0: Vocês fizeram parte da minha e eu fico feliz de fazer um pouco parte
1: de vocês. Grande beijo, tudo de bom.
0: Vocês também, parabéns, hein, gente? Parabéns.
2: Palmas, galera, palmas.
0: Tchau.
2: Obrigado, Sandy, obrigado. Deixa eu apresentar pra vocês músicos convidados do Roupa Nova: sax, flauta, harmônica, Daniel Muzin, Stanley Neto. A Orquestra Sinfônica Vila Lobos, galera. Vamos aplaudir. Sob a regência da maestrina Moema Lima.
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1: Olá, boa noite.
2: Boa noite para você que nos acompanha em todo o país.
1: Quarta-feira, 30 de setembro de 2026.
2: Vamos aos destaques do dia.
1: Centro Nacional de Proteção à Criança e ao Adolescente vai centralizar notificações de crimes na internet.
2: Plataformas deverão comunicar situações de risco iminente ou em andamento em até 12 horas. Graziela Mendonça.
3: Portaria também autoriza a criação de uma força integrada para combater o crime organizado no ambiente cibernético.
1: Mudanças nas receitas médicas controladas.
2: Uma nova regra da Anvisa autoriza os médicos a emitirem as receitas de forma totalmente digital.
1: A partir de hoje, as vigilâncias sanitárias locais passam a usar um sistema único integrado em todo o Brasil. Cleide Lopes.
4: O novo sistema foi criado para centralizar a gestão na prescrição de medicamentos sujeito a controle especial.
2: Está chegando o Dia das Crianças.
1: E você já sabe o que vai dar de presente?
2: Na hora de escolher um brinquedo, fique de olho nas dicas do Inmetro para garantir diversão com segurança. Pablo Mundim.
5: Do Inmetro, orienta os pais a verificarem a presença do selo de identificação da conformidade antes da compra.
1: Hoje, na apresentação da Voz do Brasil, Luciano Seixas e Mariana Jung.
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1: A Justiça Federal determinou medidas para a proteção de crianças e adolescentes na plataforma Discord.
2: O pedido foi feito em ação da Advocacia Geral da União, acatada pelo Judiciário.
1: A ferramenta de comunicação terá que adequar o monitoramento da plataforma, verificação de idade e de controle parental, entre outras medidas.
6: Na ação que foi acatada pela Justiça Federal, a Advocacia Geral da União sustenta que a plataforma Discord apresenta falhas nos mecanismos de verificação de idade e de proteção aos usuários contra riscos graves, como os que culminaram na morte de uma adolescente de 13 anos em julho deste ano. A ferramenta de mensagens instantâneas e comunicação deverá cumprir agora uma série de determinações judiciais, entre elas, adotar medidas para impedir a recriação de servidores, canais e comunidades removidos e o retorno de usuários banidos ou suspensos. O Procurador Nacional de Defesa e Democracia da Advocacia Geral da União, Rafael Ramos, ressaltou que as medidas estabelecidas pela Justiça estão previstas na legislação brasileira, com destaque para o Estatuto da Criança e do Adolescente Digital.
7: Esse quadro ele já vinha se agravando e o que acontece? O Brasil hoje ele tem uma legislação específica, né, para proteção de crianças e adolescentes no ambiente digital, chamado ECA Digital. Então, essa foi a grande base, digamos, da nossa ação, foi exigir que fossem cumpridas determinações que já constam em lei, mas que infelizmente não estavam sendo observadas especificamente nessa plataforma.
6: De acordo com a decisão judicial, as contas de crianças e adolescentes até 16 anos devem estar vinculadas às contas de seus responsáveis legais. A plataforma de Discord também deverá adotar medidas de proteção e ferramentas de supervisão parental, incluindo o controle das interações. A decisão ainda determina que o Discord crie protocolo para situações de extorsão sexual envolvendo crianças ou adolescentes. Rafael Ramos, da Advocacia Geral da União, explicou que essas plataformas já têm ferramentas para coibir esses tipos de crimes.
7: Há mecanismos nas formas de detecção, seja por vídeos, seja por ícones, seja por textos, seja por chamados metadados, né, correlações de comportamento de determinados usuários conversando com outros, os chamados sinais, né, esses marcadores, as empresas têm condição de fazer esse acompanhamento e é uma avaliação de risco, né?
6: O Discord também deve comprovar a capacidade de operar em língua portuguesa para segurança, moderação e recebimento de denúncias no Brasil. Caso não cumpra a determinação judicial, a plataforma ficará sujeita a multa diária de R$100 mil. Reportagem Luana Karen.
2: O Google removeu do YouTube 46 canais e 11 vídeos criados por meio de inteligência artificial com falsos médicos para disseminar desinformação, promessas de curas e tratamentos sem comprovação científica.
1: Outros 32 canais e 4 vídeos já estavam disponíveis quando a notificação chegou à empresa. 2 canais foram desmonetizados.
2: Segundo o Google, os canais foram excluídos por violações às políticas da plataforma, fraude e roubo de identidade.
1: O pedido para retirada do conteúdo foi feito pela Advocacia Geral da União.
2: O Centro Nacional, que vai centralizar notificações sobre possíveis crimes cibernéticos contra crianças e adolescentes.
1: A estrutura ligada à Polícia Federal vai receber, analisar e encaminhar os casos às autoridades responsáveis.
2: Saiba mais com Graziela Mendonça.
3: O Ministério da Justiça e Segurança Pública publicou uma portaria que estabelece como serão recebidas e encaminhadas as notificações sobre possíveis crimes contra crianças e adolescentes no ambiente digital. A Polícia Federal vai centralizar esse trabalho por meio do Centro Nacional de Proteção à Criança e ao Adolescente. As empresas de tecnologia deverão comunicar situações de risco crível, iminente ou em andamento em até 12 horas. Casos onde há indícios de material de violência contra criança e adolescente terão prazo de 72 horas ou de até 7 dias, dependendo da ocorrência. A empresa também terá que retirar o conteúdo do ar imediatamente e guardar o material e os registros necessários para ajudar nas investigações. Os relatórios serão analisados e encaminhados às autoridades responsáveis, como as polícias, o Ministério Público e a Agência Nacional de Proteção de Dados. A portaria também autoriza a criação de uma força integrada para combater o crime organizado no ambiente cibernético, inclusive casos de violência sexual contra crianças e adolescentes. Graziela Mendonça, para a Voz do Brasil.
2: Autoridades brasileiras se reuniram hoje com o representante de comércio dos Estados Unidos para mais uma tentativa de diálogo sobre as tarifas impostas pelo governo norte-americano.
1: Com presença do ministro do Desenvolvimento, Indústria, Comércio e Serviços, Márcio Elias Rosa, e do ministro das Relações Exteriores, Mauro Vieira, o encontro ocorreu durante a reunião de ministros do Comércio do G20, grupo que reúne nações desenvolvidas e emergentes, e também a União Europeia e a União Africana.
2: Durante a reunião, os ministros reafirmaram a disposição do Brasil de avançar nas soluções que afetam o comércio bilateral.
1: O governo norte-americano deve encaminhar nas próximas semanas um documento com uma proposta para possível acordo, como explica o ministro do Desenvolvimento, Márcio Elias Rosa.
8: Apresentamos de novo para eles nossos argumentos, quão injustas e indevidas são as tarifas que são impostas ao Brasil na atualidade e a necessidade de superá-las. Eles assumiram o compromisso de nos encaminhar nas próximas semanas um documento das discussões daqui para frente. Conseguimos alcançar um ponto de convergência. É necessário que tenhamos um escopo definido para aquilo que possa vir a ser, no futuro, um acordo comercial entre Brasil e Estados Unidos.
2: Mais de 3 mil moradias poderão ser construídas em 13 estados a partir da destinação de 28 imóveis da União para projetos habitacionais.
1: Os imóveis são prédios para serem revitalizados ou terrenos para construção de moradias, localizados em 12 estados e no Distrito Federal.
2: São Paulo é o estado com maior número de concessões. São 7 para a construção de 1.325 unidades.
1: A ministra da Gestão e da Inovação e Serviços Públicos, Esther Dweck, que fez a entrega nesta quarta-feira, comentou a iniciativa.
9: A gente conseguiu mapear vários imóveis, terrenos ou prédios que tinham um potencial de habitação e colocamos à disposição a partir de um edital específico do Minha Casa Minha Vida Entidades com a oferta desses imóveis. E a partir disso houve todo o processo de seleção. São várias etapas, né? A seleção já foi anunciada alguns meses atrás, mas agora é uma etapa importantíssima que nesses 28 imóveis a gente faz a cessão do direito real de uso, que é justamente para começar agora o processo de, se for um prédio, de fazer retrofits, para um terreno começar a construção.
2: Populações de comunidades quilombolas de todo o país passam a ter atendimento dentro do Sistema Único de Saúde com foco em necessidades específicas.
1: Já estão valendo as regras da nova Política Nacional de Saúde Integral da População Quilombola.
2: A medida tem o objetivo de combater as desigualdades históricas no acesso aos serviços e garantir direito à saúde nesses territórios.
10: Política de Proteção à Saúde da População Quilombola avança com a assinatura da portaria que institui a Política Nacional de Saúde Integral da População Quilombola no último dia 15 de setembro. A norma é mais um passo na atenção integral e para o enfrentamento das desigualdades em saúde da população quilombola. Com a portaria publicada, a política de saúde será integrada ao SUS. Agora, ela será implementada nos territórios. Para isso, é preciso elaborar elaborar o Plano Operativo Nacional, que deverá detalhar prioridades, metas, indicadores, responsabilidades e mecanismos de acompanhamento e avaliação. A norma garante ainda que o reconhecimento da população quilombola para fins de atenção à saúde independe da situação de regularização fundiária ou de titulação do território. Daniele Popov, para A Voz do Brasil.
1: O subsistema de saúde indígena, responsável por atender os povos originários diretamente nas comunidades e aldeias, está completando 27 anos.
2: É por ele que são realizados, por exemplo, mutirões de atendimento para consultas e exames.
1: A experiência foi levada recentemente por uma comitiva brasileira ao México, país que pretende adotar modelo semelhante no Sistema Único de Saúde.
2: Nós conversamos sobre tudo isso com a secretária especial de saúde indígena, Lucinha Tremembé, hoje mais cedo. Acompanhe. Secretária, bem-vinda à Voz do Brasil, é um prazer ter a senhora conosco. A senhora participou, né, secretária, da comitiva brasileira que esteve no México apresentando o nosso modelo aí de saúde indígena. Conta pra gente, então, o que o Brasil mostrou aos mexicanos e por que esse encontro aconteceu?
11: Eu que agradeço o convite. Sim, estive compondo a comitiva do ministro na semana passada e a gente foi apresentar o SUS, o Sistema Único de Saúde. O México vai implantar, vai ser o segundo país que vai implantar um Sistema Único de Saúde, né? Assim, a exemplo do nosso SUS. E a gente também apresentou o nosso SASI-SUS, que já é uma... Se o SUS já é uma iniciativa, algo que é único, imagina um subsistema específico para os povos indígenas. Então, a gente fez essa apresentação e saímos de lá com vários compromissos, inclusive de compartilhamento, de mais informações, que o México ficou muito interessado de também implantar algo semelhante a um subsistema. Eles disseram que não do formato, porque realmente como vai ser um sistema único agora lá, seria... Eles disseram, não, a gente não vai fazer algo tão grande, mas ter uma secretaria, aliás, um departamento que vai tratar de todas as políticas e a saúde estará dentro.
1: Pois é, assim como o Brasil, o México é um país com uma população indígena grande e com grande influência em diversas áreas da sociedade, né? A troca de experiências com mexicanos pode nos ajudar? De que forma?
11: Pode sim. A gente até falou isso na nossa apresentação, que a gente tinha algo muito parecido, que era a população, evidentemente, né? A gente tem população indígena aqui, tem população indígena lá, e a gente tinha coisas distintas que a gente poderia se compartilhar. No caso do Brasil, a gente tem um subsistema específico hoje, que já atua com política específica para a assistência à saúde dos povos indígenas do Brasil. E o México, mesmo não tendo um subsistema, mesmo não tendo um sistema único, mas eles atuam com a medicina tradicional. Então, eles têm várias estratégias, várias expertises, experiência. Inclusive, eu tive a oportunidade de ir visitar um dos centros tradicionais, muito interessantes. Trabalham com parteiras tradicionais, trabalham com a medicina alternativa. Então, isso é que a gente quer agregar entre os dois países.
2: Vamos falar um pouquinho, secretária, dos mutirões de atendimento à saúde indígena. Então, a gente teve um agora sobre os Yanomami, né? Com consultas, exames especializados lá na terra indígena Yanomami. A CESAI tem feito ações assim em outras terras indígenas também. Como é que são os resultados desses mutirões?
11: Sim, sim. A CESAI tem feito, fez um cronograma para fazer mutirões em vários DSEIs de todas as regiões do Brasil.
2: DSEIs são os distritos de saúde indígena, né?
11: Isso, os distritos sanitários especiais indígenas. Nós temos 34 no Brasil. Então, a gente fez um cronograma que abrangesse aí todas as 5 regiões do Brasil, olhando principalmente para a fila de espera e para o que os mutirões iriam ofertar: saúde da mulher, a oftalmologia, exames. Então, a gente olha para essa fila e aí a gente organiza esse cronograma. A gente já fez em vários outros DSEIs. Agora a gente encerra, amanhã Hoje a gente está encerrando no Yanomami, trazendo aí várias estratégias para um território que a gente tem um primeiro centro de referência também, que inclusive a ação está sendo realizada nesse centro de referência no meio da Amazônia.
1: Como a senhora falou, né, tem ocorrido ações específicas para a saúde da mulher também, inclusive com rastreio de câncer de colo de útero. Essas ações costumam ser bem recebidas pelas indígenas? Os mutirões ajudam a prevenir e tratar doenças?
11: Muito bem recebido. Eu tenho participado, inclusive, de algumas ações, tenho ido lá, conversado com as lideranças, com os profissionais, e o quanto a gente sai satisfeito de ouvir os usuários que estão lá, deles terem recebido o serviço, e isso mitiga realmente o tempo de espera, mas também deles estarem saindo de suas aldeias para poderem ir para a cidade grande, que é esse o propósito também da gente levar assistência para dentro desses territórios, para que eles se desloquem menos ainda para as cidades grandes.
12: Agora, o Sistema de Atenção à Saúde Indígena está completando 27 anos, né, secretária? Ao longo desse período, o que a senhora destacaria como as políticas mais importantes e os aprimoramentos que ocorreram aí nessas quase 3 décadas?
11: Nosso subsistema de atenção à saúde indígena, 27 anos. A gente olha para trás e vê realmente que é muito tempo e que temos muitos avanços, né? O subsistema foi realmente um grande avanço de ter se criado um subsistema específico dentro do Sistema Único de Saúde, porque mesmo o nosso Sistema Único de Saúde, ele traz a integralidade, a universalidade, mas a gente olha para a questão da equidade. Então, por isso que foi pensado, trazido, né, ser criado um subsistema, e aí esse subsistema, ele trouxe políticas específicas, embora que a gente aplique os programas que usuais do Sistema Único de Saúde, mas quando eles são aplicados dentro dos territórios indígenas, eles trazem um outro formato.
12: Sofrem adaptações, né?
11: Adaptações, porque aí ele se adapta a questões territorial, a questão cultural, a forma de organização dessa população. Então, isso já é um diferencial muito grande. Não é à toa que é uma saúde diferenciada, que tem um subsistema específico para isso.
1: Muito bem, nós conversamos com a secretária de Saúde Indígena do Ministério da Saúde, Lucinha Tremembé. Muito obrigado por sua entrevista aqui à Voz do Brasil.
11: Eu que agradeço.
2: Receitas de medicamentos que até então eram emitidas apenas em papel, agora também poderão ser feitas de forma digital a partir desta quarta-feira.
1: A novidade faz parte de uma nova etapa do Sistema Nacional de Controle de Receituários da Anvisa, que passa a oferecer funcionalidades para a emissão e o controle digital das receitas.
2: A mudança amplia as opções de prescrição e mantém o controle sobre medicamentos sujeitos a regras especiais. Confira na reportagem.
13: Algumas receitas que antes eram feitas somente em papel, agora também poderão ser emitidas eletronicamente. A mudança não significa o fim das receitas físicas, nem torna obrigatória a versão digital. A nova etapa amplia as opções de prescrição nas farmácias e drogarias. Entre as principais novidades está a emissão eletrônica das notificações de receita, como as de cor azul e amarela, que eram emitidas somente em papel. O analista de pesquisa João Paulo Ribeiro conta que foi atendido em uma teleconsulta e recebeu uma receita eletrônica e fala sobre as vantagens desse tipo de prescrição.
14: No fim das contas, eu achei super prático, porque diminui a quantidade de papel para carregar depois da consulta, né? Diminui a quantidade de documento para guardar.
13: O novo Sistema Nacional de Controle de Receituários foi criado pela Agência Nacional de Vigilância Sanitária, Anvisa, para centralizar a gestão da numeração e ampliar o controle das receitas utilizadas na prescrição de medicamentos sujeito a controle especial, como explica o diretor da Anvisa, Tiago Campos.
15: Reúne a gestão da numeração dos receituários em uma base nacional única. Isso permite acompanhar o percurso da receita desde a sua emissão até o registro da utilização pela farmácia ou drogaria, com base padronização e rastreabilidade.
13: Para a coordenadora do Grupo Técnico de Vigilância do Conselho Federal de Farmácia, Luciana Calil, o novo sistema de prescrição vai ajudar a evitar a falsificação de receitas e melhorar o acesso das farmácias às informações.
16: Nós temos muitas receitas falsificadas que são feitas de forma ilegal, legal. E de forma eletrônica isso não vai ser possível, porque essa numeração ela é controlada pela vigilância e ela é associada ao CPF e ao número de registro do prescritor.
13: É bom lembrar que as receitas em papel continuam válidas e podem ser utilizadas de acordo com as regras aplicáveis a cada tipo de medicamento. A implementação do Sistema Nacional de Controle de Receituários, o SNCR, acontece de forma gradual até 29 de outubro de 2026. Mais informações sobre o novo sistema de receituários podem ser obtidas em gov.br/Anvisa. Reportagem Cleide Lopes.
2: Neste mês, o Inmetro promoveu uma operação para a fiscalização de produtos infantis em lojas físicas e virtuais.
1: O objetivo é que a diversão seja segura e não acabe em acidente.
2: Conheça agora algumas dicas dos critérios que devem ser observados e o que fazer em caso de dúvidas ou denúncias.
17: Na hora de escolher um brinquedo, a segurança das crianças deve vir em primeiro lugar. Para prevenir riscos, o Inmetro, Instituto Nacional de Metrologia, Qualidade e Tecnologia, realizou durante o mês de setembro a Operação Criança Segura, que fiscaliza produtos infantis em lojas físicas e virtuais. O assessor da Diretoria de Avaliação da Conformidade do Inmetro, Leonardo Rocha, orienta os pais a verificarem a presença do selo de identificação da conformidade antes da compra.
18: Aquele selinho que tem a marca do Inmetro, junto com a marca do organismo de certificação responsável pela avaliação de conformidade daqueles brinquedos. Então, os pais, ao observarem a presença daquele selo, podem ter a tranquilidade de que aquele produto passou por um processo de avaliação com foco no cumprimento dos requisitos de segurança. Essa avaliação contempla auditoria da fábrica, onde o produto foi produzido, bem como a realização de testes, realização de ensaios em laboratório para verificar o cumprimento dos requisitos de segurança.
17: Entre os itens verificados estão brinquedos, berços e bicicletas, entre outros produtos infantis. Mas a atenção não deve parar no selo. É importante observar também se as informações estão em português e a classificação etária indicada na embalagem. O assessor do Inmetro, Leonardo Rocha, alerta para a diferença entre a indicação e a restrição de idade.
18: A indicação, ela tem relação com aspectos cognitivos. A criança, ela tem uma idade que vai permitir a ela aproveitar ao máximo aquele brinquedo. É diferente da restrição, que tem relação com segurança da criança. Aquele brinquedo, ele é restrito, ele é proibido para crianças naquela faixa etária.
17: Outra dica é dar preferência ao comércio formal. Nas compras pela internet, o consumidor pode solicitar imagens do produto ou da embalagem, bem como o número de registro, quando for o caso. Denúncias podem ser feitas ao Inmetro por meio da plataforma Fala BR ou pelo telefone 0800-285-1818. Já os acidentes de consumo podem ser registrados no endereço SIMAC, com S e C mudo no final, .inmetro.gov.br. Reportagem Pablo Mundim.
1: Até 18 de outubro é possível contribuir com as regras do programa Selo Verde, que certifica produtos e serviços quanto à sustentabilidade ambiental.
2: A iniciativa também ajuda a garantir a competitividade dos produtos brasileiros no mercado internacional.
1: Podem participar fabricantes, prestadores de serviços, entidades representativas, especialistas, consumidores, órgãos públicos e demais interessados.
2: As sugestões podem ser enviadas por meio da plataforma brasilparticipativo.presidente. presidencia.gov.br.
1: E essas foram as notícias do Governo Federal.
2: Uma realização da Secretaria de Comunicação Social da Presidência da República.
1: Com produção da empresa Brasil de Comunicação.
2: Fique agora com o Minuto do TCU. Em seguida, as notícias do Poder Judiciário e do Congresso Nacional. Boa noite.
1: Boa noite para você. Até amanhã.
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19: Minuto do TCU.
20: O Tribunal de Contas da União analisou as medidas para melhorar o controle e o rastreamento de armas de fogo no Brasil. A auditoria monitorou ações do Ministério da Justiça, Polícia Federal, Exército e Secretaria Nacional de Segurança Pública. A fiscalização aponta problemas na integração dos sistemas e no acompanhamento de armas apreendidas, furtadas, roubadas ou extraviadas. O ministro relator do processo, Éder de Oliveira, falou sobre os resultados do trabalho.
21: A conclusão, senhor presidente, é que
4: essa matéria de alta relevância ainda necessita de ações mais incisivas dos ministérios e órgãos correspondentes para melhorar o controle e a rastreabilidade das armas de fogo no Brasil.
20: O tribunal vai continuar acompanhando o cumprimento das medidas. Saiba mais em tcu.gov.br.
19: 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Você vai ouvir agora notícias do Poder Judiciário.
21: Ministro Gilmar Mendes destaca a imparcialidade do ministro Fachin no primeiro ano à frente do STF.
22: Justiça Eleitoral explica como consultar o local de votação para o pleito de domingo.
21: O WhatsApp é citado como meio de assédio eleitoral em 37% das ações na Justiça do Trabalho.
22: Boa noite, eu sou Marcela Luiza.
21: E eu sou Walter Lima.
22: No início da sessão plenária de hoje, o ministro Gilmar Mendes, decano do Supremo Tribunal Federal, homenageou o ministro Edson Fachin pelo primeiro ano à frente da corte.
21: Gilmar Mendes destacou como marcas da gestão do ministro Fachin a imparcialidade, a serenidade e o compromisso com a preservação da estabilidade e da identidade institucional do tribunal. Vamos ouvir um trecho.
23: Em um ambiente de temperatura elevada, Vossa Excelência tem mantido o tom sóbrio, a palavra medida e o comprometimento integral com a manutenção da constância, da tranquilidade e do ethos decisório do Supremo Tribunal Federal.
21: O decano do STF também ressaltou que a gestão de Fachin tem se pautado pela Constituição e que essa diretriz tem orientado a atuação do ministro na condução da corte.
22: O plenário do Supremo decidiu hoje, por unanimidade, que servidores que assumem cargo público em outro ente federativo sem interrupção do vínculo com a administração têm direito de optar entre o regime de previdência complementar e o regime previdenciário anterior.
21: O tema servirá de parâmetro para casos semelhantes em todo o país. Marcelo Della Libera.
24: O caso concreto diz respeito a um servidor público municipal do Rio Grande do Sul. Ele questionava uma decisão da Justiça Federal que negou o direito de permanecer na sistemática previdenciária anterior à instituição do regime de previdência complementar dos servidores federais. O servidor alegava que deveria ter o direito de opção reconhecido porque já havia ingressado no serviço público municipal em fevereiro de 2008 e não houve interrupção do vínculo com o serviço público. O relator é o ministro Edson Fachin, que decidiu atender ao pedido feito pelo servidor. Os demais ministros seguiram o entendimento do relator. Assim, o plenário, por unanimidade, decidiu que servidores municipais, estaduais e distritais que ingressaram no Serviço Público Federal após a instituição da Previdência Complementar têm o direito de optar pelo regime anterior.
22: O primeiro turno das eleições 2026 é neste domingo. Você já sabe onde vai votar?
21: O repórter Fábio Ruas explica como consultar o local de votação.
25: Pode ser de forma presencial ou pela internet. Pela internet, dá para consultar pelo aplicativo e-título. É só acessar a opção Onde Votar. Vai aparecer o local de votação com endereço, zona e seção eleitoral. Também dá para acessar pelo computador, no site tse.jus.br ou na página do TRE do seu estado. Quem preferir, pode procurar cartórios eleitorais, centrais de atendimento ao eleitor e postos do Tribunal Regional Eleitoral de cada estado.
22: O WhatsApp aparece em 37% das ações sobre assédio eleitoral analisadas pela Justiça do Trabalho.
21: E com o uso das redes sociais, esse assédio não fica apenas no ambiente do trabalho. Samanta Flor.
26: A pesquisa analisou 138 processos de todo o país. Além do WhatsApp e das redes sociais, foram identificados outros aplicativos de mensagens e plataformas usadas pelas empresas. Entre as provas apresentadas à Justiça estão mensagens digitais, áudios, documentos e depoimentos de testemunhas. Desde maio de 2023, a Justiça do Trabalho já registrou mais de 800 processos relacionados a assédio eleitoral.
22: STJ decide que Justiça Brasileira não pode julgar pedido de indenização

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0: Uma boa noite.
1: E até amanhã.
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4: Eu sou Humberto Pinheiro e estes são os destaques de hoje do Jornal do Senado que começa agora. Medida provisória do Desenrola 3.0 começa a tramitar no Congresso. Senado pode votar confisco de bens usados em crimes sexuais e tráfico de menores. Estatuto do Ribeirinho será tema de debate na Comissão de Meio Ambiente. Boa noite. O Congresso Nacional vai analisar a medida provisória que criou o programa Desenrola 3.0. Serão beneficiados os brasileiros que tiverem dívida não paga com banco, órgão público, comércio ou prestador de serviço em geral. O programa vai durar até o dia 30 de junho de 2028 e tem como objetivo facilitar a quitação desses débitos e limpar o nome dos consumidores. Repórter Alexandre Campos.
5: De acordo com a MP, serão destinados 15 bilhões de reais para que a União compre a dívida dos credores originários com pelo menos 90% de desconto e renegocie diretamente com os devedores, repassando o mesmo abatimento recebido. O senador Oriovisto Guimarães, do PSDB do Paraná, lembrou que a medida vai ser boa para os credores, que irão receber um valor por uma dívida difícil de ser recuperada, e para os devedores, que ficarão com o nome limpo na praça.
6: É claro que isso vai atingir um número enorme de pessoas. Se estima que vai facilitar a vida em torno de 15 milhões de pessoas.
5: O texto editado também prevê medidas do Conselho Monetário Nacional para garantir a transparência de produtos financeiros ofertados no mercado e a melhor tomada de decisão pelos consumidores quando vão contratar algum empréstimo ou comprar um bem ou serviço, por exemplo.
4: A Comissão de Segurança Pública pode votar, após as eleições, o projeto de lei que autoriza o confisco e a destinação de bens móveis e imóveis utilizados na prática de crimes de tráfico e contra a dignidade sexual de crianças e adolescentes. A matéria também pune quem cede imóveis ou apoia esses abusos. A reportagem é de Bruno Lourenço.
7: A proposta diz que veículos, embarcações e imóveis de quem comete ou colabora com delitos de exploração sexual e tráfico infanto-juvenil poderão ser apreendidos, confiscados e revertidos para fundos públicos de assistência e proteção à infância. A senadora Damares Alves, do Republicanos do Distrito Federal, ressaltou durante a análise do projeto de lei na Comissão de Direitos Humanos a importância de agir contra o patrimônio de quem pratica ou contribui para a exploração de crianças e adolescentes.
8: A responsabilidade por esses crimes não recai somente nos atores, mas alcança os partícipes, como medida dissuasória, aqueles que prestam auxílio na prática delituosa. Por exemplo, aquele que empresta a casa para que uma criança seja explorada sexualmente, que empresta o hotel para que uma criança seja explorada sexualmente.
7: Depois da Comissão de Segurança Pública, a proposta, que surgiu da CPI dos Maus-Tratos, segue para a Comissão de Constituição e Justiça.
4: Já a Comissão de Meio Ambiente pode realizar um debate antes de votar

0: técnicas, jurídicas e administrativas para definir critérios mais claros, evitando futuros conflitos.
1: Nós temos diversos proprietários com documentos de área, nós temos que dar segurança jurídica também às pessoas, mas sabemos o direito que os nossos ribeirinhos têm.
0: O pedido do debate sobre a criação do Estatuto do Ribeirinho precisa ainda ser aprovado na Comissão de Meio Ambiente.
2: Um novo projeto em análise no Senado propõe a criação do programa Jovem Aprendiz Digital. O texto prioriza estudantes da rede pública e jovens em situação de vulnerabilidade. Repórter Pedro Pincer.
3: A formação deverá abranger ferramentas de trabalho e comunicação, análise de dados, fundamentos de programação, segurança da informação, comércio digital e uso responsável da inteligência artificial. Os conteúdos serão adaptados às atividades e ao nível de desenvolvimento do aprendiz. Terão prioridade estudantes e ex-alunos de escolas públicas, jovens em situação de vulnerabilidade social ou de famílias inscritas no Cadastro Único, pessoas com deficiência e grupos com menor participação nas ocupações digitais. O projeto prevê o aproveitamento de laboratórios, unidades móveis, plataformas de ensino e instrutores do Sistema S, inclusive em municípios do interior. Os contratos do programa contarão para o cumprimento da cota de aprendizagem já prevista na CLT. Microempresas e empresas de pequeno porte poderão aderir voluntariamente.
2: E uma nova lei sancionada pelo presidente da República reduz os tributos das empresas que oferecem proteção às seguradoras. A primeira fase da implementação das regras será em 2027, com outra etapa prevista para 2030. Repórter Marcela Cunha.
4: As seguradoras podem contratar outras empresas para dividir os custos das indenizações que precisam pagar aos clientes. São as chamadas resseguradoras, que ajudam a cobrir esses gastos, por exemplo, quando uma enchente atinge muitos imóveis segurados ao mesmo tempo. Uma nova lei reduz a tributação das resseguradoras sediadas no Brasil. A intenção é melhorar as condições dessas empresas para competir com as estrangeiras e fortalecer o setor no país. A partir de janeiro de 2027, a contribuição social sobre o lucro líquido, a CSLL, cai de 15% para 9%. Relator do projeto no Senado, o senador Camilo Santana, do PT do Ceará, explicou que a diferença de tributação favorece a contratação de resseguradoras no exterior.
5: As resseguradoras estrangeiras muitas vezes operam em jurisdições com regimes tributários mais competitivos. Essa assimetria desestimula a manutenção do capital no Brasil e incentiva o envio de prêmios de resseguro para o exterior, gerando saída de divisas.
4: A partir de janeiro de 2030, as resseguradoras também deixarão de pagar o adicional de 10% do imposto de renda.
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2: A Justiça Eleitoral e a Polícia Civil de Santa Catarina tomaram uma iniciativa pioneira para garantir o voto livre e seguro das mulheres vítimas de violência doméstica. Nas eleições de 2026, quem tiver medida protetiva poderá votar numa sessão diferente da conhecida pelo agressor. Quem explica essa mudança é a repórter Raíssa Abreu.
9: O Tribunal Regional Eleitoral de Santa Catarina entendeu que a regra da transferência temporária de eleitores, o voto em trânsito, poderia valer para que mulheres com medida protetiva mudassem temporariamente seus locais de votação. É o que explica o coordenador de gestão do Cadastro Eleitoral, Carlos Gerber.
10: Houve uma interpretação que a mulher com medida protetiva, ela tem a sua liberdade, a sua acessibilidade, o seu acesso aos locais mais restritos, e isso poderia impedir por uma razão de segurança pessoal dela de deixar de votar.
9: De acordo com Gerber, a ideia está sendo levada ao Tribunal Superior Eleitoral, que pode estender a possibilidade a todo o país nas próximas eleições. Se você precisa de apoio ou orientação sobre medidas protetivas, a Central de Atendimento à Mulher funciona.

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1: Com trabalhos técnicos de Eliseu Caires, o Jornal do Senado fica por aqui. Acompanhe agora as notícias da Câmara dos Deputados. Boa noite e até amanhã.
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3: Câmara aprova prioridade para mães solo no Sistema Nacional de Empregos.
4: Proposta institui política para ampliar ações de saúde nas escolas públicas.
3: Projeto de lei busca melhorar condições de emprego para jovens indígenas.
4: Boa noite. Avança na Câmara a proposta que visa aprimorar as condições de emprego para jovens indígenas. A repórter Maria Neves traz mais informações sobre a iniciativa.
5: A Comissão da Amazônia e dos Povos Originários e Tradicionais da Câmara aprovou o projeto do deputado defensor Estélio Denner, do União de Roraima, que institui programa de emprego e formação para jovens indígenas. Dentre as vantagens previstas para empresas que contratarem indígenas entre 19 e 29 anos, está a redução de 50% na contribuição para a Previdência Social sobre o salário do novo empregado. O benefício será concedido por até 36 meses. Empresas que aderirem ao programa terão outras vantagens, como prioridade na participação em programas e editais federais de inovação e desenvolvimento regional. A contratação de jovens indígenas também contará como critério de desempate em licitações públicas. O texto aprovado determina que o poder público deverá promover a qualificação técnica e profissional de jovens indígenas por meio de cursos gratuitos. Para isso, prevê parcerias com órgãos e entidades públicas de educação e com o chamado Sistema S, que inclui, por exemplo, SESI e SEBRAE. A execução do programa terá de contar com organizações indígenas registradas. O projeto também prevê que as empresas forneçam aos trabalhadores indígenas informações claras sobre seus direitos trabalhistas com respeito às suas especificidades culturais e linguísticas. Sempre que possível, o programa deverá utilizar materiais bilíngues. O projeto que institui o Programa de Emprego e Formação para Jovens Indígenas ainda será avaliado pelas Comissões de Finanças e Tributação e de Constituição e Justiça. Se aprovado, poderá seguir para o Senado. Da Rádio Câmara de Brasília, Maria Neves.
2: Direitos Humanos.
3: Jefferson Rodrigues, do PSDB de Goiás, defende a aprovação de proposta que reforça a proteção à liberdade religiosa e aos locais de culto. Autor da matéria, ele assinala que o objetivo é impedir interferências indevidas do poder público no funcionamento interno de igrejas.
4: Jefferson Rodrigues cita decisões judiciais recentes que teriam limitado o conteúdo de pregações, situação que o deputado caracteriza como censura prévia. Ele afirma que manifestações baseadas na doutrina de cada religião não podem ser consideradas ilegais sem análise de eventual abuso.
3: Doutor Ismael Alexandrino, do PSD de Goiás, é autor de projeto que cria classificação etária específica para desenhos animados e animações digitais para crianças. A proposta estabelece faixas para menores de 2 anos, de 2 a 4 anos e de 4 a 6 anos.
4: Segundo o doutor Ismael Alexandrino, o objetivo é proteger as crianças dos riscos de conteúdos inadequados e orientar pais irresponsáveis. O projeto também obriga plataformas digitais a verificar a idade dos usuários, auditar conteúdos infantis e ajustar os sistemas de recomendação.
3: Rui Falcão, do PT de São Paulo, sugere a realização de audiência pública para discutir relatos de perseguição a ativistas e dirigentes que defendem os direitos do povo palestino. O deputado é um dos autores de requerimento apresentado à Comissão de Direitos Humanos da Câmara.
4: Rui Falcão assinala que o encontro deve abordar denúncias de censura e intimidação contra pessoas que se manifestam sobre o conflito entre Israel e Palestina. Ele ressalta a importância da liberdade de expressão e da preservação do debate sobre violações de direitos humanos.
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2: Relações Exteriores.
3: Dani Cunha, do PL do Rio de Janeiro, destaca a importância da Frente Parlamentar Mista em apoio à integração União Europeia-Mercosul para o acompanhamento da implementação do acordo comercial entre os dois blocos. A deputada avalia que o grupo tem contribuído para o avanço do tratado.
4: Dani Cunha lembra que o acordo reduz tarifas de importação e amplia as oportunidades de comércio entre os países do Mercosul e da União Europeia. Ela defende que o Congresso siga de perto os efeitos das novas regras sobre os setores produtivos brasileiros.
3: Nicolete, do PL, pede ao governo melhorias na infraestrutura e na capacidade operacional dos postos de fronteira de Roraima. O deputado entende que a iniciativa vai melhorar o comércio exterior e ampliar a integração econômica de Roraima com a Venezuela e a Guiana.
4: Nicolete observa que o crescimento da produção agropecuária e agroindustrial roraimense causa gargalos que dificultam a expansão das exportações. Entre as medidas sugeridas por ele, estão a modernização dos postos de fiscalização e a desburocratização para a liberação de cargas.
2: Transportes.
3: Comissão mista aprova a medida provisória que institui linha de crédito para entregadores e motoristas, incluindo o transporte escolar. A reportagem é de Emanuele Brasil.
7: A comissão mista, que analisa a medida provisória que institui linha de financiamento para entregadores, motociclistas e ciclistas, aprovou o relatório da deputada Amanda Gentil, do PP do Maranhão. A proposta alcança profissionais cadastrados em plataformas digitais há pelo menos 6 meses e que tenham feito no mínimo 100 corridas ou entregas. A linha de crédito também vale para motociclistas profissionais com vínculo empregatício formal e pelo menos 6 meses de exercício da atividade. O financiamento poderá ser usado para comprar motocicletas, motonetas, ciclomotores, flex e bicicletas elétricas produzidas no Brasil ou vinculadas a projetos de investimento produtivo nacional. Caberá ao Ministério do Desenvolvimento, Indústria, Comércio e Serviços definir os fabricantes e a lista de marcas e modelos. O texto aprovado autoriza o uso de recursos do Fundo de Investimento de Infraestrutura Social para financiar a renovação da frota e investimentos relacionados ao transporte urbano e para reduzir os riscos das operações e ampliar a oferta de crédito. O arranjo prevê a cobertura de garantia do Fundo Garantidor de Operações e do Fundo Garantidor para Investimentos. A relatora acolheu 6 das 14 emendas apresentadas ao projeto do Poder Executivo. Entre as alterações está a que inclui os profissionais do transporte escolar entre os beneficiários da linha de crédito. O relatório também autoriza os bancos a adotarem sistema de pagamento flexível para as operações. A regra permite a cobrança de parcelas com valores diferentes no início e no final do financiamento, com o objetivo de facilitar o acesso ao crédito pelos trabalhadores. A deputada Amanda Gentil explicou o objetivo das alterações.
8: A gente tem um espaço para poder trazer uma análise de crédito um pouco mais sensível para o trabalhador que está ali na ponta e para que ele consiga fazer o uso desse financiamento.
7: O texto segue agora para análise dos plenários da Câmara dos Deputados e do Senado. Da Rádio Câmara de Brasília, Emanuele Brasil.
4: Milton Vieira, do Republicanos de São Paulo, pretende tornar obrigatório o uso de lacre físico de segurança nas placas de motocicletas, ciclomotores, triciclos e quadriciclos. Ele acredita que a medida dificulta a remoção e a clonagem das placas, facilitando a identificação dos veículos.
3: O projeto de Milton Vieira determina que o lacre seja inviolável, numerado e rastreável, sem substituir os mecanismos digitais de identificação já utilizados. A proposta também prevê multa e remoção do veículo que circular sem o dispositivo ou com lacre adulterado.
4: Fábio Chioquete, do União de Santa Catarina, propõe que motoristas flagrados dirigindo embriagados, mas sem causar acidentes com vítimas, não sejam presos em flagrante. A proposta permite que a polícia registre apenas um termo circunstanciado de ocorrência no local da abordagem.
3: De acordo com Fábio Chioquete, a medida busca desburocratizar a atuação do poder público e evitar prisões desnecessárias. Segundo o autor, a intenção é reduzir a sobrecarga do sistema carcerário e concentrar os esforços policiais e judiciais nas ocorrências mais graves.
2: Trabalho.
4: A Câmara aprovou um projeto que garante atenção especial à mãe solo no Sistema Nacional de Emprego. A repórter Paula Bittar acompanhou a votação.
9: A Comissão de Constituição e Justiça da Câmara dos Deputados aprovou um projeto que garante atenção especial às demandas das mães solo no Sistema Nacional de Emprego, SINE. O texto aprovado estabelece o atendimento especial para viabilizar a participação dessas mulheres em oportunidades de trabalho, emprego, renda e empreendedorismo. O projeto também define que, caso não sejam preenchidas as vagas reservadas a mulheres em situação de violência doméstica e familiar, o saldo deverá ser destinado sucessivamente a mães solo, mulheres em geral e público em geral. De acordo com a autora da proposta, a deputada Laura Carneiro, do PSD do Rio de Janeiro, as mães solo enfrentam dificuldades estruturais no mercado de trabalho e muitas acabam recorrendo à informalidade. A proposta que garante atenção especial às demandas das mães solo no Sistema Nacional de Emprego segue agora para análise do Senado. Da Rádio Câmara de Brasília, Paula Bittar.
2: Previdência.
3: Fábio Macedo, do Podemos do Maranhão, defende a aprovação de proposta que regulamenta a aposentadoria especial dos agentes comunitários de saúde e de combate às endemias. O texto estabelece idade mínima de 52 anos para homens e 50 para mulheres, com pelo menos 20 anos de atividade na função.
4: Fábio Macedo ressalta que a medida assegura integralidade para que o benefício corresponda à remuneração recebida no momento da aposentadoria, além de paridade com os profissionais da ativa. A proposta também considera o período de readaptação funcional como tempo de efetivo exercício.
2: Consumidor.
3: Paulo Teixeira, do PT de São Paulo, pretende estabelecer novas regras para rótulos, embalagens e publicidade que façam referência a frutas para torná-los mais claros. Ele acredita que os produtos precisam indicar a quantidade de cada fruta efetivamente utilizada em sua composição.
4: Paulo Teixeira explica que quando a imagem ou a divulgação destacar uma fruta que não esteja presente no produto, deve haver um aviso informando essa ausência. A iniciativa pretende evitar que a apresentação dos alimentos crie uma percepção

0: prevê um cadastro nacional de voluntários para atuação em situações de desastre.
1: Júlio César, do PSD do Piauí, propõe proteger os incentivos fiscais do imposto de renda para empresas que investem nas regiões Norte e Nordeste. O texto busca garantir a continuidade dos projetos de desenvolvimento nas regiões da Sudã e da Sudene.
0: De acordo com Júlio César, os incentivos regionais são fundamentais para atrair novos investimentos, gerar empregos e reduzir as desigualdades no país. Para ele, o corte nesses benefícios compromete a segurança jurídica e a competitividade dessas regiões.
1: Carlos Chiodini, do MDB de Santa Catarina, apoia a criação de concursos especiais de loteria para ajudar municípios em estado de calamidade pública. Pela proposta, a maior parte da arrecadação seria destinada às cidades afetadas proporcionalmente à população atingida.
0: Carlos Chiodini argumenta que a medida pode acelerar a chegada de recursos às comunidades atingidas por desastres naturais. O projeto também prevê transparência e prestação de contas sobre a aplicação do dinheiro recebido pelos municípios.
2: Economia.
1: Yandra Moura, do União de Sergipe, é autora de projeto que visa combater o superendividamento no país. O projeto estabelece câmaras municipais de renegociação de dívidas e teto de 30% da renda familiar para novos empréstimos de consumo.
0: Yandra Moura argumenta que a medida restaura a dignidade financeira de milhões de brasileiros e contém os altos juros do cartão e do crédito rotativo. Ela acrescenta que a proposta prioriza famílias chefiadas por mulheres, idosos e pessoas com deficiência.
2: Educação.
1: Deu o primeiro passo na Câmara a proposta de uma política nacional para ampliar ações de saúde nas escolas. A repórter Kate Nayane tem mais detalhes.
3: A Comissão de Educação da Câmara dos Deputados aprovou o projeto que cria a Política Nacional de Saúde na Escola e transforma em lei as principais diretrizes do atual Programa de Saúde na Escola. A proposta consolida iniciativas desenvolvidas nas escolas públicas em parceria com o Sistema Único de Saúde, o SUS. Segundo a relatora da proposta, deputada Nelly Aquino, do Podemos de Minas Gerais, a criação deste programa deve ajudar na promoção da saúde e prevenção de doenças no ambiente escolar, além de estimular o protagonismo de crianças e adolescentes em ações de saúde. Outros objetivos são o enfrentamento de vulnerabilidades que possam comprometer o desenvolvimento escolar e fortalecer a participação da comunidade. A proposta que cria a Política Nacional de Saúde na Escola será analisada em seguida pela Comissão de Saúde. Da Rádio Câmara de Brasília, Kate Nayane.
0: Delegado Matheus Laiola, do União do Paraná, é autor de projeto que amplia os direitos das estagiárias gestantes. A proposta prevê 30 dias de licença à maternidade com manutenção do vínculo e da bolsa auxílio, quando houver, além de indenização pelo recesso não usufruído.
1: O projeto de delegado Matheus Laiola também amplia de 2 para 3 anos o prazo máximo de estágio na mesma instituição. A proposta estabelece ainda prazo de 15 dias para que as instituições de ensino se manifestem sobre a renovação do estágio.
2: Saúde.
0: Euclides Petersen, do Republicanos de Minas Gerais, pede informações ao Ministério da Saúde sobre o uso do ácido folínico no tratamento de pessoas com transtorno do espectro autista. Ele quer saber se o governo estuda a possibilidade de oferecer o medicamento pelo SUS.
1: O deputado também questiona se existem estudos sobre os possíveis benefícios do ácido folínico para pessoas com TEA e se há pedidos para que o tratamento seja avaliado pelo SUS. Euclides Petersen pergunta ainda se o governo pretende criar projetos para testar o uso do medicamento em casos específicos.
2: Esporte.
0: Danley de Deus Hinterholtz, do PSD do Rio Grande do Sul, destaca o papel do esporte no desenvolvimento e na inclusão de pessoas com síndrome de Down e com autismo. O deputado reitera que a prática esportiva contribui para a saúde, a autonomia, a convivência e a participação social.
1: Danley de Deus Hinterholtz propõe um debate com especialistas, educadores, associações e familiares sobre os desafios e as experiências de inclusão por meio do esporte. Ele explica que o objetivo é fortalecer políticas públicas que integrem o esporte, a educação e os direitos dessas pessoas.
0: Helena Lima, do PSD de Roraima.

0: defende proposta que inclui entidades esportivas sem fins lucrativos entre as instituições que podem ter imunidade de impostos. A medida abrange organizações certificadas dos movimentos olímpico, paralímpico, clubístico e educacional.
1: Na opinião de Helena Lima, a imunidade pode fortalecer projetos esportivos voltados à inclusão social, à educação e à formação de atletas. Ela argumenta que o alívio tributário ajuda a manter o funcionamento dessas entidades e a continuidade de ações de interesse público.
0: Termina agora o Jornal Câmara dos Deputados, produzido pela Rádio Câmara, com trabalhos técnicos de Wellington Teles e a apresentação de Val Monteiro e Luciana Vieira. Uma boa noite para você.
1: A Voz do Brasil volta amanhã. Boa noite.
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1: 21 horas e 6 minutos.
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1: 22 horas e 28 minutos.
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1: 22 horas e 56 minutos.
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1: 23 horas e 38 minutos.
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1: 0:35.
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0: horas e 39 minutos.
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11: 5 horas e 25 minutos.

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0: 6:13.
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0: 6:24.
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20: 6:46.
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0: futebol é um ramo da arte. Eu chamaria de arte popular.
1: Vai começar Cruzeiro e Atlético, torcedor do Brasil. Clássico do futebol mineiro.

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0: 6:49.
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0: Bom dia, bom dia, bom dia, bom dia. Está no ar o seu jornal de todas as manhãs. São 7h10. Começa mais uma edição com muita informação, companhia e as notícias que fazem parte da nossa vida aqui no seu Bom Dia Aldeia. Eu sou Jefferson Dourado. Muito bom dia, Ângela Villanova.
1: Bom dia, Jefferson. Bom dia para você que já está acordado, se preparando para o trabalho, para a escola. Começando mais um dia aqui no nosso Acre.
0: Bom dia, bom dia, bom dia. Júnior Souza, sobe o som. Este é o seu Bom Dia Aldeia, o seu Jornal da Manhã, com as principais notícias do Acre, do Brasil e do mundo. Tudo para você começar o dia bem informado e bem conectado com o que acontece ao seu redor.
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0: Bom dia para você da floresta, nossos seringueiros extrativistas indígenas ribeirinhos. Bom dia você, produtor rural, começando mais um dia de lida. Bom dia você da cidade. Hoje é 1º de outubro, Ângela Villanova, de 2026. Acabou setembro, iniciou outubro. No próximo domingo temos eleições em todo o país. Enfim, mais um mês começando aqui no nosso Bom Dia Aldeia, você acompanhando tudo por meio das nossas rádios públicas em Cruzeiro do Sul, Tarauacá, Feijó, Sena Madureira, aqui em Rio Branco, Brasiléia e Chapuri, integradas em rede com o seu Bom Dia Aldeia em todo o estado do Acre. E pela internet você se conecta com a gente em qualquer lugar do Brasil e do mundo. Basta acessar aí aldeiafm.ac.gov.br ou difusora.ac.gov.br

0: www.radiocidade.gov.br. Se preferir, e a gente gosta muito quando você participa conosco, manda sua mensagem também por meio do nosso número de WhatsApp. Anota aí, 68992032962, 68992032962. Manda o seu bom dia, o seu olá, a sua imagem, a sua foto do dia, onde quer que você esteja, para interagir com a gente, para começar mais um dia com o seu Bom Dia Aldeia.
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3: Reta final para o dia de votar. TRE alinha os últimos preparativos no Acre para as eleições de domingo.
0: O que você pode e o que não pode na hora de votar. Fique por dentro das regras para não ter surpresa nas urnas.
3: Logística de guerra. Urnas eletrônicas.
0: Isso.
3: Urnas eletrônicas chegam de barco e helicóptero aos locais mais distantes ao Vale do Juruá.
0: Atenção, eleitor, saiba como vai funcionar a lei seca no primeiro turno no nosso estado.
3: Documento na mão, veja o passo a passo para atualizar e acessar seu e-título no celular antes de domingo.
0: Oportunidade no campo, prazo para entrega de documentos para o fornecimento de merenda escolar segue aberto até novembro.
3: Saúde em Foco. Fundação Hospital do Acre abre inscrições para o programa de residência médica.
0: Segurança e novos direitos. Novas regras garantem maior proteção na cobertura aos produtores rurais.
3: Proteção à mulher vítimas de violência no Acre já pode solicitar medidas protetivas diretamente pela internet.
0: Essas e outras notícias a partir de agora no seu Bom Dia Aldeia.
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3: Essa quinta-feira será de sol com muitas nuvens e pancadas de chuva à tarde. Muitas nuvens também à noite, mas não chove. Vamos agora às temperaturas. Em Porto Walter, Jordão, Mâncio Lima, Rodrigues Alves, Feijó, Marechal Taumaturgo, Cruzeiro do Sul e Tarauacá, máxima de 30 graus. Em Sena Madureira, Santa Rosa do Poroso, Manuel Rubano, em Assis Brasil, Brasileia, Pitaçolândia, Chapuri, em Porto Acre, Plácido de Castro, Senador Guiomar, Bujari, Capixaba e em Acrelândia e aqui em nossa capital, Rio Branco, as máximas de hoje chegam a 29 graus.
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0: Ângela Vila Nova, já tomou seu cafezinho hoje, não?
6: Não.
0: Não?
6: Só depois do jornal.
0: Só depois, boa medida para que a garganta fique bem durante
6: isso.
0: A apresentação. Parabéns, Ângela Maria. Ângela Vila Nova, porque hoje, Ângela Vila Nova, só para fazer o registro, né? Hoje é o Dia Internacional do Café, comemorado, portanto, no dia 1º de outubro desde 2015. Café aí que é uma das culturas que mais cresce no estado e quem é brasileiro sabe que aquele cafezinho de todo dia, o Júnior Souza não usa nem a xícarazinha, traz um copão aqui, né?
6: Exatamente.
0: Quando vai tomar. Geise Negreiros também, minha querida amiga jornalista, também curte e muito um cafezinho. Bruno Cássio trabalhou comigo durante muitos anos, ele também só chegava na redação com um copão de café, cara. E, enfim, quase se embebedava de tanto café. A segunda bebida mais consumida no Brasil, segundo a Ângela Vila Nova, depois da água.
6: Exatamente.
0: Pensava que ainda tinha aqui uma cervejinha aqui também, mas deixa essa para uma outra história. Mas é isso, gente. Parabéns aí a quem gosta de café. Hoje não vá exagerar no café, viu? Café é bom, mas em excesso, tudo em excesso pode prejudicar. E para os nossos cultivadores de café aqui no nosso estado, sucesso sempre, que a produção continue sendo aí uma grande oportunidade para todos vocês e para bem, para o bem geral do nosso estado. Seguimos agora com mais informação agora do trânsito, né? Vamos lá para as nossas principais ruas e avenidas da capital acreana neste 1º de outubro. Vou começar pela chegada na nossa... Lá vai o Júnior pegar um cafezinho. Enquanto isso, a gente passa as informações do trânsito aqui por meio do nosso aplicativo em tempo real para você que está aí nas nossas ruas e avenidas da capital acreana. Começamos hoje lá pela rotatória da Corrente, meu amigo. Todas as direções que você for utilizar ali na rotatória, o trânsito está intenso. Quem vem da C40, quem vem da BR-364, quem vem da Avenida Chico Mendes, Avenida Chico Mendes, tem que ter muita paciência porque todos esses trechos estão com trânsito intenso ali na rotatória da Corrente. A Via Verde, ó, o trânsito está ali na outra rotatória daquele posto de combustível até a rotatória da Corrente. Então, toda essa extensão aqui da Via Verde está com trânsito bastante pesado para quem vai sair da cidade, né? Enfim, tem muita gente que hoje e amanhã começa a sair da cidade para votar nos municípios, né? Júnior Souza vota em Brasília, né, Júnior? Soube disso hoje. Escapou do plantão, Júnior Souza. Enfim, vamos lá. Seguimos aqui com nossas informações do trânsito. Avenida Getúlio Vargas, nossa amiga de todas as manhãs, logo bem cedo também, bastante movimentada, desde ali da região do Bosque, onde fica a Praça dos Juventus, aí corta toda a sua extensão vindo aqui em direção ao centro da cidade, passa pelo pronto-socorro, cruzando com as Nações Unidas, também com trânsito intenso. Só vai melhorar o trânsito da Avenida Getúlio Vargas depois que passar pelo Canal da Maternidade, já aqui bem na região central, viu, pessoal? Então, atenção você que está aí na Avenida Getúlio Vargas. Rua Isaura Parente é uma querida de muita gente, porque o trânsito na rua Isaura Parente não é fácil em nenhum horário do dia, mas nesses horários de pico é ainda pior. Desde ali, ó, da rua Manaus, que também está com trânsito pesado, até o cruzamento da rua Tapajós, a Isaura Parente tem um trânsito bem pesado nesse início de manhã. Vamos aqui para mais um trecho. Outra rua movimentada aqui é aquela rua que passa nos fundos do cemitério São João Batista, a Major Ladislau Ferreira, aqui em Rio Branco, né? Rua Major Ladislau Ferreira, também trânsito bem intenso nesse início de manhã, ali naquela rua que faz fundo com os cemitérios para acessar, porque muita gente faz uma volta, né? Sai da Ceará, pega Ladislau para voltar para Ceará num outro trecho ou então seguir para o Parque da Maternidade. Então, o movimento de trânsito também é bem intenso nessa região. Na Avenida Ceará tem trechos, viu, de trânsito intenso. O de sempre, que é ali, ali para quem está passando pelo viaduto Mamed Bittar, na rotatória em frente à ABB. Tem outro trecho que é da Semurb até a rua Omar Sabino. E já um trechinho aqui no centro da cidade, no cruzamento com a rua Piauí. E aí depois, trânsito flui tranquilamente na Avenida Ceará. É isso, gente. No mais, outras regiões da cidade, trânsito fluindo normalmente. As rotatórias ali da Via Verde, né? Lago do Amor, do Tribunal de Justiça e do Calafate, trânsito também complicado, mas você já está acostumado, então só tem paciência que você vai chegar ao seu destino com tranquilidade. 7:21 no Acre.
3: A Comissão de Constituição e Justiça, CCJ, do Senado aprovou nesta quarta-feira, por votação simbólica, a proposta de emenda à Constituição que põe fim à jornada de 6 dias de trabalho por um descanso de 6x1. A matéria ainda precisa passar pelo plenário da casa em 2 turnos de votação. A PEC 221 de 2019 prevê a obrigatoriedade de descanso remunerado de 2 dias por semana sem redução salarial e reduz a atual jornada de trabalho de 44 para 40 horas semanais, com uma regra de transição de 14 meses.
0: O Pix por aproximação tem novas regras a partir de hoje, viu, pessoal? O Banco Central acabou com o limite fixo de R$ 500 por transação nessa modalidade. Mas, atenção, a mudança não libera pagamentos sem critério. Agora, o próprio cliente é quem decide e ajusta o valor máximo direto pelo aplicativo do banco, conforme as suas necessidades e o limite da conta. A novidade vale para compras via celular, por tecnologia NFC, QR Code e Open Finance. Com o fim do teto único, o consumidor ganha flexibilidade, mas a orientação é dobrar o cuidado. Confira sempre o valor na maquininha antes da aproximação e mantenha a autenticação de segurança do aparelho ativa.
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3: Primeiro de outubro de 2026, no próximo domingo, dia 4, é dia de eleições em todo o país. Para presidente da República, senadores, deputados federais, governadores e deputados estaduais. O Tribunal Regional Eleitoral entra na reta final dos preparativos que devem ocorrer antes das eleições de 2026. Vamos à reportagem. O Tribunal Regional Eleitoral do Acre realizará neste sábado, 3 de outubro, a emissão do relatório conhecido como Zerésima, um dos procedimentos que antecedem a votação das eleições 2026. De acordo com o edital publicado no Diário da Justiça Eletrônica, a emissão está marcada para as 13 horas no Centro de Divulgação das Eleições. O procedimento será conduzido no âmbito da Comissão Apuradora das Eleições 2026, presidida pelo desembargador Samuel Evangelista. Apesar do nome pouco conhecido fora do ambiente eleitoral, a Zerésima tem como finalidade demonstrar que não existem votos previamente computados no sistema de gerenciamento da totalização antes do início da eleição. O edital do TRE informa que o relatório será emitido justamente para comprovar a ausência de votos computados no sistema. O procedimento segue as regras estabelecidas pela Resolução TSE número 23751 de 2026. Na prática, o documento registra a situação do sistema antes que os resultados da votação comecem a ser recebidos e totalizados. A emissão ocorrerá no sábado, um dia antes da votação, como parte dos procedimentos preparatórios da Justiça Eleitoral para o pleito. A Zerésima, portanto, representa um registro formal da situação inicial do sistema de totalização antes do recebimento e processamento dos resultados das urnas. Ângela Villanova para o Sistema Público de Comunicação.
0: E com a aproximação do dia da votação, veja o que pode e o que não pode ser levado ali para a urna, viu? Confira as informações da Tatiana Alves.
4: Quem for às urnas neste domingo precisa ficar atento às regras definidas pela Justiça Eleitoral sobre o que é ou não permitido durante a votação. O eleitor pode chegar à sessão eleitoral com o celular, mas o aparelho deverá ser desligado e entregue aos mesários antes de entrar na cabine de votação. A restrição vale para qualquer equipamento capaz de fotografar, gravar ou transmitir imagens. O objetivo é preservar o sigilo do voto e impedir fraudes ou tentativas de comprovação da escolha feita na urna. Quem se recusar a entregar o aparelho poderá ser impedido de votar naquele momento. E o caso poderá ser registrado pela mesa receptora de votos. Já a tradicional cola eleitoral segue permitida. O eleitor pode levar para a cabine um papel com os números dos candidatos escolhidos, o que ajuda a agilizar a votação e evitar equívocos na hora de digitar os números na urna eletrônica. Outra dúvida frequente é sobre o vestuário. A Justiça Eleitoral autoriza o uso de bermudas, chinelo e roupas informais. Também é permitida a manifestação individual e silenciosa, de preferência política, por meio de camisetas, adesivos, broches ou bandeiras. O que continua proibido é a propaganda eleitoral no dia da votação. Pedir votos, distribuir material de campanha ou realizar a chamada boca de urna nas proximidades dos locais de votação são práticas consideradas crimes eleitorais. Os eleitores com deficiência ou mobilidade reduzida têm direito a receber auxílio de uma pessoa de confiança no momento da votação. Não se esqueça de levar um documento de identificação com foto. O título de eleitor não é obrigatório para votar, mas ele ajuda a acelerar o processo por indicar a zona e a seção eleitoral. Da Rádio Nacional no Rio de Janeiro, Tatiana Alves.
3: As urnas eletrônicas chegam de barco e helicóptero aos locais de difícil acesso no Acre. A reportagem é de Dejanaine Oliveira.
5: A Justiça Eleitoral iniciou nesta terça-feira, de 29, uma grande operação logística para transportar as urnas eletrônicas que serão utilizadas na eleição suplementar de Porto Walter. Os equipamentos partem de Cruzeiro do Sul e serão distribuídos tanto na área urbana quanto em comunidades rurais de difícil acesso. A operação envolve diferentes meios de transporte e equipes para garantir que urnas, mesários e materiais eleitorais cheguem aos locais de votação dentro do prazo. O servidor da Justiça Eleitoral, Josimar Rodrigo, informou que o cronograma está sendo cumprido conforme o planejado. As urnas destinadas à área urbana são transportadas com antecedência para que a estrutura necessária esteja preparada antes do dia da votação. Já o deslocamento para as comunidades rurais exige uma operação diferenciada. Segundo o servidor Josimar Rocha, parte das equipes chega a Porto Walter de avião e, posteriormente, segue de embarcação até as comunidades onde irá atuar. Porto Walter possui 29 seções eleitorais, sendo 21 na sede do município e as demais distribuídas por áreas de difícil acesso. Entre os pontos mais desafiadores estão duas localidades que só podem ser alcançadas por helicóptero, exigindo uma operação específica para transportar tanto as urnas quanto os mesários. Além de Porto Walter, a Justiça Eleitoral também iniciou o deslocamento de equipes e equipamentos para Marechal Tomaturgo. Segundo o servidor André Janailson, a movimentação de mesários e urnas segue até sábado, dia 3. Ainda de acordo com André, a 4ª Zona Eleitoral possui 75 locais de votação considerados rurais ou de difícil acesso. Para atender a esses pontos, serão mobilizados 195 mesários, além de policiais, militares do Exército e outras equipes de apoio. A operação contará com helicópteros, aviões, embarcações e veículos terrestres disponibilizados por instituições que auxiliam a Justiça Eleitoral. Os mesários seguem para as comunidades acompanhadas das urnas eletrônicas e de todo o material necessário para a votação. A segurança também acompanha o deslocamento das equipes. Nas localidades mais afastadas, os mesários permanecem hospedados nas próprias escolas, onde funcionarão as sessões eleitorais. A Justiça Eleitoral trabalha para concluir a distribuição das urnas, dos materiais e das equipes dentro do cronograma estabelecido, garantindo a estrutura necessária para a votação do próximo domingo. Dejanaine Oliveira, Sistema Público de Comunicação.
3: E atenção para as informações sobre a lei seca durante o primeiro turno das eleições. Vamos conferir na reportagem de Darlene Cardoso.
7: O Tribunal Regional Eleitoral do Acre, TRE Acre, determinou a proibição da venda, do fornecimento e do consumo de bebidas alcoólicas durante o primeiro turno das eleições gerais de 2026, marcado para o próximo domingo, dia 4. A restrição começa à meia-noite de domingo e segue até às 16 horas, considerando o horário local do Acre. A determinação vale para bares, restaurantes, supermercados, mercearias, lojas de conveniência, depósitos e outros estabelecimentos que comercializam bebidas alcoólicas. A regra também alcança entregas por delivery, inclusive por aplicativos, além do comércio ambulante. O consumo de bebidas alcoólicas também fica proibido em vias, praças e demais espaços públicos ou abertos ao público durante o período determinado. Segundo a portaria, o descumprimento da determinação poderá configurar em crime de desobediência eleitoral, além de resultar na apreensão de bebidas que estiverem expostas para venda ou sendo consumidas e na comunicação do caso ao Ministério Público Eleitoral. Caso haja segundo turno previsto para o dia 25 de outubro, as mesmas restrições deverão ser aplicadas no mesmo intervalo de horário. A portaria foi publicada pelo TRE Acre na última quarta-feira, dia 30. De Rio Branco, Darlene Cardoso, para o Sistema Público de Comunicação do Acre.
0: E com a aproximação do dia da votação para as eleições desse ano, veja como atualizar o e-título no aplicativo.
5: Quem já possui o e-título instalado no celular há algum tempo deve ficar atento à atualização do aplicativo para as eleições de 2026. A orientação da Justiça Eleitoral é reemitir o e-título baixando a versão atualizada da ferramenta. A atualização permite que eleitores e eleitoras tenham acesso às novas funcionalidades e aos serviços disponíveis na versão mais recente do aplicativo. Por isso, mesmo quem já utiliza o e-título deve verificar se está com a versão atualizada. A nova versão do e-título reúne diferentes serviços da Justiça Eleitoral em um único ambiente. Entre as funcionalidades estão o acompanhamento de requerimentos feitos pelo Título NET, a emissão de certidão de filiação partidária e a geração de código de autenticação para o acesso a sistemas parceiros da Justiça Eleitoral. O aplicativo também permite o pagamento de débitos eleitorais por PIX ou cartão de crédito por meio do Pago Tesouro. A ferramenta conta ainda com o módulo boletim na mão e com a possibilidade de validar a autenticidade de documentos por meio do QR Code. O e-título é gratuito e está disponível nas lojas de aplicativo para celulares com sistemas Android e iOS. A recomendação é que a atualização seja feita com antecedência antes dos dias de votação. O e-título permite consultar o local de votação, emitir certidões eleitorais, justificar a ausência às urnas e consultar débitos eleitorais, entre outros serviços da Justiça Eleitoral. Nas eleições de 2026, o primeiro turno será realizado em 4 de outubro. O segundo turno, onde houver, ocorrerá em 25 de outubro. Dejunário Oliveira, Sistema Público de Comunicação.
0: Vamos para um rápido intervalo aqui no nosso Bom Dia. A seguir, seguem abertas até novembro o prazo de entrega de documentos de chamada pública para aquisição de alimentos da merenda escolar.
3: Fundacre abre inscrições para o programa de residência médica em instantes no Bom Dia Aldeia.
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0: Bom dia, bom dia, bom dia para você que está chegando agora, acompanhando o nosso Bom Dia Aldeia, 7 horas e 37 minutos. Vamos ao vivo agora com a repórter Kátia, nossa Farias. Querida Kátia Farias, que vai trazer informações sobre a chegada e a entrega da nova frota de ônibus aqui em Rio Branco. Bom dia, Kátia. Oi, Kátia, bom dia. Consegue ouvir a gente? Daqui a pouquinho a gente tenta a conexão com a Kátia Farias, ela que vai trazer informações sobre a chegada da nova frota de ônibus aqui na capital. Seguimos agora com a Larissa Costa sobre o prazo de entrega de documentos de chamada pública para aquisição de alimentos da merenda escolar estadual até o mês de novembro. Vamos conferir então.
13: O prazo para entrega da documentação referente ao edital de chamada pública número 3 de 2026 da Secretaria de Estado de Educação e Cultura segue aberto até o dia 16 de novembro. A chamada pública prevê a aquisição de alimentos da agricultura familiar para atender a merenda escolar da rede pública estadual durante o ano letivo de 2026. O prazo é destinado aos produtores que participaram da abertura dos envelopes realizada em agosto. A iniciativa segue as diretrizes do Programa Nacional de Alimentação Escolar, o PNAE, que estabelece que pelo menos 30% dos recursos destinados à compra de alimentos para a merenda sejam utilizados na aquisição de produtos da agricultura familiar. No Acre, esse percentual chega a 51% em 2026, de acordo com o governo estadual. Além de contribuir para a alimentação dos estudantes, a compra de produtos da agricultura familiar busca valorizar a produção local e estimular o desenvolvimento econômico e sustentável das comunidades rurais. Os produtores interessados devem apresentar a documentação exigida para a habilitação e o projeto de venda. A entrega deve ser feita no Departamento de Nutrição Escolar, localizado na Rua Campo Grande, número 376, bairro João Eduardo, em Rio Branco. O atendimento ocorre de segunda a sexta-feira, das 8 da manhã ao meio-dia e das 2 às 5 da tarde. O edital completo está disponível no site da Secretaria de Educação, see.ac.gov.br/chamada-pública. O prazo para entrega da documentação termina no dia 16 de novembro. A medida amplia a participação da agricultura familiar no fornecimento de alimentos para a rede pública de ensino e fortalece a produção local. Larissa Costa para o Sistema Público de Comunicação.
0: Obrigado, obrigado, Larissa. Agora vamos tentar mais uma vez aqui a conexão com a Kátia Farias sobre a chegada e a entrega da nova frota de ônibus em Rio Branco. Bom dia, Kátia.
14: Olá, Jefferson, bom dia a você, bom dia também a Ângela e a todos os ouvintes do Sistema Público de Comunicação do Acre, do Brasil e do mundo. É isso mesmo, Jefferson e Ângela e queridos ouvintes. Rio Branco inicia hoje uma nova etapa na história do transporte coletivo da capital. Logo mais às 8 horas e 30 minutos, o prefeito Alisson Bistene apresentará à população riobranquense os novos ônibus zero quilômetros que passarão a integrar a frota do município. Ao todo, são 60 veículos destinados ao sistema de transporte coletivo municipal. A renovação da frota, Jefferson e Ângela e queridos ouvintes, faz parte do processo de modernização do serviço oferecido à população. Os ônibus são fabricados em 2026 e contam com ar-condicionado, entrada USB para carregamento de dispositivos, Wi-Fi e sistema de monitoramento por GPS. A tecnologia permitirá acompanhar a operação dos veículos e contribuir para controle e cumprimento dos horários das novas linhas, ou seja, Jefferson e Ângela, o sistema de GPS vai fazer com que os ônibus não atrasem e nem antecipem, e isso vai minimizar a permanência dos usuários nos pontos de paradas. Mas, Jefferson, agora vamos ao mais importante. A solenidade de apresentação da nova frota acontece logo mais às 8h30 no estacionamento do estádio Arena da Floresta. E tem mais uma novidade importante para os usuários. Durante o período de adaptação ao novo modelo, a Prefeitura de Rio Branco garantirá 10 dias de tarifa zero no transporte coletivo. A medida busca facilitar a transição para o novo sistema, principalmente durante o processo de transferência dos créditos dos cartões antigos. Ou seja, você não vai perder os créditos que você já tinha no seu cartão antigo para transferência para esse novo. Por isso que a prefeitura, ela está garantindo esses 10 dias de gratuidade. Portanto, Jefferson, amanhã desta quinta-feira marca a apresentação dos 60 novos ônibus que passam a fazer parte do transporte coletivo de Rio Branco, trazendo novos equipamentos, tecnologia e uma nova estrutura para atender os usuários da capital. Daqui seguimos acompanhando toda a movimentação e logo mais, dentro da programação, traremos mais informações das Kátia. Ruas de Rio Branco para o Sistema Público de Comunicação, repórter Kátia Farias.
0: Kátia, me escuta ainda? Kátia? Oi?
14: Sim, Kátia,
0: a partir de quando esses ônibus já começam a operar?
14: Olha, Jefferson, a previsão é que comece a operar ainda hoje, né? Porque eles vão passar pelo próprio processo de emplacamento. Lá da Arena da Floresta, o comboio será que virá aqui para a frente da prefeitura, para o centro, onde passará pelo processo de emplacamento. Os veículos que forem já sendo emplacados já estarão liberados para atuarem já dentro do transporte, dentro do processo da operação do transporte coletivo. A demora é somente no emplacamento, porque são 60 novos veículos, né? Eles vão sair do Arena da Floresta, vão vir aqui para frente da prefeitura e a partir daqui já começa o processo de circulação.
0: Maravilha, muito obrigado pelas informações. Kátia Farias trazendo aí informações e serviço importante aqui para a nossa população, principalmente a população da capital, tão carente em relação ao transporte coletivo. Esperamos que com esses novos veículos, com todos com alta tecnologia e com esses 10 dias aí gratuitos nesse processo de transição, a população possa ter um serviço cada vez mais com qualidade que todos merecem. Obrigado, Kátia. Até a próxima.
14: Viu, Jefferson? Você e a Morena estão convidados a dar aquela volta. Eu vou estar lá na frente, né? Vou estar lá com meu celular descarregado para carregar no ar-condicionado. Olha só, que maravilha, né? Você vai chegar no trabalho agora não é mais suada como antes. Porque você antes fazia uma maquiagem e chegava suada. Agora não mais.
0: Tá certo, Kátia. Muito, muito obrigado pelo convite, pela participação e pelas informações aqui ao vivo conosco. Grande abraço para você.
3: A Fundação Hospital do Acre abre inscrições para o programa de residência médica. A reportagem é de Ronaldo Duarte.
15: A Fundação Hospitalar Governador Flaviano Melo, Fundacre, em parceria com a Secretaria de Estado de Saúde do Acre, SESACRE, abriu o processo seletivo para o programa de residência médica 2027. As inscrições começam no dia 28 de outubro, e segue até 24 de novembro de 2026, exclusivamente pela internet. O processo é organizado pela Comissão de Residência Médica e contempla vagas em diferentes áreas da medicina. Entre as especialidades estão clínica médica, cirurgia geral, pediatria, anestesiologia, ortopedia e traumatologia, infectologia, obstetrícia e ginecologia e medicina da família e comunidade. Também serão ofertadas vagas para medicina intensiva, pediátrica e neonatologia, que exige formação prévia, conforme os critérios estabelecidos no edital. Os candidatos devem consultar o edital do processo seletivo para conferir os requisitos, documentos necessários, etapas da seleção e demais prazos. Ronaldo Duarte, para o Sistema Público de Comunicação.
3: Sete horas e 46 minutos e nós vamos agora a mais um intervalo do Bom Dia de hoje. A seguir no Bom Dia. Homem é preso em Brasileia com 1 quilo de maconha.
0: É, e você vai conferir também. Mulheres vítimas de violência podem solicitar medida protetiva pela internet aqui no estado. Não sai daí, até já.
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2: 7:50, estamos de volta e ainda temos muitas informações para vocês. Mulheres vítimas de violência podem solicitar medida protetiva pela internet aqui no Acre. Quem tem mais informações é Darlene Cardoso.
3: Mulheres vítimas de violência doméstica no Acre agora podem solicitar medidas protetivas de urgência diretamente pela internet, sem a necessidade de ir a uma delegacia. A ferramenta foi desenvolvida pelo Tribunal de Justiça do Acre, TJ Acre, e permite o reconhecimento de dados, o relato da situação e o envio dos documentos de forma digital. Lançada em 14 de agosto, a medida protetiva de urgência eletrônica tem como objetivo ampliar o acesso à justiça e intensificar o enfrentamento à violência contra a mulher. No primeiro semestre desse ano, o TJ Acre expediu 2.597 medidas protetivas no Estado. Prevista na Lei Maria da Penha, as medidas protetivas garantem a segurança de mulheres que sofrem agressões físicas, ameaças, abusos psicológicos e patrimoniais, morais ou sexuais. Historicamente, a delegacia tem sido uma das principais portas de entrada para esse pedido. No entanto, o deslocamento até o local físico pode representar uma barreira intransponível para muitas vítimas. De acordo com a juíza Louise Santana, ao acessar o site oficial do TJ Acre, a usuária encontra um banner com a opção Medidas Protetivas de Urgência. Ao clicar, ela é direcionada diretamente para a página do formulário digital. De Rio Branco, Darlene Cardoso, para o Sistema Público de Comunicação do Acre.
2: Homem é preso de posse de 1 quilo de maconha na região de Brasileia, no Alto Acre. A reportagem é de Ivan de Carvalho.
4: A apreensão da droga e a prisão de um homem aconteceu no bairro Marcos Galvão, em Brasileia, na área da fronteira. A abordagem se deu por volta das 9 horas da manhã, depois que investigadores receberam uma denúncia anônima informando que havia uma quantidade expressiva de droga escondida em um dos apartamentos de um conjunto residencial. Com as informações em mãos, a polícia seguiu até o endereço indicado, onde encontraram a porta de um dos imóveis aberto. 3 motocicletas estavam estacionadas em frente ao apartamento e a equipe decidiu realizar a abordagem. Os investigadores cercaram o imóvel, mantendo, inclusive, um policial penal nos fundos para evitar uma possível fuga. Durante a entrada da equipe, o suspeito foi visto segurando um volume. Ao perceber a presença dos policiais, ele tentou retornar para dentro do apartamento, mas acabou obedecendo a ordem e se entregou. Questionado pelos investigadores, o homem afirmou que carregava um tijolo de maconha. Segundo a polícia, durante a tentativa do recuo para o interior do imóvel, ele colocou um entorpecente sobre a pia do banheiro. O próprio suspeito indicou aos policiais onde havia deixado a droga. O material foi localizado e apreendido após ser pesado. O entorpecente totalizou 1,038 kg de maconha. Além da droga, a equipe encontrou uma balança de precisão que seria utilizada para pesar o entorpecente, um telefone celular, um aparelho que estava completamente danificado e foi apreendido pelos investigadores. Diante da situação, o homem recebeu a voz de prisão e foi encaminhado para a Delegacia de Polícia Civil em Brasileia, onde foram adotadas as medidas necessárias para a formalização do flagrante. Polícia Civil deve continuar as investigações para descobrir procedência da droga e verificar se o preso possui ligação com outras pessoas envolvidas na comercialização de entorpecente na região. Para o Sistema Público de Comunicação, Ivan de Carvalho.
1: Esporte.

0: Bom dia, bom dia, bom dia. Alberto Casas, fazendo a conexão com o nosso editor de esportes. Bom dia, Alberto.
1: Bom dia, tudo tranquilo.
0: Tudo tranquilo, né? Alberto, vamos começar com um bate-papo internacional, amigo. Rapaz, tá gerando até meme a questão do Cristiano Ronaldo e o Jorge Jesus lá na seleção de Portugal, não é?
1: É, rapaz, ele foi bem claro, né? Eu convoco o craque, mas se não tiver bem fisicamente, vai ficar no banco. E ele não gostou de jeito nenhum, né? Não gostou nada.
0: Jorge Jesus, todo mundo já sabe, né, cara? Ele tem posicionamentos bem fortes. O Cristiano Ronaldo também. Enfim, os dois vão ter que se decidir aí quem é mais forte para se manter na seleção portuguesa. Mas por conta da idade, o Cristiano Ronaldo não deve ficar, né?
1: É, forçar essa queda de braço, né? Essa queda de braço aí que é complicado.
0: Né? O Jorge Jesus já condenou, tinha condenado o Neymar, né?
1: Já.
0: E agora o Cristiano Ronaldo. Enfim.
1: É, vai pela idade também, né?
0: É, cara, assim, acho que a gente entende os craques, às vezes, o apego pela fama, por estar competindo. Mas é difícil hoje em dia um cara com mais de 40 anos competir com um menino de 20, 25, que é o futebol de hoje em dia, onde os caras estão no auge do vigor físico, né?
1: É, a força física, né?
0: Então é isso. É, vamos agora, então, também tem notícias da cirurgia do Arrascaeta? Vai ser realizada hoje?
1: Vai ser realizada hoje, né, com o médico que é o chefe do departamento médico do Flamengo, auxiliado ali, ele de perto, pelo especialista nessa cirurgia de rádio, né, que é do pulso, e vai colocar uma placa específica ali, no momento que colocar fixa com parafuso, e aí o osso já volta para o lugar normalmente, e agora é só, aí depois dessa cirurgia, é recuperação, né, recuperação, e ele vai ficar de fora aí de alguns jogos.
0: É, segundo a comissão médica aqui do Flamengo, no mínimo 8 partidas o Arrascaeta vai ficar de fora, 6 do Campeonato Brasileiro e 2 das semifinais, né? Quer dizer, as semifinais da Libertadores, não vamos ter Arrascaeta jogando. Segundo o jogador, ele está bem, agora é operar e voltar rápido. É
1: e nem no Fla-Flu, né?
0: Eu acho que devia ter operado, não sei porque demorou tanto, já perdeu uma semana aí.
1: Pois é.
0: Alberto, vamos agora da nossa seara aqui. Tem novidades aí no Independência, que vai ser representante do Acre na Copa São Paulo. Vai ter um goleiro da base do Corinthians, é isso?
1: É verdade, né? Porque esse mês, até o dia 6, os jogadores têm que estar no BID. Do Independência, né? Com o nome do Independência, né? Os jogadores que vão disputar a Copinha tem até o dia 6 para as contratações e caindo no BID, né? Caindo no BID da CBF, porque a Federação Paulista, há tempos já, há anos, que depois que aquele time de empresário que foi o Roma, em que jogava o Acreano Cleí, né? Ele era time de aluguel. Então, para acabar com essa situação, a Federação Paulista, ela antecipa, né, os jogadores têm que estar no BID aí da equipe que vai disputar até o dia 6 de outubro, tem que estar constando lá na CBF, né, e por isso o Independência está buscando aí reforços, juntamente o técnico é o Quinho Brito, né, que vai corresponder aí, juntamente com o Ilimano Soares, e tem essa contratação do jogador da base do Corinthians, que vem aí para fazer essa pré-temporada com o Independência, já que o Independência firmou uma parceria com o time lá de Assis, que é o Assisense lá de São Paulo, mas só vai para lá no mês de dezembro. Portanto, esses restantes dos meses vai trabalhar aqui no campo do Tricolor. Por isso, está contratando aí um goleiro da base do Corinthians. A gente sabe que não é aqueles que estão no topo lá da base do Corinthians, mas já é um bom começo, porque você sabe que um bom time começa com um bom goleiro.
0: É, e saindo num grupo como a peneira lá no Corinthians, não é fácil também, né, meu amigo? Só entrar lá entre os jogadores que formam o elenco já é um bom passo, né?
1: É, se você lembra do Everton, o Everton foi para lá e depois ele rodou esse Brasil quase todo por empréstimo. Até do Clube do Remo ele veio.
0: Às vezes o cara é muito bom, só que tem um outro melhor ainda, né? E ele não tem oportunidade, é melhor ele sair e mostrar serviço fora, né?
1: Exatamente, foi o caso do Everton, que na época era o Felipe, né? Que veio aqui, jogou aqui também o Felipe já no final de carreira, aí pelo time do Maranhão, mas o Felipe... E o Everton era o segundo goleiro. E o que é que o treinador de goleiro fez? Ó, você está pronto para jogar, mas como é que eu vou barrar o Felipe? Não tem jeito. Vou te rebaixar aqui para terceiro goleiro e vou te emprestar para um time do Campeonato Paulista. Foi isso que fez, né? Foi lá pro Itápolis e disputou o Paulistão, daí ganhou carreira para frente, foi para Portuguesa, Atlético Paranaense, Palmeiras e agora no Grêmio. Né? E esse, o Independência acho que está corretíssimo em contratar um bom goleiro.
0: Maravilha. Alberto Casas, obrigado. Mais alguma coisa aí para você ser liberado?
1: Bem fechado, Jefferson. Só dizendo que ontem fechou também as inscrições para o Campeonato Acreano de Voleibol, né, que vai ter a fase de Rio Branco e a fase estadual será disputada em Feijó. Ele está interiorizando também o voleibol acreano. Com essa, eu me despeço e desejo a todos uma boa quinta-feira, que ainda está nublado, viu? O sol ainda não brilhou.
0: É, meu amigo, e a previsão para hoje é de muita chuva, né? Como já disse a Ângela Vila Nova. Então, você que está aí saindo de casa, o tempo está nublado, se prepare para mais um dia chuvoso, rapaz. As previsões, elas se contradizem, né? Todo mundo dizendo que ia ser um período de seca forte aí, mas é contrário ao que se previa de uma forma geral, todo dia está chovendo aqui na nossa capital e região. Gente, muito obrigado pela sua companhia, muito obrigado pela sua audiência. A gente desfaz a rede nesse momento. Você fica agora com a sua programação nas nossas rádios Aldeia FM, Difusora Criana, em Cruzeiro do Sul, Tarauacá, Feijó, Sena Madureira, Brasileia e também Chapuri. Aqui em Rio Branco, na Rádio Aldeia, tem o Passaporte Brasil com Carlinhos Bahia e aqui na Rádio Difusora 104.5 tem Nilda Dantas com Na Dose Certa. A todos, muito obrigado pela companhia, pela audiência. Amanhã estaremos de volta a partir das 7 horas. Tchau, tchau.
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0: 8:02.
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Bom dia você que está nos ouvindo, obrigado pela sua audiência, está começando o nosso Passaporte Brasil. Você ouviu aí a música Brejo da Cruz, música de Chico Buarque, e tem muitas coisas boas para rolar nesta quinta-feira, dia 1º de outubro, que outubro chegou assim tímido, né? É, escondendo um pouco o sol e deixando a gente mais tranquilo, mas sem aquela tensão, daquele calor horrível, né, que faz aqui no Acre, com certeza 35 graus, chega até mais, e você, aquela velha história, se apronta para vir trabalhar e chega no trabalho suado, maquiagem quase derrete, né, e hoje você tem um dia propício para você curtir a praça, curtir os pontos turísticos de Rio Branco, que é uma coisa maravilhosa. E tomar aquele tacacá na praça, final de tarde. Tem muita coisa bacana para fazer em nossa cidade, capital do abraço. Obrigado.

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0: Soares, irmão da canção bonita. Elza Soares canta também Canto das Três Raças, que era um clássico na voz da Clara Nunes. O Passaporte Brasil é isso. Ele viaja com você, leva você ao clássico da música brasileira. Traz você para o presente, cantando e cantando com músicas maravilhosas. Obrigado, meu irmão. Vamos seguir junto até as 10 horas, tem sessão política. Mas continua rodando.
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1: Chegando agora ao seu Valença, com grande sucesso, Andar, Andar. Um blues.

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0: Aí você ouviu Helen Aurélia, ela cantou.
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Aí você ouviu Laís, Eu Só Queria Te Amar. Uma música que tá nos streams fazendo grande sucesso. Refazenda, Gilberto Gil.

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1: A música agora é Samba da Utopia, Jonathan Silva.

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2: Agora está chegando uma banda, Francisco é o Hombre, para cantar para a gente.
3: Existe já um clima de ódio no país. Eu acho que esse é o século do ódio.
2: Roda Viva.
3: Porque se você passar o dia lendo os jornais, você fica maluco. A grande mídia não queria alguém como
2: 96.
3: Tem agora no governo,
2: mas
3: que toca indiretamente
2: você, ela o seu
3: foi
2: coração.
3: Responsável pela
2: ascensão. A gente fica ligado dessa, até às 10 da manhã.
3: E hoje nós
2: com
3: temos
2: certeza, amanhã termina as inserções políticas.
3: Eles
2: e a gente começa a fazer um programa mais direto para que você possa se deleitar nas canções brasileiras, bem interessantes, com certeza, né? Música de ontem e de hoje.
3: Estavam armando bote, né? Esperando a hora de...
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1: 9 horas e 28 minutos.
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2: Maria Gadu, anjo de guarda.

foto do nosso programa pra gente ficar juntos ouvindo músicas boas, músicas que elevam a nossa alma. Obrigado, grande abraço e até amanhã.

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0: Agora no Acre são 10 horas e 32 minutos. Hoje eu tô com um som muito... Não tá muito bom aqui não, mas agora melhorou. Hoje é quinta-feira, 1º de outubro de 2026. Olá, muito bom dia. Eu sou Damião Viana. A partir de agora até o meio-dia, você vai se ligar nos acontecimentos que marcam a história de mais um dia na sua cidade, no nosso estado, no Brasil e no mundo.
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0: Bom dia, meu amigo, bom dia, minha amiga, bom dia você que está com o seu rádio ligado. A partir de agora você se liga aqui no Gente Debate. Vamos estar junto até meio-dia. Eu, você, Jess Parada, Thaís Caroline, Márcio Roberto, toda a nossa equipe, os repórteres, né? Você que é tanto aqui da capital como do interior, na coordenação geral dessa equipe, o Jefferson Dourado. E vamos seguir em frente porque o dia só está começando. Bom dia para você. Está na escuta, na internet, através das rádios, através do seu aplicativo. É sempre bom contar com o carinho da sua audiência. Vamos para o nosso WhatsApp, meu caro Márcio Roberto. Chegou a hora de você participar com a gente. Mande a sua mensagem através do nosso WhatsApp, que é o 689-9209-3888. Eu vou repetir, 689-9209-3888, mande sua mensagem, envie sua sugestão de pauta ou conte pra gente a história que está acontecendo aí na sua cidade, na sua comunidade. Se não deu tempo de anotar, vou repetir. 689-9209-3888, a sua participação é fundamental aqui no Gente Debate. Mande sua mensagem, participe, ajude a construir essa história. Tá só no começo. E um bom dia especial para ela, que já está aqui do meu lado, do lado do coração. Isso, viu? Como eu comecei o programa de hoje, é que eu tenho a Jéssica do lado do coração, a Thaís à frente e o Márcio aqui lá do outro lado da bancada. Bom dia, Parada!
2: Muito bom dia, Damião Viana, bom dia à nossa equipe. Vocês aí se distribuindo, quem fica de cada lado, Deus é mais da minha vida. Muito bom dia a você, querido ouvinte. Quinta-feira, né, Damião Viana? Estamos a um passo de sexta.
0: Aí você imagina que nós estamos vivendo um clima de eleição. Domingo, 4 de outubro, vai acontecer a eleição, as eleições. Né? Você vai votar, você que aí ouve aqui o Gente Debate todos os dias, não deixe de exercer o direito de cidadania. O seu voto tem o mesmo peso de um voto de qualquer uma outra pessoa, de qualquer uma autoridade. Seu voto tem o mesmo peso de decisão. Então, eu quero iniciar o Gente Debate de hoje fazendo esse alerta. Vamos votar, pessoal? Ah, eu não vou votar. Você precisa exercer o seu direito de cidadão. Vamos exercer? Domingo.
2: Lembrando que os idosos, né, os aposentados que forem exercer seu direito de cidadania, forem votar, eles não precisam fazer a sua prova de vida do INSS, porque a sua visita, né, à urna eleitoral já vai contar como prova de vida.
0: É isso aí. E lembrando que a votação começa às 6 horas da manhã aqui no Acre, tá certo? 6 da manhã. E encerra-se às 15 horas.
2: E nós estaremos aqui a partir das 7h30, 8 horas, cedo, bombando. Né?
0: Olha, você que está ouvindo o Gente Debate, você já pode avisar. Nós estaremos transmitindo esse momento para você. Né? Nós vamos iniciar a nossa transmissão até o fechamento. Vamos anunciar aqui os eleitos, né, a partir das 3 da tarde. Levando tudo sobre as eleições. Lembrando que a partir das 8 horas da manhã já começaremos aqui o nosso bate-papo sobre as eleições. Mas vamos seguir?
2: Vamos contar para esse povo aí como é que fica o tempo e a temperatura.
0: Vamos lá, teremos uma quinta-feira de sol com muitas nuvens e pancadas de chuva e trovoadas à tarde e à noite.
2: É verdade, Damião. Deu uma percebida que o clima deu uma amenizada, né? A quentura deu uma amenizada. Essas chuvas que a gente chama, que a gente diz assim, chuvas em áreas isoladas, né? São chuvas parciais. Chove em um lugar aqui, outro não, enfim. Mas isso dá uma refrescada no nosso tempinho aí, né? E agora nós vamos te contar como é que vai ficar a temperatura aí na na sua cidade.
0: Vamos para o Vale do Juruá, cidades de Porto Walter, Marechal Taumaturgo, Rodrigues Alves e Cruzeiro do Sul. A temperatura máxima hoje será de 30 graus.
2: Já lá no Santa Rosa do Purus, né, Manuel Urbano, Sena Madureira, a máxima é de 29, bem mais agradável, né?
0: Opa, com 29 também está ali aqui no Baixo Acre, que inclui a capital Rio Branco, assim como o Alto Acre, que abrange a cidade de Brasiléia, Assis Brasil, Chapuri e Itaçolândia.
2: E fechando aí as regionais do Acre, no Tarauacá, em Vira, que engloba as cidades de Feijó, Tarauacá e Jordão, a máxima está 30 graus.
0: Quinta-feira, 1º de outubro de 2026, são 10 horas e 38 minutos.
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0: Vamos saber o que tem hoje. Detento é flagrado com maconha durante atendimento odontológico em presídio de Rio Branco.
2: E o delegado do Acre representa o Brasil em um congresso da ONU sobre justiça criminal.
0: Polícia Militar mobiliza mais de 1.200 policiais e 194 viaturas para as eleições deste ano.
2: E você vai conferir também no Gente em Debate de hoje.
0: Procuradoria-Geral Eleitoral reforça a fiscalização contra derrame de santinhos durante as eleições no Acre.
2: E ainda sobre eleições, o prazo para comícios e debates, tanto na TV quanto no rádio, encerra hoje.
0: E mais, motorista de aplicativo é mantido refém por cerca de 5 horas em Cruzeiro do Sul.
2: Gente, vai ter mudança na emissão do controle de receitas médicas que entra em vigor a partir de hoje.
0: Direto da Central de Esportes, tem novidade.
2: Tem sim, Marinho Monte, tricolor, contrata aí o goleiro do Corinthians para disputa na Copinha.
0: É, você sabia que tem um goleiro do Corinthians disputar, pegar aqui pelo Independência, que vai disputar a Taça São Paulo de Futebol Júnior? Você vai conferir daqui a pouquinho com Alberto Casas. E mais, Jess Parada.
2: É, o Campeonato Estadual Sub-11 começa com rodada dupla no próximo dia 8.
0: Ah, tá aí, já houve aí aquela reunião para organizar o Campeonato Estadual Sub-11. Na próxima semana a bola rola com rodada dupla. Vamos seguir porque essas são as principais notícias do dia. Eu e Jess Parada te contamos a partir de agora aqui no Gente em Debate.
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0: O WhatsApp amplia ferramentas de controle parental no Brasil. Novos recursos permitem gerenciar a privacidade de menores. Quem conta pra gente é Gabriel Correa.
5: O relatório mais recente do Comitê Gestor da Internet indica que o WhatsApp é a plataforma de uso mais frequente por jovens de até 17 anos no Brasil. 2/3 das crianças e adolescentes dizem ter perfil próprio. Nesse contexto, a empresa Meta, dona do WhatsApp, anunciou novos recursos para que pais, mães e responsáveis possam gerenciar o acesso de crianças e adolescentes. A ativação do recurso de controle parental é feita vinculando a conta do responsável maior de 18 anos à conta da criança ou adolescente. Caso alguém tente mudar alguma regra de privacidade, o aplicativo exige um código para aprovar a mudança. Os responsáveis também passam a receber alertas quando o jovem entra ou sai de um grupo ou se algum grupo tiver crescimento significativo de membros. Também é possível definir quem pode ver as publicações do adolescente e o nível de interação com a inteligência artificial da plataforma. No caso de crianças menores de 13 anos, as contas restringem o uso a mensagens e chamadas apenas com contatos previamente aprovados. Todo esse controle é sobre o gerenciamento da privacidade e não é para monitorar o conteúdo das mensagens. O recurso de controle parental pode ser acionado pelas configurações do WhatsApp no celular do adolescente e inserindo a data de nascimento dele. No celular do responsável, é necessário escanear o QR Code criado no aparelho do adolescente. Depois, o responsável define um PIN, um código de 6 dígitos que não deve ser compartilhado com o jovem. De acordo com o Comitê Gestor da Internet no Brasil, quase metade das crianças entre 9 e 10 anos usam o WhatsApp de forma diária ou frequente no país. Esse índice chega a quase 90% entre os jovens de 15 a 17 anos. O lançamento das ferramentas do WhatsApp vem logo após o Estatuto Digital da Criança e do Adolescente e estabelecer normas para a proteção de menores em ambiente digital, incluindo o controle parental obrigatório. Da Rádio Nacional em São Luís, Gabriel Correa.
2: E o Pix por aproximação tem novas regras, é isso mesmo. O teto deixa de ser R$500 a partir de hoje. Nós vamos saber quais serão os novos valores na reportagem de Dejanaine Oliveira.
6: O Pix por aproximação passa a ter novas regras a partir desta quinta-feira, dia 1º de outubro.
2: O Banco Central retirou o teto específico de R$ 500 por transação para essa modalidade de pagamento. Com a mudança, o cliente poderá pedir ao banco o aumento ou a redução dos limites aplicados às operações, que continuarão sujeitos às regras de segurança de cada conta. A alteração foi estabelecida pela Instrução Normativa BCB de número 746, publicada pelo Banco Central no mês de junho. A medida também alcança transações realizadas por código QR, chaves de acesso e operações iniciadas pela jornada sem redirecionamento. Na prática, o fim do teto de R$ 500 não significa que o usuário poderá fazer pagamentos de qualquer valor automaticamente. O limite continuará sendo determinado pelas configurações de segurança e pelos valores estabelecidos para cada cliente. Dejonane Oliveira, Sistema Público de Comunicação. Vieta.
0: Agora são 10 horas e 43 minutos.
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7: E o prazo para comícios e debates, tanto na TV quanto no rádio, termina hoje. Quem conta isso pra gente é Priscila Tereza.
8: Há 3 dias do primeiro turno das eleições gerais no Brasil, termina hoje o prazo para que candidatas e candidatos realizem comícios e atividades de campanha. Conforme o calendário eleitoral, também é o último dia para a realização de debates em rádio e televisão, assim como para a divulgação da propaganda gratuita nesses veículos. Fica proibida ainda a circulação paga ou impulsionada de propaganda eleitoral na internet. Desta quinta-feira até as 24 horas depois do fim do pleito, ficam vedadas a publicação e a republicação de novos conteúdos produzidos ou alterados por inteligência artificial ou tecnologia equivalente que use imagem, voz ou manifestação de candidatos ou pessoas públicas. Até o próximo sábado, o Tribunal Superior Eleitoral poderá divulgar comunicados, boletins e instruções ao eleitorado em até 10 minutos diários requisitados às emissoras de rádio e de televisão. Parte desse tempo pode ser cedido aos tribunais regionais eleitorais. No domingo, 4 de outubro, os brasileiros deverão ir às urnas das 8 da manhã às 5 horas da tarde para colocar na cédula sua vontade democrática de eleger, pela ordem, deputada ou deputado federal, estadual ou distrital, senadora ou senador para a primeira vaga, outro senador ou senadora para a segunda vaga, governadora ou governador e, ao final, presidente da República. Da Rádio Nacional no Rio de Janeiro, Priscila Tereso.
0: Procuradoria Regional Eleitoral reforça a fiscalização contra derrame de santinhos durante as eleições no Acre. Quem vai trazer a informação é o repórter Ronaldo Duarte.
9: A Procuradoria Regional Eleitoral do Acre orientou promotores e promotoras eleitorais reforçarem a fiscalização do chamado voo da madrugada, prática que consiste no espalhamento de santinhos, panfletos e outros materiais de campanha próximo aos locais de votação. A orientação estabelece procedimento para registrar as ocorrências, como fotos, localização, horário, identificação do candidato e estimativa da quantidade de material encontrado. A medida busca garantir que as provas sejam documentadas corretamente e encaminhadas para as providências previstas na legislação. O derramamento de propaganda é considerado irregular e pode resultar em multa, dependendo das circunstâncias e do momento em que ocorrer. A conduta também pode se configurar crime eleitoral. A orientação foi assinada pelo procurador eleitoral Vitor Hugo Caldeira Teodoro em 29 de setembro de 2026, encaminhada aos órgãos responsáveis pela fiscalização eleitoral no Acre. Ronaldo Duarte, para o Sistema Público de Comunicação.
7: E a Polícia Militar mobiliza a mais de 1000 policiais e 194 viaturas para garantir a segurança e, é claro,
2: um pleito tranquilo nessas eleições, agora no próximo domingo. Quem vai trazer essa informação pra gente é Thaís Caroline.
10: A Polícia Militar do Acre vai mobilizar 1.263 policiais e 194 viaturas para reforçar a segurança durante o primeiro turno das eleições gerais neste domingo. Na capital, serão 583 policiais. O restante do efetivo será distribuído pelos municípios do interior, incluindo áreas rurais e localidades de difícil acesso. Além das viaturas, a operação contará com motocicletas e equipes de policiamento a pé, conforme as características de cada região e dos locais de votação. A mobilização é exclusiva para o período eleitoral e não vai alterar o policiamento que já funciona diariamente nas cidades. Serviços como a rádio patrulha e o policiamento no centro seguem normalmente. Para ampliar o efetivo, policiais que estariam de folga também foram escalados para trabalhar durante a eleição. O planejamento começou há meses e envolve a Polícia Militar, Polícia Civil, Polícia Federal e Justiça Eleitoral. As equipes definiram procedimentos para situações de emergência e pontos que exigem atenção especial. A prioridade é garantir que os eleitores possam chegar aos locais de votação e exercer o direito ao voto com segurança. No Acre, a votação começa às 6 da manhã pelo horário local. Se houver segundo turno previsto para 25 de outubro, o planejamento de segurança deverá ser mantido. Thaís Caroline para o Sistema Público de Comunicação do Acre.
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0: Agora são 10 horas e 48 minutos.
2: E os Emirados Árabes abrem investigação sobre um incidente num voo da empresa Fly Dubai que saiu de Dubai em direção a Tel Aviv. Saberemos também sobre os presidentes da França e da Argentina que tiveram um encontro hoje para aliar uma possível parceria entre dois países. Vamos saber quais foram os pontos mais importantes dessa parceria no Giro Internacional, que hoje conta com a participação da jornalista Daniela Franco.
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12: Paris, 1º de outubro de 2026. Essas são as principais notícias desta quinta-feira. Um dia após o incidente no voo da Fly Dubai, que fazia o trajeto entre Dubai e Tel Aviv, segue o mistério sobre o que ocorreu na cabine da aeronave. Um suposto ataque do copiloto contra o piloto teria levado passageiros a intervir e o avião a fazer um pouso de emergência na Arábia Saudita, com 164 passageiros a bordo, a maioria de nacionalidade israelense. Nessa manhã, os Emirados Árabes Unidos anunciaram ter iniciado uma investigação para determinar se o incidente teve motivação terrorista, como alega Israel. O presidente israelense Isaac Herzog anunciou sua intenção de condecorar os 4 passageiros que conseguiram imobilizar o copiloto do avião, identificado como agressor. Já o primeiro-ministro da Índia, Narendra Modi, elogiou a coragem do comandante de voo, de nacionalidade indiana, que teria evitado uma grande tragédia, segundo Modi. Nos Estados Unidos, a execução da americana Krista Pike fracassou ontem e a mulher condenada à pena de morte foi hospitalizada depois que testemunhas perceberam que ela continuava respirando após receber 2 injeções letais. Horas antes, a Suprema Corte dos Estados Unidos havia autorizado a execução de Krista, que se tornaria a primeira mulher a ser submetida à pena de morte em 200 anos no estado do Tennessee. O governador Bill Lee anunciou a suspensão de outra execução prevista para este ano e solicitou uma investigação sobre o que ocorreu com Krista. Universitários da França se juntam a partir de hoje aos bloqueios das escolas de ensino médio, que ocorrem desde a semana passada, para exigir mais recursos aos estabelecimentos de ensino da França. No início dessa manhã, bloqueios em escolas de ensino médio já eram registrados em Paris, Marselha, Estrasburgo e Rennes. Segundo o Ministério do Interior da França, ontem, 625 pessoas foram detidas e 83 policiais ficaram feridos em confrontos com estudantes. O presidente francês Emmanuel Macron recebe hoje o presidente argentino Javier Milei em uma tentativa de reforçar os acordos entre os dois países, especialmente na área de minerais críticos. Os dois líderes se encontrarão no início dessa noite no Palácio do Eliseu, sede da presidência francesa aqui em Paris, para uma reunião bilateral. Depois haverá um encontro com representantes de empresas francesas que atuam na Argentina ou que têm interesse em investir no país. Mais notícias, rfbrasil.com. Rádio França Internacional, em parceria com a agência Rádio Web, de Paris, Daniela Franco.
2: E agora nós vamos direto da Central de Esportes.
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2: Com quem, Márcio?
14: Alberto Casas.
2: Muito bom dia, Alberto Casas. Seja bem-vindo para mais uma parceria do nosso debate com a nossa resenha esportiva.
15: Bom dia, Jéssica. Bom dia, Thaís. Márcio, e você, ouvinte, que é a razão do nosso sucesso?
2: Quer começar pela nossa Seara? Quer começar por onde?
15: Não, vamos lá com o Jorge Jesus e o Cristiano Ronaldo, né?
2: Pronto. Então vamos. É você quem manda, homem. É você que assume idade aqui.
15: Logicamente que o Jorge Jesus, quem é flamenguista, já conhece ele muito bem, né? Porque ele é linha dura.
2: Márcio Roberto, extremamente flamenguista. Demais.
15: Corintiano.
2: Nunca foi.
15: Flamenguista só aqui, ó.
2: Ele é o corintiano mais flamenguista. Márcio Roberto vem, inclusive, Jesse, com roupa. Ele vem ou não vem com blusa?
16: Jesse, por favor,
2: Flamengo.
16: Tu roubou a minha fala.
2: Ele vem ou não vem com uma blusa do Flamengo?
16: Sempre.
2: Não
16: sempre.
2: Tem.
16: Agora
2: novo, vem.
16: Mas as cores estão lá.
2: Tu vê ele com blusa do Corinthians aqui?
16: Nunca vi.
2: Nunca vi.
15: Ih, rapaz, então agora
2: só. Tô te contando, homem. Eu tô lhe contando, mulher observadora.
15: Ficou encurralado. Ficou encurralado aí por duas mulheres aí dizendo que você é corintiano mais flamenguista.
2: Eu acho.
0: Mas isso é novidade?
2: Olha, e o Damião também percebeu isso.
15: Rapaz. Então, o Jorge Jesus, ele disse: olha, eu vou lhe convocar. Você é o astro, é o rei aí de Portugal e tudo. Mas se não estiver bem fisicamente, não vai. Aí ele achou ruim e largou o barco, saiu e tal.
0: Já que tu vai falar a respeito, né? Ainda vou falar a respeito.
15: Vamos falar. Daí pra frente eles vão se entender.
0: É.
15: Porque estão medindo forças, na verdade. Na verdade, estão medindo forças, né? Porque... Mas aí vai quebrar do lado do Cristiano, porque ele não tem mais aquele fôlego todo de juventude para aguentar. Certo que ele se cuida e tudo mais, mas não tem mais aquela juventude, né? Já está passando dos 40. E aí, meu amigo, a idade pesa. A idade pesa. O Fábio ontem fez 46, mas é goleiro e está defendendo muito bem. O Cristiano é atacante, tem que correr, cabecear, chutar, né, se virar nos 30. Mas a nossa Seara, né, hoje o Arrascaeta, que estava falando em Flamengo aí, ele vai entrar numa cirurgia. Se não já tiver entrado, ele vai arrumar o punho, porque ele quebrou o punho numa queda lá no amistoso contra a Coreia. E quando ele apoiou o braço, estalou e quebrou o punho. Então vai passar aí de 3 a 4 semanas fora dos jogos. Vai perder bons jogos, aí, inclusive a semifinal da Libertadores, né, que já é agora dia 15. Se não me engano, dia 14, dia 15 vai começar aí a Libertadores, as semifinais. E a primeira lá, contra o Estudiantes. A segunda aqui no Maracanã. Né, e depois aí tem Palmeiras e Fluminense também. Né, esse um dos dois já vai estar na final. Um brasileiro vai estar na final já. E esperamos que sejam dois, né? Esperamos
2: que sejam dois. A nossa esperança é essa. A gente estava falando do Corinthians de Márcio e Roberto. É verdade que tem novidade no Marimonte? O Tricolor contratou aí um goleiro do Corinthians?
15: Rapaz, é isso mesmo. Né? Ontem o técnico Quinho Brito declarou que contratou e tem que contratar, porque até o dia 6 agora, todos os jogadores que vão disputar a Copinha têm que estar registrados no BID da CBF. Então, acabou aquele negócio de time de aluguel. Como que time de aluguel? Porque nós tivemos lá atrás o Roma, que foi campeão da Copinha, e era um time de empresários. Inclusive, um acreano estava lá, que era o Cleí. Né? E o Cleí ficou até piorado no hotel. Se ela for embora, o passe dele ficou com o dono do hotel. Né?
0: Não paga, tem que ficar.
15: Ficou. E aí, para acabar
2: isso
15: com
2: vale
15: essa...
2: Isso vale para pessoas também, né?
15: Com essa situação, para acabar com isso, a Federação Paulista há anos já exige que os jogadores estejam no BID no mês de outubro.
0: Muito bem, Alberto, falando de Amador, agora saiu o Departamento Técnico da Federação de Futebol do Acre, divulgou A tabela do Campeonato Estadual Sub-20 começa na próxima semana. Sub-11.
15: Sub-11, tem dois aí, masculino e feminino, que vem aí pela frente. E quem joga, você falando Sub-20, lembrou aqui que na quarta-feira que vem, né, o Santa Cruz vai enfrentar o Amazonas, lá no Carlos Schmidt.
0: Copa do Brasil.
15: Copa do Brasil, jogo único lá em Manaus. E se passar, quem passar aí vai fazer jogo de ida e volta. Né, porque é a terceira fase, essa aí é a segunda fase. Lembra que o Santa Cruz passou aqui pelo Galvez, né? Aquele time que foi arranjado aí do Galvez, e o Santa Cruz vinha com o seu time treinando. E passou o rodo, passou fácil. Então, agora na quarta-feira tem esse jogo lá em Manaus, jogo esse que é a Copa do Brasil. Então, esperar para ver se o Santa Cruz faça uma boa apresentação. Falando em Santa Cruz também, Daniel, o goleiro Serna, que é do Santa Cruz, tem até fechado contrato já com Santa Cruz, ele disputou a segunda divisão pelo Andirá e foi emprestado para o Afogado de Ingazeira, né, até o final do ano, porque o Afogado disputa uma competição lá interna para ver se sobe para a primeira divisão deles lá em 2027. Então, até o final do ano, o Serna vai estar em atuação. E foi bom goleiro aqui, viu?
0: Quando destaca, aparece a oportunidade.
15: Aparece a oportunidade. Porque hoje o mundo é globalizado, né? Todo mundo sabe o que está acontecendo.
0: Hoje não tem mais distância, né? Não. A gente percebe que tudo está muito perto, muito próximo. O que acontece lá no Oriente, a gente sabe aqui...
15: Rapidinho. A internet está aí para isso, né?
0: Isso.
15: A outra situação é quanto na segunda-feira... Né, teremos aí a aclamação do presidente da federação, Aden Araújo. Né? E o Andirá já declarou o voto aqui, aberto. Né? O Atlético também. O Atlético também.
0: O presidente Marcelo
15: Avelino já declarou também. Declara hoje, né, no lance esportivo, que apoia, desde que o grupo Araújo vem apoiando, ele também vai apoiar aí o presidente da federação. E lógico que só tem uma chapa, né? Será aclamação na próxima segunda-feira, às 16 horas, o pleito é lá na federação.
0: E assim, Alberto, só para a gente fechar, o Aden como presidente da federação, recentemente, né, ele tem mostrado um trabalho que tem movimentado, tipo, a segunda divisão é um exemplo, né?
15: Sim, e aí já trocou todo o gramado do Tonicão, e aí o próximo projeto agora, já para o início do ano, é trocar todas as luminárias do estádio Tonicão e também colocar uma parte de cadeiras já para o conforto do torcedor, né? O conforto do torcedor. Nós teremos aí, em 2027, três competições que levam o público e também o campeonato estadual. Nós teremos Copa do Brasil, nós teremos aí a Copa Norte e a Série D.
0: Certo.
15: Né? E, logicamente, o campeonato estadual. Então, para isso, o Tonicão vai passar numa reformulação ali também. Né? Vai passar uma reformulação ali das luminárias. Agora é o próximo projeto das luminárias. E vai ficar um dia, né? Já é boa e vai ficar ótima. Né? Já vai ficar ótima. Então, essa é a situação do Tonicão. O projeto para a nova direção da federação. Porque aí, Daniel, como ele vai ser aclamado, vai ser o mandato realmente dele, né?
0: São quatro anos.
15: Quatro anos, até 2031.
0: Certo.
15: Até 2031, aí fica na federação. Acaba com essas especulações aí, né?
0: Isso.
15: Como é que o cara tem um time, nem filiado é, e lança um e-mail lá para... Uma relação.
0: Eu vou me colocar aqui para ser presidente assim, de qualquer forma? Não dá.
15: E aí nem o que estava lá encabeçando a chapa sabia que estava lá.
0: É difícil. Certo? Valeu, Beto.
15: Tá certo, Damião. Com essa eu fecho minha participação aqui no Gente Debate. Daqui a pouco tem lance esportivo. Você vai saber, hein? Que o Atlético declara o voto ao presidente Aden Araújo.
0: Aí já está decidido. Vamos embora. 11 horas, um minuto, eu tenho um recado aqui para você, eu quero apresentar para você, sabe o quê? 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Tem ouvintes?
2: Tenho ouvintes aqui, Damião.
0: Um abraço pro João Batista, tá ouvindo Gente Debate lá no Esperança. João Batista e a sua digníssima esposa, né, a Dona Maria, são os pais da Thaís. E também o Davi, que está lá curtindo Gente Debate juntamente com seus avós.
2: Ah, nosso ouvinte Maria Rita mandou aqui uma mensagem para você. Bom dia, Damião. Aqui é a Maria Rita do Jorge Lavocá. Eu estou antenada na programação.
0: Maravilha, maravilha.
2: Então, antenada na programação também é a Jussara, lá no Adalberto Aragão, a mãe de Ana Caroline, a aniversariante de hoje, porque esse mês já começou assim, estrelando com pessoas maravilhosas. Ana Caroline, muito, muito obrigada por ser quem você é. Feliz aniversário, que Deus ilumine e abençoe os seus passos, em nome de Jesus.
0: Ok, então vamos faturar? Vamos no intervalo comercial?
2: Vamos, porque tem muita coisa ainda, Damião. Nós vamos falar sobre a mudança na emissão do controle de receitas médicas que entram em vigor a partir de hoje.
0: E a Visa aprova medicamento para tratar esquistossomose em crianças.
2: E vamos também trazer uma participação ao vivo para falar sobre a nova frota de ônibus com ar-condicionado e carregador USB que chegou na nossa capital.
0: Teremos também no próximo bloco uma entrevista com dois médicos veterinários do IDAF para falar sobre duas importantes ações da instituição agora no mês de outubro. Voltamos já.
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0: Vereador, qual a sensação de estar aqui inaugurando esse novo veículo que vai integrar aí a frota do transporte público de Rio Branco?
1: Primeiro, bom dia a todos os ouvintes. É um mix de sentimento, de sensação. Hoje de manhã eu falei muito sobre esperança. É um dia histórico. São 80 ônibus novos depois de 20 anos. Mas hoje eu uso muito a palavra coragem para o prefeito. Há muito tempo que se tentava, de alguma forma, fazer a troca da empresa para que a gente dê mais dignidade para a nossa população. E ele teve essa coragem. Então, depois de 20 anos, é a história que a gente está fazendo. Não quero que pare por aqui. Eu, como presidente da Comissão de Transporte na Câmara, nós tivemos muito trabalho. Mas isso aqui hoje a gente está colhendo tudo que foi plantado com muito trabalho. E a expectativa é que venham sim mais ônibus e a gente chegue na quantidade suficiente para a nossa população.
0: É isso aí, Dami. E nesse veículo aqui estamos com a imprensa, né? E uma pessoa que foi muito importante, trabalhou muito nesse processo aí dessa nova frota, foi a nossa diretora de comunicação, Miriam Moura, que também vai falar aqui da emoção agora de estar aqui ao meu lado, aqui dentro desse ônibus. Miriam, qual a sensação de estar agora nesse novo veículo aqui, no ar-condicionado, que eu já estou com frio, viu, gente? Já está fazendo frio, Wi-Fi, GPS, toda a estrutura que a população de Rio Branco merece.
2: É isso mesmo, Kátia. A prefeitura realmente emplacou um gol de placa contratando essa empresa e trazendo esses 80 novos ônibus zero quilômetro e 40 seminovos para poder compor a frota do transporte coletivo que há muitos anos, né, a população já reivindicava para isso e agora na gestão Alisson Bistene ele prometeu e cumpriu.
0: É isso aí, Dami. Dentro ainda da programação, estaremos levando mais informações das ruas de Rio Branco para o Sistema Público de Comunicação, repórter Kátia Farias.
3: Agora são 11 horas e 11 minutos. Olha, nós já vamos agora para um bate-papo. Vamos para o nosso bloco de entrevista.
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3: Na entrevista de hoje, eu estou recebendo aqui juntamente com o Gesso Parada, a nossa equipe, Márcio Roberto Renan Viana, que é médico veterinário e coordenador do Programa Estadual de Erradicação e Prevenção para a Febre Aftosa. Jean Carlos também Torres, né, que é médico veterinário e coordenador do Programa Estadual de Controle à Erradicação, à Brucelose e da Tuberculose Animal. Vamos conversar sobre um tema importante, viu? Para você que nos ouve aí, vamos falar sobre a declaração anual de rebanho e a segunda etapa da vacinação contra a brucelose. Para você que está ouvindo Gente Debate, atenção, atenção produtor rural. O mês de outubro começa com duas ações importantes para a defesa sanitária animal do Acre. A declaração anual de rebanho e a segunda etapa da vacinação contra a brucelose. A declaração é obrigatória para todos os criadores e deve ser feita até o dia 30 de novembro. Tem um mês aí, né? Já a vacinação contra a brucelose deve ser realizada em fêmeas bovinas e bubalinas com idade de entre 3 e 8 meses. E para explicar o que o produtor precisa fazer e quem deve participar e quais são os prazos, nós recebemos hoje aqui no Gente Debate os médicos veterinários, como eu anunciei, e já vamos iniciar fazendo a primeira pergunta já disparada. Ah não, tá sequência? Então tá. Renan, vamos começar aqui com o Renan. Vamos começar a nossa entrevista falando sobre a declaração anual de rebanho. A partir de hoje, 1º de outubro, os produtores já podem realizar a declaração. Por que esse procedimento é tão importante para o controle da defesa sanitária animal do Acre?
5: Bom dia, Damião. Bom dia a todos.
3: É Renan Viana, né?
5: Isso, Renan Viana.
3: Prazer, Damião Viana.
5: Bom dia, Damião.
6: Os Vianas se encontrando.
5: É isso aí. Bom dia a todos do Sistema Público de Comunicação que estão ouvindo aí, até os locais mais longínquos, né, onde a rádio difusora chega. E a aldeia, né, Damião?
3: Difusora é aldeia. Nós estamos agora, só para entender, nós estamos ao vivo 11 emissoras da rede pública de rádio. O Acre todo está ouvindo a Gente Debate. Então, temos até um fazendeiro agora ouvindo, mandou uma mensagem aqui. Olha, você que é fazendeiro, você que tem o seu gado aí, já fica atento, viu? Só cortando aqui o Renan, abrindo esse parênteses aqui, o José e sua esposa Patrícia são fazendeiros, estão ouvindo a Gente Debate ali na casa deles. Mandaram a mensagem aqui, estão ligados.
5: E é isso, vale. Importante a frisar na pergunta, Damião, que agora a gente deu início agora no dia 1º de outubro.

0: até o dia 30 de novembro, a declaração anual de rebanhos. De fato, é importante que o produtor mantenha seu cadastro atualizado com a declaração de rebanhos, que visa garantir, né, o objetivo principal, a gente tenha esse controle sanitário, né, para que a gente evite aí disseminação de doenças, né, que a gente tenha todo esse controle sanitário que é o patrimônio pecuário do estado do Acre, que é os rebanhos, né, principalmente as espécies de produção aí, né, bovinos, bubalinos, os caprinos, ovinos, suínos, as aves de produção e também a cadeia da apicultura também, onde o produtor que tem essa criação de abelhas também deve declarar as suas colmeias, né, a sua produção também. Então, a gente frisa isso, Damião, a importância que ele se mantenha esse cadastro atualizado, porque hoje a gente sabe que o agronegócio, né, principalmente a cadeia da pecuária, ela tem uma representação importante no PIB do estado do Acre. Então, claro, a gente tem que... O IDAF tem esse papel de proteger o patrimônio pecuário do estado do Acre, e uma das medidas, das ações que a gente realiza é manter esse controle através da declaração anual de rebanhos. Então, a gente pede que o produtor que tenha a sua criação aí, os seus animais de produção, né, que a gente vai falar no popular aqui, para o produtor entender, o boi, o búfalo, a cabra, o bode, o carneiro, a ovelha, o porco, a galinha, todos esses animais de produção, ele deve procurar a unidade do IDAF mais próxima para declarar os nascimentos que teve nesse ano.
1: Tanto pequeno como grande, né?
0: É, o pequeno produtor, o colono, que está lá no seringal, lá nas colocações, deve estar procurando a unidade mais próxima do seu município. E aqueles produtores que têm o cadastro do produtor online, maior comodidade pode estar realizando a declaração de forma online.
1: Muito bem.
2: Antes de chamar o doutor Jean, eu queria tirar uma dúvida com o Renan. Renan, vamos falar de prazos? Eu acho que
0: Isso.
2: os prazos são muito importantes, né?
0: Isso.
2: E também vamos falar sobre sanções, consequências do caso do produtor não declarar dentro do prazo adequado.
0: Isso, é importante a sua pergunta, porque fica essa pergunta. E aí, se eu não declarar, o que que vai acontecer? Realmente, a não declaração, né, do seu cadastro, ele fica inadimplente perante o IDAF, e aí, infelizmente, ocorre algumas sanções administrativas. O principal é o bloqueio do cadastro. O produtor fica impedido de receber e também emitir a guia de trânsito animal, caso ele precise fazer uma venda desse animal para um frigorífico ou para recria engorda. E, perante a legislação, tem as sanções administrativas, que é, dependendo da situação, a advertência até o auto de infração, que hoje é por cabeça, né? Por cabeça de animal que tiver em seu cadastro.
1: Agora vamos trazer o doutor Jean para o bate-papo também, né? Está aqui só ali acompanhando essa conversa. Doutor Jean, só para a gente iniciar hoje, começa o 1º de outubro, começa aí a segunda etapa da vacinação contra a brucelose. Quais os animais precisam ser vacinados nesta etapa e qual é a importância dessa vacinação para a saúde do rebanho acreano?
3: Bom dia a todos os ouvintes da Rádio Difusora. Bom dia, Damião Viana, Jessi Parada.
2: Muito bom dia.
3: Para mim é uma alegria estar aqui conversando um pouco sobre a saúde animal e com o tema específico da brucelose bovina, né? Da brucelose bovina, quando a gente fala de vacina, é uma vacina simples porque só vacina bezerras bovinas e bubalinas de 3 a 8 meses e uma única vez na vida. Vacinou, aquela fêmea, ela estará protegida contra a doença por resto da vida reprodutiva dela.
2: Que interessante. Doutor, por que essa idade, né? Digamos assim, é um período que ela está mais sucinta à contaminação da brucelose, é isso? Da infecção?
3: É porque dentro das vacinas da área animal, a vacina da brucelose hoje é a única que é produzida com uma bactéria viva. E por ser uma bactéria viva que a gente aplica nos animais, para que não ocorra interferência na idade reprodutiva, ela tem que ser aplicada antes da puberdade e tem que respeitar essa idade de até 8 meses.
2: Em entrevistas anteriores com vocês, né, que a gente é parceiro do IDAF, sempre foi, a gente entendeu, né, que a brucelose é uma doença que, além de afetar os animais, também pode atingir os seres humanos, né, pelo consumo aí da carne. Quais são os cuidados que o produtor deve ter durante esse processo, né, da vacinação, né, do abate do animal, né, do cuidado, e esse processo da vacinação? Por que que é um processo tão importante para prevenir o controle dessa doença dentro do estado?
3: Verdade, Jessi. A brucelose, recentemente, eu estava lendo até um trabalho publicado científico de caso de encefalite humana causada pela bactéria. Tá? Essa bactéria no ser humano ela já foi isolada em vários órgãos, né? E recentemente, agora, um trabalho científico demonstrou a presença dela causando encefalite, né, neural em pessoas. Então, é uma doença que realmente grave no ser humano. Não sabemos muitas vezes como ela vai se comportar no ser humano. E uma das principais medidas que nós temos é combater a doença lá na raiz. Onde é que está a raiz da doença? É no campo. São nas fêmeas bovinas e nas fêmeas bubalinas. Então, quando a gente vacina uma fêmea, combatendo a doença no campo, então nós vamos ter produtos saudáveis para o consumidor, carne, leites e derivados, evitando que o consumidor venha adoecer com essa bactéria.
1: Falando em evitar que o consumidor venha adoecer, como o produtor tem aceitado, tem recebido, na verdade, essas informações para que eles possam manter o seu rebanho totalmente vacinado para evitar problemas tanto para a sua criação como para a saúde humana?
3: Meu velho, graças a essa parceria que o IDAF sempre busca com os órgãos de comunicação, né, a gente tem conseguido transmitir essa mensagem para todos os produtores acreanos, nos lugares até bem distantes e isolados. E nós temos um retorno bastante positivo da adesão do pequeno produtor. Porque o produtor, hoje, ele compreende que o estado do Acre é o estado, primeiro, né, produtor de proteína animal. Nós exportamos carne bovina, nós exportamos carne suína, nós exportamos frango. E para que essa cadeia esteja aberta ao mercado nacional e também internacional, algumas doenças elas têm que ser prioridade a nível estadual. Dentro delas, eu estou aqui com o colega Renan Viana, que está à frente da febre aftosa, que nós já conseguimos resolver no estado. O estado hoje do Acre ele é livre de febre aftosa sem vacinação, mas a brucelose, infelizmente, ainda é uma doença presente no Brasil. E o Brasil, ele projetou um programa de saúde animal para que essa doença ela consiga ser resolvida em 40 anos de trabalho. Você vê.
2: É um tempo
1: bem considerável.
2: Considerável, né?
3: Então, a gente precisa realmente dessa parceria com o produtor rural para que ele vacine e a gente consiga vencer a doença.
1: O IDAF traz a informação, o IDAF traz projeta a necessidade e o criador tem que, o produtor precisa receber essa informação e ajudar no processo, é isso? Para que um prazo de 40 anos, a gente pensa que 40 anos é uma vida, daqui 40 anos já acontece tantas coisas, é muita coisa, e aí as pessoas precisam pensar no futuro, no caso, né? No futuro da nossa futura geração, para que lá na frente eles tenham o melhor. Nós recebemos algo e que nós possamos deixar o melhor para as pessoas, para as nossas futuras gerações.
3: Isso, quando a gente fala em 40 anos, eu acho que muitos produtores aí se assustaram. Né? Mas desses 40 anos, já temos 20 anos de trabalho.
1: Né? 20 anos. Exemplo é livre da febre aftosa.
3: Isso.
1: Já é fruto, né?
3: Isso, livre da febre aftosa. E 20 anos de trabalho em cima da brucelose bovina, nós já conseguimos reduzir a doença no campo. A doença, no início lá de 2002, 2003... chegava a 15%, 16% do rebanho bovino do Acre. Na última avaliação que nós fizemos agora em 2020, 2022, a doença ela já caiu para 8%.
2: Que maravilha, já é um resultado maravilhoso, não é?
3: Isso, já é um resultado muito positivo, é um avanço grande. A gente espera que em 2032 a gente já tem a índice da doença no campo abaixo de 5%.
1: Então nós já estamos dentro desses 40%.
3: Estamos dentro do previsto.
1: Do previsto, né? Para ir eliminando.
3: É, para que a doença ela venha a ter esse título de erradicada, né, no estado. Hoje no Brasil, você vê que é tão difícil esse controle, esse combate, que só Santa Catarina, né, tem esse status nacional.
2: É. Doutor Jean, na sua opinião, qual é o principal entrave, né, pro controle dessa doença?
3: É a vacinação, né? Por ser uma vacina viva, que contém a bactéria, essa vacina ela só pode ser aplicada por médicos veterinários ou pessoas que passaram por cursos de capacitação em vacinação. Como existe essa limitação, que nem todo produtor ele pode pegar a pistola e vacinar, ela torna um gargalo, porque a mão de obra ela dificulta essa imunização. E por que, que tem que passar por isso? Porque o ser humano, se ele não tiver um conhecimento prévio da técnica adequada e não usar os equipamentos de proteção como óculos, luva e máscara, ele poderá vir adquirir a doença pela vacina.
2: Nossa!
3: E isso é um complicador para a saúde dele. Então, a vacina realmente é um critério que a gente tem avançado, mas ela é um gargalo por precisar de uma mão de obra especializada.
1: Vamos reforçar aí o período de declaração de rebanho de vacinação no Acre.
3: O período de vacinação começa agora, o 1º de outubro, e estende até 30 de dezembro. Então, para todo o Acre tem 90 dias, né? Para aquele que não vacinou ainda no primeiro semestre de 2026, para que realize a vacina. O importante é vacinar todas as suas bezerras de 3 a 8 meses. Porque se você tem 100 bezerras, vamos dar um exemplo, e você vacinou só apenas 90, aquelas 10 irão adoecer e é suficiente para manter a doença na natureza.
2: Poxa,
1: melhor resolver, né?
3: É.
1: Eu quero agradecer a vida de vocês, aproveitar muito as suas considerações.
0: Daniel, quero reforçar aqui aos produtores, principalmente aos produtores da regional Juruá, que estão ouvindo a programação. A gente não teve alguns índices satisfatórios em alguns municípios lá isolados, principalmente. Eu queria reforçar os municípios, principalmente se estiverem ouvindo Marechal Taumaturgo, Porto Valto, Cruzeiro do Sul, ali, principalmente, que os produtores não deixem para a última hora. Tá? Se planejem, façam o levantamento na sua propriedade dos nascimentos, dos animais de produção, das mortes também. Vale ressaltar também que durante esse período o produtor vai informar também as mortes, às vezes é um abate para consumo na propriedade, um acidente ofídico que ocorreu, alguma causa de óbitos que ocorreu nos seus animais, ele também vai estar informando isso também durante a declaração de rebanho. Então a gente pede que não deixe para a última hora, procure a unidade mais próxima aí do seu município ou pela modalidade online também, o produtor que tiver o cadastro do produtor online, maior comodidade ele vai poder também estar fazendo aí a sua declaração anual de rebanhos, que é do dia 1º de outubro até o dia 30 de novembro.
2: Ah, suas considerações também, doutor Jean Torres.
3: Agradecer aqui o espaço aberto pela Difusora FM e convidar o produtor rural a continuar essa luta aí contra a doença da brucelose. É tão simples, né? Vacina suas bezerras de 3 a 8 meses uma única vez na vida, que a gente vai continuar avançando, a doença vai continuar diminuindo do campo, o Acre vai continuar podendo comercializar seus produtos cárneos sem nenhuma restrição sanitária. E no final, todos nós vamos ganhar com saúde e também com as divisas, né, que a gente, com as nossas exportações de carne.
2: Então, nós gostaríamos de agradecer, nós falamos com os médicos veterinários Renan Viana, que é atual coordenador do Programa Estadual de Erradicação e Prevenção da Febre Aftosa do IDAF, e também Dr. Jean Carlos Torres, que também é médico veterinário e o atual coordenador do Programa Estadual de Controle e Erradicação da Brucelose e da Tuberculose Animal. que vieram falar sobre a declaração anual de rebanho, né, assuntos extremamente importantes, e também sobre essa segunda etapa da vacinação contra a brucelose. Muitíssimo obrigada pelas informações de vocês, pelo tempo de vocês, para ajudar a gente a orientar o nosso ouvinte, o nosso produtor rural.
1: Vai seguir.
2: Ah, pensei que o Damião queria a palavra. Tá certo, então, olha, a Rádio Difusora Criana, o Sistema Público de Comunicação se coloca à disposição de vocês nessa parceria no controle dessas doenças. Muito obrigada.
1: Agora são 11 horas e 28 minutos. Olha, nós vamos com Kátia Farias ao vivo, sabe por quê? Porque a entrega dos ônibus aqui na nossa cidade, né? Tem ônibus novos e a Kátia vai trazer informações ao vivo pra gente agora. Bom dia, Kátia.
4: Olá, Damião, muito bom dia a você e a todos os ouvintes do Sistema Público de Comunicação do Acre, do Brasil e do Mundo. Neste momento, nós estamos aqui em frente à Prefeitura de Rio Branco, o prefeito Alisson Bistene está mostrando aqui os novos ônibus que chegaram para integrar o transporte público. Prefeito, Difusora Criana, Sistema Público de Comunicação, qual a sensação deste momento agora?
5: Olha, meu coração transborda de alegria saber que a gente pode proporcionar para Rio Branco dias melhores aí. Hoje é um momento histórico para o transporte, mas é muito mais. É um momento que a gente pode renovar nossa fé, nossa esperança de uma cidade melhor, de que a gente pode sim acreditar nos nossos sonhos, que a gente, com muito esforço, a gente prospera na vida. E estou muito feliz que essa nova realidade vai acontecer, né, agora no transporte, com qualidade, com ônibus zero, com ônibus com ar-condicionado, carregador de celular, com novos abrigos, com um sistema que monitora os ônibus, que chega no horário, e que a gente cada vez mais acredite nas pessoas, acredite no nosso município, que a gente, onde a gente mora e vive, a gente é guerreiro e quer cada vez mais prosperar para as famílias, que as famílias tenham todas as bênçãos e que dias melhores venham para cada um de nós aqui que vive e mora em Rio Branco.
4: Foi um momento de grande emoção, o senhor chegou até a chorar, prefeito. Aquele momento...
5: É tanta coisa, a gente se emociona pelas pessoas que precisam, a gente se emociona pelas pessoas que não estão mais aqui com a gente, que não tiveram essa oportunidade de ver o que está vivendo, que nós estamos vivenciando agora. A gente se emociona porque a vida é muito rápida e a gente tem que amar o próximo, respeitar as pessoas, porque a gente tem que viver o agora. E o agora é essa realidade, essa nova história do transporte coletivo de Rio Branco.
4: Ok, Damião, aqui comigo está o diretor-presidente da RT Trans, Marcos Coutinho. E a partir da manhã, 4 horas da manhã, inicia a primeira saída dos ônibus com gratuidade.
6: Com gratuidade, 10 dias de gratuidade, né? Parabenizar o nosso prefeito, que está fazendo história na nossa cidade aí. A população sendo agraciada com 120 ônibus. A partir de amanhã aqui, operando na capital para a nossa população.
4: Presidente, a partir de agora, esses ônibus irão integrar todas as linhas da capital?
6: Todas as linhas e mais 4 que estão sendo acrescidas. Então, com certeza, é um marco diferente para que a gente possa contribuir para o melhor da nossa cidade.
4: Nova tecnologia, Wi-Fi, ar-condicionado, GPS. Qual a importância do GPS para a qualidade do serviço?
6: Isso aí vai ser para que a população saiba o horário que o ônibus está chegando, o horário que o ônibus passou. Então, é a tecnologia chegando na nossa cidade. O ar-condicionado, nossa região é muito quente, o Wi-Fi. Então, tudo isso é inovação do nosso prefeito. Parabéns para toda a população e para nós.
4: É isso aí, Damião e queridos ouvintes. Eu tive a oportunidade de vir lá do estacionamento do estádio Arena da Floresta até aqui em frente à prefeitura, dentro de um ônibus. E pasme, viu? Muito gelado, ar-condicionado, potente, excelente conforto, poltronas com estofamento especial e adaptado aqui para o clima aqui do nosso Acre, Damião.
1: Ok, Kátia.
4: Uma maravilha. A população é que ganha com isso. Das ruas de Rio Branco para o Sistema Público de Comunicação, repórter Kátia Farias.
1: Muito obrigado, Kátia Farias, está aí, né? Ônibus novos, população satisfeita. Estava precisando, agora chegou. Tá bom? Para você que está ouvindo, gente, debate, muito obrigado pelo carinho da audiência. Nós vamos deixar já separados os nossos ouvintes para depois do intervalo comercial, né? Até fechando esse bloco com uma boa notícia. Ônibus novos. E a seguir aqui no Gente Debate.
2: Detento é flagrado com maconha durante atendimento odontológico em presídio de Rio Branco.
1: Delegado do Acre representa o Brasil em Congresso da ONU sobre Justiça Criminal.
2: Traremos informações também sobre o processo de doação de sangue, que tem novas regras. Nós vamos entender o que mudou no próximo bloco.
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4: No Acre são 11 horas e 39 minutos.
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4: A Agência Nacional de Vigilância Sanitária, Anvisa, aprovou um novo medicamento para tratar esquistossomose em crianças. Para você que não sabe, que doença de nome complicado é esse? Nós conhecemos na nossa região como barriga d'água. E quem vai contar isso pra gente sobre essa novidade desse medicamento é Jota Menezes.
6: A Anvisa, Agência Nacional de Vigilância Sanitária, aprovou o registro do medicamento Farmanzons Apraziguatel, indicado para o tratamento da esquistossomose causada pelo parasita Schistosoma manzoni em criança de 3 meses a 6 anos. A resolução foi publicada no Diário Oficial da União. Em nota, a Anvisa destacou que a doença é considerada problema de saúde pública em regiões tropicais e subtropicais da África, da Ásia, do Caribe e da América do Sul. A doença tropical, negligenciada e afeta predominantemente população de baixa renda em todo o mundo, e pode evoluir de formas assintomáticas a quadros clínicos extremamente graves, afirma a nota. De acordo com a agência, quando ingerido, o apraziguatel é absorvido pelos vermes nos vasos sanguíneos do paciente e causa espasmos musculares e paralisia nos parasitas, o que interrompe sua fixação aos vasos sanguíneos. E o medicamento também danifica a barreira que protege o parasita do sistema imunológico. Com isso, o corpo consegue destruir os vermes. Para o Sistema Público de Comunicação, Jota Menezes, informações da Anvisa, via Agência Brasil.
7: Agora são 11 horas e 42 minutos. Olha, seguindo aqui com saúde. O J. Menezes trouxe informação, agora vamos com gomas de creatina.

0: com a saúde, mas a química industrial Andrea Piluski lembra que as gomas são apenas uma estratégia de consumo que trazem a falsa sensação de que não são remédios.
1: É um processo um pouco mais cuidadoso que tem que ter esse olhar do profissional da química em todas as etapas de produção para garantir que aquela quantidade da creatina que vai ser adicionada nesse produto esteja correta.
0: Por trás da estética descolada e do apelo comercial, especialistas alertam que a apresentação não garante eficácia superior às versões tradicionais em comprimidos, cápsulas ou pós. A farmacêutica e coordenadora do curso de farmácia e biomedicina da Unifacs, Christiane Mettler, destaca que essa prática exige atenção redobrada.
2: É preciso saber que produto, qual é a substância que vai ser manipulada nessa forma de goma. O consumo indiscriminado, ela pode levar ao excesso de nutrientes ou uso inadequado de substâncias que a pessoa não precisa. Um outro fator em relação à absorção e eficácia. Não é porque o suplemento ele está na forma de goma que ele vai ter uma absorção melhor do que outra forma farmacêutica.
0: Independente de sua forma, a suplementação deve responder a uma necessidade individualizada, identificada por meio de exames e acompanhamento médico ou nutricional. Da Rádio Educadora FM, diretamente de Salvador, Josi Braga, para a Rádio Nacional.
3: Agora são 11 horas e 44 minutos, 11:44. Nós vamos trazer informações agora ao vivo. Nós vamos dar uma passeada na nossa cidade. Nós vamos à Sena Madureira. Ô, Márcio, nós vamos à Sena Madureira com o Jusa, mas nós vamos primeiro a Chapuri com o Joseni Oliveira. Solta a vinheta, meu amigo.
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3: Pois é, a eleição está chegando. Lembrando que a eleição no domingo começa às 6 da manhã. Então, para você que vai votar, 6 da manhã até às 15 horas. Das 6 às 3 da tarde, você vai poder exercer o seu direito de cidadão. Lembrando que começa às 6 da manhã e vai até às 3 da tarde. E lá na segunda zona eleitoral, lá no município de Chapuri, Capixaba, né? Os preparativos finais em logísticas para as áreas isoladas e a capacitação de mesários. Quem vai trazer a informação ao vivo para a gente é ele, Josenil Oliveira. Bom dia.
5: Olá, Damião. Bom dia a você, bom dia, Jesse, bom dia, amigo ouvinte que nos acompanha em todo o estado. A segunda zona eleitoral, responsável pela organização do pleito nos municípios de Chapuri e Capixaba, concluiu as etapas de planejamento e treinamento para as eleições do próximo domingo, dia 4. O juiz titular da segunda zona detalhou o plano logístico voltado às comunidades rurais e a preparação das equipes que atuarão nas sessões eleitorais. Um dos principais pontos do planejamento da Justiça Eleitoral é o atendimento aos eleitores que residem nos chamados locais de difícil acesso, as LDAs, em Chapuri e Capixaba. Nesses locais, a estrutura foi organizada com seções e mesários destacados para assegurar o direito ao voto da população ribeirinha e de áreas isoladas. A principal inovação para a eleição de 2026 nestas localidades é o descentralhamento da transmissão dos resultados. Diferente dos pleitos anteriores, em que os dados precisavam ser transportados fisicamente até a sede do cartório eleitoral, o encerramento da votação nos locais de difícil acesso contará com transmissão dos boletins de urna feita diretamente da própria localidade, em tempo real. A medida visa dar maior celeridade à apuração e aperfeiçoar o acesso dos cidadãos da zona rural ao processo democrático. Paralelamente às ações de logística de urnas, a preparação do pessoal responsável pelas mesas receptoras de votos avançou para a fase final. Após os treinamentos realizados na semana passada, um novo ciclo de capacitação foi ministrado no Instituto Federal do Acre, o IFAC. Com isso, tanto mesários quanto presidentes de sessão estão habilitados e qualificados para conduzir os trabalhos e solucionar eventuais incidentes no dia da votação. No próximo domingo, o juiz eleitoral, Dr. Luiz Gustavo Alcalde Pinto, percorrerá e acompanhará pessoalmente o funcionamento de todas as sessões eleitorais de Chapuri e Capixaba. A presença do magistrado junto às equipes busca supervisionar o andamento das atividades e oferecer suporte direto aos trabalhos. A Justiça Eleitoral reafirma

0: afirmou que o eleitorado de ambos os municípios pode comparecer às urnas com tranquilidade, visto que todas as medidas foram tomadas para garantir uma votação ágil, segura e eficiente no exercício da democracia. Abraço a vocês do estúdio e a todos os nossos ouvintes. De Chapuri, Josenio Oliveira para o Sistema Público de Comunicação do Acre.
1: Muito obrigada, Josenio Oliveira, pelas suas informações. E nós seguimos aqui trazendo todos os flashes, né, no domingo, sobre a eleição. Inclusive, Damião, a gente recebeu aqui a nossa programação, né? É. Mas agora nós vamos para a Sena Madureira, isso, Damião?
2: Vamos saber como está a situação, vamos atualizar o que se sabe sobre o caso da bebê de 9 meses que desapareceu já há alguns dias. E quem vai trazer informações ao vivo para a gente é Gladys Mira. Gladys, bom dia.
3: Olá, Damião Viana, Jesse, muito bom dia para vocês. E aqui no município de Sena Madureira, a bebê de 9 meses, ela que é do município de Manuel Urbano, desapareceu no último dia 23 de setembro em uma área rural daquele município. O município de Manuel Urbano continua, Damião, sem ser localizada. Segundo informações divulgadas durante a investigação, a criança estava sob os cuidados do tio quando desapareceu. O homem foi localizado e preso no dia 25 de setembro. A mãe da bebê também foi presa 2 dias depois por determinação da justiça e é investigada por abandono de incapaz. O pai da criança fez uma mobilização no município e desde o desaparecimento, equipes das polícias civil e militar, corpo de bombeiros, cães de busca, drones e moradores da região participam das diligências. Entre os dias 25 e 29 de setembro, 4 bombeiros percorreram cerca de 401 quilômetros em uma área rural, numa operação que também contou com policiais e moradores. Apesar do esforço, a criança não foi encontrada. Na terça-feira, dia 29, uma nova força-tarefa realizou busca na região. O tio e a mãe da bebê foram ouvidos novamente e durante as investigações chegaram a ser colocados frente a frente na tentativa de obter novas informações. Ainda na terça-feira, Damião e Jesse, o tio da criança foi transferido para o presídio Evaristo de Moraes, em Sena Madureira, onde permanece custodiado à disposição da justiça. De acordo com o delegado responsável pelo caso, diferentes hipóteses estão sendo analisadas e nenhuma delas foi descartada. E até o momento, a bebê continua desaparecida e o clima é bastante de comoção no município de Manuel Urbano. Estivemos ontem lá conversando com o pai da criança. Ele não quis gravar entrevista, mas demonstrou que está aí bastante triste com a situação. Uma outra informação é que saiu aqui do município de Sena Madureira uma equipe enviada pela Justiça Eleitoral, que encaminhou, né, por meio de helicópteros, os mesários que vão atuar nas eleições das aldeias Nova Fronteira e Novo Marinho, localizadas no Rio Purus. Estes são locais de votação da terceira zona eleitoral, que está bastante movimentada aqui no município de Sena Madureira, onde as equipes trabalham nos últimos detalhes para as eleições 2026. Eu volto com vocês aí no estúdio de Sena Madureira, Gladys Miriam, para o Sistema Público de Comunicação, Jesse, Damião.
2: Muito obrigado, Gladys Mira. Pois é, essa situação aí dessa criança, né, desse bebê desaparecido, realmente tem deixado muita gente aí preocupado. Infelizmente, parentes, né, um tio, né, e a própria mãe que foram presas. Vamos aguardar para ver se esse caso seja solucionado e que seja da melhor forma, ainda que a polícia, né, não dá esperanças. Jesse Parada.
1: É lamentável, mas nós vamos seguir aqui com notícias, porque um detento foi flagrado com maconha durante um atendimento odontológico no presídio de Rio Branco. E quem vai contar esse caso pra gente é Ronaldo Duarte.
4: Um detento do Complexo Penal de Rio Branco, Dr. Francisco de Oliveira Conde, foi preso em flagrante na última quarta-feira após ser encontrado com uma porção de substância semelhante à maconha. O interno, que pertence ao pavilhão J, havia sido levado para um atendimento odontológico, procedimento previsto na assistência à saúde dos presos. Durante a escolta, um policial penal percebeu um volume suspeito na roupa do custodiado. Na revista pessoal, os agentes localizaram um volume com droga. Segundo o relato apresentado à polícia, o detento teria admitido que pretendia levar o entorpecente para dentro do pavilhão e distribuí-lo entre os outros presos. O custodiado recebeu voz de prisão e foi encaminhado à delegacia de flagrantes, onde foram adotadas as medidas legais. Ronaldo Duarte, para o Sistema Público de Comunicação.
2: Agora são 11h53, Ivan de Carvalho chegando. Olha, uma arma, na verdade uma submetralhadora foi apreendida na fronteira. Vamos conferir na reportagem.
5: Uma submetralhadora, dois carregadores e 8 munições intactas de calibre 9mm foram apreendidos pela Polícia Civil durante uma ação de investigação realizada em Brasileia, na área da fronteira, no interior do estado do Acre. A operação contou com informações estratégicas repassadas pelo Grupamento de Investigação Rápido e Ostensiva Giro. O armamento foi localizado pelos investigadores da Delegacia de Polícia Civil de Brasileia, após diligências realizadas a partir de informações obtidas durante o trabalho de inteligência. A arma estava escondida dentro do local identificado pela equipe policial. Quando os agentes chegaram no ponto indicado, nenhum suspeito foi encontrado. Por esse motivo, não houve prisão em flagrante relacionada à apreensão. A retirada da submetralhadora de circulação chamou a atenção das forças de segurança devido ao potencial lesivo do armamento, a suspeita de que a usem possam ter ligação com um grupo criminoso que atua na região da fronteira. Todo o material recolhido foi levado para a Delegacia de Polícia Civil de Brasileia e ficaram à disposição da investigação. A arma e as munições deverão ser submetidas a exames periciais. A Polícia Civil agora identificar quem seria o responsável pelo armamento e descobrir de que maneira a submetralhadora foi para o local onde acabou encontrada. Os investigadores também devem verificar, por meio de diligência e da perícia, se a arma tem alguma relação com crimes registrados recentemente na região. As investigações permanecem em andamento e a nova ação poderá ser realizada para esclarecer a origem do armamento e identificar os possíveis envolvidos. Para o Sistema Público de Comunicação, Ivan de Carvalho.
1: E agora nós vamos falar sobre o delegado do Acre, que representou o Brasil em um congresso, importante congresso da ONU sobre justiça criminal. Sabe onde é que aconteceu isso? Em Abu Dhabi, no Emirados Árabes. E o Ronaldo Duarte conta pra gente.
4: O delegado da Polícia Civil do Acre, Alcino Souza, representou o Brasil de forma online no 15º encontro do Congresso da Organização das Nações Unidas sobre a prevenção do crime e a justiça criminal, realizado em Abu Dhabi, nos Emirados Árabes. Indicado pelo Ministério da Justiça e Segurança Pública, Alcino participou de um painel sobre técnicas de entrevistas investigativas, ao lado de especialistas e representantes de países como Noruega e Tailândia. Durante o encontro, o delegado apresentou experiências brasileiras relacionadas à capacitação de profissionais de segurança pública e ao uso de técnicas de entrevistas baseadas em violências e alinhadas aos direitos humanos. A programação também promoveu a troca de conhecimentos entre profissionais de diferentes países e contribuiu para a criação de uma rede de colaboração voltada ao aprimoramento das técnicas de investigação criminal. Ronaldo Duarte, para o Sistema Público de Comunicação.
1: Davi?
2: Agora são 11 horas e 57 minutos. Vamos embora. Alberto Casas, Zezinho Melo já estão chegando. Muito obrigado pelo carinho da audiência. Fica com Deus, porque com ele nós vamos. Um abraço, Jéssica Parada.
1: Abraço, Damião Viana. A gente se despede prometendo que, se Deus quiser, amanhã a gente está de volta.
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1: No Acre, 12 horas, 3 minutos. Está chegando da Difusora FM 104.5 na Aldeia FM 96.9, o Lance Esportivo. No programa de hoje você vai conferir, já, mas está no ar. A partir de agora, você fica por dentro de tudo que movimenta o esporte no Acre, no Brasil e no mundo. Informação, análise, resultados e bastidores. Aqui, o esporte entra em campo com credibilidade e emoção pelas rádios públicas do Acre.
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3: 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Boa tarde, estamos aqui no Lance Esportivo.
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1: Cristiano Ronaldo deixa a concentração de Portugal após atrito com Jorge Jesus. E o Portugal entra em campo em meio à crise envolvendo Cristiano Ronaldo. Com mudanças à vista, Ancelotti define seleção para enfrentar a Índia neste sábado às 9 horas da manhã. A Argentina vence a Bolívia por 4-0 com um gol de Flaco Lopes. Arrascaeta chega ao Rio e passa por cirurgia no punho nesta quinta-feira. Federação de Futebol oferece curso aos de preparador. Também Atlético será novidade no feminino de futebol. E a diretoria do Galo, do profissional, diz que somente em novembro inicia o planejamento para a formação da equipe visando 2027. Você vai conferir essas e outras aqui no programa que está apenas começando.
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1: Às 12 horas e 5 minutos, nosso boa tarde para você que estava ligado aqui no Gente em Debate. Vai continuar conosco aqui pela Difusora FM 104.5 e da 96.9 na Aldeia FM. Aqui é o Lance Esportivo para você nesta quinta-feira, hoje dia 1º de outubro de 2026. J. Melo, setembro já foi.
3: Outubro rosa.
1: Exato.
3: Mês das crianças.
1: Também.
3: Pois é.
1: Mês de eleição.
3: Eleição.
1: No Brasil, nos estados e na Federação Acreana de Futebol.
3: Também. Aclamação na federação.
1: Exatamente, porque a outra chapa não se registrou a tempo, né, Zezinho? Só ensaiaram, um balão de ensaio, né?
3: Isso aí. Já se sabe, desorganização. A federação não impera mais isso.
1: E nesse programa de hoje, você vai saber também que o Galo já declara voto aberto em Adem Araújo.
3: Aí. É. O que é que querem mais?
1: Já declara voto aberto. O Andirá já declarou aqui, né?
3: É.
1: O Andirá já declarou. Agora, o Marcelo Avelino também, como presidente do Atlético, disse que o Atlético está totalmente com o Adem. E até porque vai ser aclamação, né?
3: Aclamação.
1: Aclamação aí no, na próxima segunda-feira, às 16 horas, da sede da federação. Vamos ter aí a aclamação, porque somente uma chapa se registrou, né, na comissão eleitoral, na comissão que vai comandar esse pleito eleitoral lá na Federação Acreana de Futebol. A galera do ar-condicionado está aqui, né? Tá dos quatro rodas, rapaz. Ar-condicionados quatro rodas, o Julinho ali, também o Edson, a galera lá dos quatro rodas, ar-condicionado, fica ali no bosque, viu? Ali nas Nações Unidas. Estão ligados conosco lá também.
3: Um abraço para eles, obrigado pela preferência.
1: Hoje o tempo tá bom, mas quando tá causticante aí, meu amigo, é muito, muito calor. Você tem que regularizar o ar do seu carro. Vai lá no quatro rodas, ar-condicionado. Às 12, mais 7 minutos da capital acreana, aqui o Lance Esportivo para você.
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1: Vamos dar um giro aqui, porque o técnico Ancelotti, né, confirmou que promoverá alterações na equipe titular da seleção brasileira para o confronto do próximo sábado contra a Índia. A partida marca o encerramento deste ciclo de amistosos da data FIFA e a comissão

0: técnica quer aproveitar o duelo para rodar o elenco e testar novas formações táticas. E olha, na Índia você vai ver muitos torcedores do Brasil, porque eles torcem mesmo pela seleção brasileira e você vai ver muito de verde e amarelo lá, viu?
1: É isso
0: muito
1: mesmo.
0: Muito verde e amarelo, você que vai assistir no sábado às 9 da manhã.
1: E o estádio é onde Pelé jogou a sua última partida como profissional pelo Cosmo.
0: Pronto, então Daniel Esperon, chega aí, Daniel Esperon, trazendo essas novidades.
2: A seleção brasileira se prepara para o confronto diante da Índia no próximo sábado às 11 horas da manhã, no horário de Brasília, último amistoso desta super data FIFA. E apenas um jogador ainda não esteve em campo, nem entre os 26 convocados pelo técnico Carlo Ancelotti. Pedro Morisco, goleiro, ele inclusive já está confirmado pelo treinador italiano para o jogo contra os indianos.

0: iniciar mesmo os testes na cabeça dele, visando já a próxima data FIFA. Breno Bidon e Arthur Dias, que tiveram poucos minutos na última terça-feira, podem pintar na equipe titular. Agência Rádio Web com informações da seleção brasileira, Daniela Esperon.
1: Às 12 mais 10 minutos, tá aí então, né? Vai ter mudanças. Logicamente a gente sabia que o goleiro era um que certinho que ia mudar, né? Que ele foi com o Hugo, aí foi com o Otávio e agora vai com...
2: Vai testar o do Curitiba.
1: Do Curitiba. É. Não é o nome do Curitiba? O nome do goleiro? É o Pedro Morisco, é exatamente. É. Você só lembra de Marisco, aí você, né, vai de Morisco. É. Rapaz, e ontem o Fábio completou 46 anos, né? E a defesa dele é excepcional, né?
2: Recebeu homenagem do Fluminense e do Cruzeiro.
1: Não, e recebeu homenagem dos torcedores de todos os clubes.
2: Todos os clubes.
1: E passou aí na Rede Nacional, o cara colocou um bolo lá na praça e 46 anos de Fábio. E tinha torcedor do Flamengo, do Vasco, do Fluminense, de Botafogo, né, dos outros times lá, e disse, não, a gente tem que tirar... A gente tem que tirar a camisa aqui para esse cara, porque está pegando muito. E pela idade dele, pegando claro, mais do que muitos jovens que tem, hein? E principalmente do Hugo. O Hugo Souza. Rapaz, o Hugo Souza está com um problema particular, bicho. Porque é inadmissível, né? O goleiro né? Como ele é o goleiro daquele, ele toma... Desaprender assim de uma hora para outra.
2: É.
1: Desaprender de uma hora para outra, porque a bola, a batida de falta era defensável. A batida de escanteio, se vai dentro, aí acabava de vez com a carreira dele. A bola passou na frente dele e ele entrou para dentro do gol. Ele foi para dentro do gol. Quem prestou atenção, viu isso aí, que ele só afastou para dentro do gol. Se a bola bateu e saiu. E se ela entra, aí, meu amigo, era aí, tchau. Vamos lá, então. O Meia Arrascaeta chegou ao Rio de Janeiro ontem para passar por uma cirurgia no punho esquerdo, com o braço ainda imobilizado devido à fratura sofrida a serviço da seleção uruguaia. O jogador desembarcou no aeroporto internacional do Galeão, demonstrando otimismo quanto ao processo de recuperação. O camisa 10 será internado, já foi, né, na manhã de hoje, né, para realizar exames pré-operatórios antes do procedimento, né, que será conduzido por Fernando Sasaki, chefe do Departamento Médico do Flamengo, e ao lado do especialista Roberto Férez. Né. O Roberto Férez, ele é especialista, é ortopedista e ele é especialista em punho, né? Ainda é cedo para cravar um prazo definitivo de retorno, já que a estimativa dependerá do sucesso cirúrgico e da cicatrização, né? Cicatrização inicial. No entanto, o clube já trabalha com pessimismo quanto à participação do uruguaio no decisivo duelo diante do Estudiantes pelas semifinais da Conmebol Libertadores. E o certo é certo também que o atleta será desfalque importante em uma sequência de partidas após o término da data FIFA. Termina sábado, hein? O rubro-negro volta a campo no dia 8 de outubro contra o Santos na Vila Belmiro pelo Campeonato Brasileiro, abrindo contagem de compromissos sem seu principal armador. Agora, nesse jogo aqui contra o Santos, um jogador também que saiu do Flamengo e está no Santos, que é o Cebolinha, não deve jogar, né? Porque tem uma multa para pagar. Pagar 2 milhões, aí joga, né? Se não... Não joga ainda. Eu acredito que não vão pagar esses 2 milhões aí. Exato. É muita grana. Não é que nem o Hugo Souza, né? Que teve que pagar, o Flamengo teve que pagar 500 mil cada jogo. Na época. Hoje, se fosse hoje, meu amigo, não ia mais. Tá certo? 12 mais 14 minutos da capital acreana. Nosso boa tarde para você que está pegando, está deixando o garoto aí na escola, né? Tá saindo agora do trabalho, tá indo para casa almoçar, tá no rush. Né? Hoje tá bom, que não tá muito calor, né?
2: E aqui no norte, o Alaf Manga foi dispensado do Remo.
1: Do Remo?
2: Foi. Dispensado do Remo.
1: Do Remo?

0: Foi.
1: Foi.
0: Uma briga com o zagueiro Marlon e a diretoria achou por bem.
1: É. O Marlon é aquele volante, né? Volante
0: é,
1: que.
0: Ele
1: é o capitão da equipe.
0: Capitão da equipe.
1: É, o Marlon é capitão da equipe do Clube do Remo.
0: Fez 40 jogos.
1: E aí a diretoria puniu por ele. Tá mais do que certo. Né? Não quer uma laranja estragada dentro do saco, estraga todas elas.
0: Né? E já está estragado lá do rebaixamento?
1: É, do rebaixamento já está em bloco. Dele é a Chape. E aí, meu amigo, vamos nessa. 12 mais 15 minutos.
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1: E o Cristiano Ronaldo anunciou que deixou a concentração da seleção portuguesa depois de um atrito com o técnico Jorge Jesus. Ele tomou a decisão na véspera do duelo contra a Dinamarca pela Liga das Nações, logo após uma entrevista coletiva do comandante, e fez uma postagem nas redes sociais, relatando ainda uma conversa com o presidente da Federação Portuguesa de Futebol. E a irmã de Cristiano Ronaldo também usou sua rede social para se indignar contra o Jorge Jesus. Saber mais aqui dela, Daniela Esperon, chega aí.
3: As polêmicas entre Cristiano Ronaldo e Jorge Jesus ganharam um novo capítulo. Após a entrevista coletiva polêmica por parte do treinador, o craque da seleção portuguesa decidiu abandonar a concentração de mais um dia de treino. De acordo com o jornal A Bola de Portugal, Cristiano Ronaldo não retornou aos treinamentos da seleção portuguesa porque ficou irritado por não ter sido utilizado por Jorge Jesus na vitória de Portugal por 2-1 sobre a Noruega no último domingo. Nesta quarta-feira, o ex-treinador do Flamengo se pronunciou e chegou a citar que ninguém no futebol vai mandar nas escolhas dele.
4: Eu posso prometer o que eu quiser. Eu sou o treinador, disse ao jogador, não eras para jogar, eu vou-te levar para o banco. Se precisar de ti 30 minutos, vai jogar. Se não precisar, não vai jogar. Eu, como vi o jogo à minha maneira, não entrou. Porque não é o Cristiano, nem nunca vai haver nenhum jogador que vai me dar as minhas ideias como treinador. Nunca. Não é? Nem eu, nem ninguém no futebol. Nem eu, nem ninguém, nenhum presidente. Nunca. Zero.
3: Agora a seleção de Portugal vai entrar em campo nesta quinta-feira, provavelmente sem Cristiano Ronaldo. Jogo contra a Dinamarca em Copenhague, pela Liga das Nações. No momento, Portugal é líder da sua chave com 2 vitórias em 2 jogos. Agência Rádio Web com informações do futebol internacional, Daniela Esperon.
1: É, tá aí. Então, o Cristiano Ronaldo, Jorge Jesus, foi bem claro, né? Não aceita posição de jogador nenhum.
0: Muitos treinadores estão a favor do Jesus. E o Rafael Leão é o novo camisa 7 da seleção portuguesa.
1: E é bom, hein? É. E o jovem.
0: É, jovem.
1: Jovem.
0: Entendeu?
1: E vamos aqui para a gente fechar o noticiário internacional. A seleção dirigida por Lionel Scaloni, não é o Messi, é o Scaloni,
0: tá,
1: que
0: fora,
1: é o técnico, né? Não entrava em campo desde o dia 19 de julho, quando perdeu a final para a Espanha por 1-0 na prorrogação. Isso é Argentina, hein, gente? É, ainda nesta data FIFA, a Argentina enfrentará Burkina Faso no dia 3 de outubro e Benin no dia 6. O último amistoso vai marcar oficialmente a despedida de Lionel Messi pela seleção. O craque do Inter Miami anunciou a aposentadoria da seleção argentina no dia 31 de agosto. Olha só, e nós falamos agora há pouco, né, da cirurgia do Arrascaeta. Arrascaeta do Flamengo passou por cirurgia no punho e deve receber alta ainda hoje, hein? Previsão é que a recuperação dure de 6 a 8 semanas. O procedimento durou pouco mais de 1 hora. Vamos saber mais? O meia Arrascaeta passou por um sucesso pela cirurgia para corrigir uma fratura no punho esquerdo. O procedimento começou às 11 horas horário de Brasília, 9 horas horário do Acre, de hoje. Durou pouco mais de 1 hora. A previsão é de alta após um período de observação.

0: ativação durante a tarde. O jogador do Flamengo sofreu a lesão durante um amistoso do Uruguai na data FIFA. A cirurgia do meio de Arrascaeta, realizada hoje, 1º de outubro, para a correção de uma fratura no punho esquerdo, foi concluída com sucesso e sem intercorrências. O atleta permanecerá no hospital em observação durante a tarde, com previsão de alta ainda na noite de hoje, caso mantenha boa evolução clínica. O procedimento foi realizado pelos médicos Roberto Feres, Edson Redjan e Fernando Sasaki, chefe do Departamento Médico do Flamengo. O jogador seguirá sendo acompanhado pelo clube durante todo o processo de recuperação, informou o clube em nota. Então, a nota oficial do Flamengo, Jota.
1: Tá aí. Esperamos a sua recuperação. Vai jogar com o Santos, vai jogar com o Fluminense, é o Fla-Flu.
0: É o Fla-Flu, né?
1: Maracanã. E tem também pela Libertadores, vai ficar fora, né, desses jogos.
0: Exatamente, rapaz. E aqui tem uma matéria aqui que é pra garotada. Tem mais um. Talentos mirins viram fenômeno das redes, faturam como gente grande e ligam a alerta dos clubes. Rapaz, a garotada, tudo é influência agora, né? Vamos saber mais? Cauã Basile tem apenas 14 anos e já é acompanhado por 1.800.000 no seu perfil, em uma única rede social, o Instagram. O prodígio da base do Santos tem mais seguidores até do que alguns jogadores que defenderam a seleção brasileira na última Copa do Mundo. O menino da Vila é só um exemplo de um fenômeno recente no futebol brasileiro. Marcelinho Assunção, que tem 7 anos e joga no Flamengo, está perto de alcançar a marca de 1 milhão de seguidores. Já Lucas Flora, que está com 12 anos e passou pelo Corinthians, é acompanhado por mais de 420 mil no seu perfil. É garotada aí já faturando e faturando alto, meu amigo, porque vai para o YouTube aí é que a grana sobe mesmo, né? 12 mais 22, Márcio.

0: Às 12:22 da capital acreana, no nosso boa tarde para você que está ligado. Faça que nem o Giliardi, rapaz, não perde um programa. Ele mora onde, Jota?
1: Bairro Plástico de Castro.
0: Olha aí, tá ligado o Giliardi. E o Carlão da Damapá? Você esteve lá naquela piscina que tem uma cachoeira?
1: Ah, com certeza. Aí, tá naquele churrasco. Um abraço para ele, o Carlão.
0: Grande Dorielso Mendes, que já está de contrato assinado para ser o treinador da equipe do Santa Cruz, né? Já está ligado conosco também, dizendo, estou aqui no Ninho do Urubu. E no Rio Branco, quem é que está lá?
1: Adivinha.
0: Adivinha. Bazar. Bazar está ligado conosco todos os dias lá no Rio Branco. Lá em Sena Madureira está o Evandro Matos, né? No bairro Cafezal. Bairro Cafezal, todos os dias está ligado conosco aqui, dando o prazer da sua audiência. Mas vamos fazer o seguinte, 12:23, vamos faturar, porque tem aí, hoje é o último dia, né, de sessões, vamos faturar e depois vamos com o material local aqui, porque o Galo está em dose dupla hoje, no masculino e no feminino. Você vai saber que o presidente Marcelo Avelino, ele declara oficialmente, abertamente o seu voto na atual diretoria da federação, né, que tem aí à frente o presidente Aden Araújo, e como somente uma chapa foi registrada, vai ser aclamação na próxima segunda-feira, dia 5. E também vai saber que o Galo é a novidade, rapaz, no feminino, né? Já você vai saber isso aqui e muito mais para você.
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12: Às 12h29, 30 segundos aqui, o Lance Esportivo para você na sua difusora FM 104.5 e na Aldeia FM 96.9. Zé, a gente falando agora há pouco do Alif Manga, a nota do Remo diz o seguinte: o clube do Remo informa que o atacante Alif Manga não faz mais parte do elenco azulino para a sequência da temporada. Pelo Remo, o atleta disputou 40 partidas e marcou 6 gols. O clube deseja sucesso na continuidade de sua carreira.
13: Olha aí.
12: Portanto, tá aí a nota do clube do Remo.
13: Já tá fora.
12: Tá fora o Alif Manga, certo? Vamos então aqui para a nossa Seara, porque às 12h30 vamos chamar o Paulo Roberto, que traz aí as novidades vindas da Federação.
14: A Federação de Futebol é o destaque agora no programa, porque a entidade, o presidente e todos os seus colaboradores seguem imbuídos de proporcionar qualidade. E a partir de hoje será disponibilizado o link para abertura de inscrições de mais um curso que vem aí, Federação e CBF Transforma, delegado aos profissionais de educação física, preparadores das equipes. Leandro, detalhes, boa tarde.
15: Boa tarde, Paulo, boa tarde a todos os ouvintes. A gente segue o nosso calendário tentando achar novos cursos para que a gente possa contemplar os profissionais do futebol do Acre. Vamos realizar, junto com a CBF, Transforma, um curso de preparação física. E hoje, após as 14 horas, nós vamos disponibilizar o link para fazer, para que as pessoas possam fazer as inscrições.
14: Agora, Leandro, 40 vagas. Os postulantes, as pessoas que já trabalham na área ou os acadêmicos que estão naquele processo já de final de academia, de curso, podem fazer inscrições, paga alguma coisa?
15: A ideia é que a gente possa abranger todo o máximo de número de pessoas possíveis, né? A gente, infelizmente, só temos como atender 40 pessoas, mas ele vai estar aberto para todas as pessoas que se enquadram no processo seletivo, um processo seletivo de inscrição, né, que a CBF solicita. O curso não será cobrado, será gratuito. A ideia é que a gente consiga abranger todos que já trabalham nos clubes, que são os nossos filiados, e também os acadêmicos também.
14: Capacitar os profissionais que trabalham no futebol, esse tem sido o objetivo da gestão da Federação de Futebol. Início das inscrições de fato e de direito a partir de segunda-feira.
15: Essa é uma bandeira do presidente Chávez, né, de que a gente esteja sempre tentando aprimorar o que a gente já vem fazendo, de dar condições para que os profissionais possam se qualificar. Esse já é nosso terceiro curso, fora algumas palestras que já tivemos com membros da CBF. Ele vem com essa luta de sempre tentar melhorar mais as condições e mais o ensinamento de todo mundo, né? Todos os envolvidos no futebol.
14: A data para a realização, mês de novembro, com profissionais vindos do Rio de Janeiro.
15: Essa é uma parceria da CBF com o Conmebol. Vai vir instrutores da Conmebol, né? São brasileiros, mas são instrutores da Conmebol. E vai acontecer no dia 6, 7 e 8 do mês 11, aqui na própria federação, já que a gente tem a estrutura de sala de aula e estrutura de campo, que é o que vai ser preciso.
14: Destacando agora o início do estadual sub-15, primeira divisão. Nós tivemos aí alterações, mudanças de locais e de horário de jogos. Explica para os ouvintes o que é que alterou.
15: Na verdade, nós tivemos duas solicitações de alteração de tabela, tanto do Grêmio Apuriense quanto do Epitaciolândia. A alegação deles é que eles não teriam transporte, já que os jogos deles seriam no dia 3, e a Justiça Eleitoral ela solicita os transportes das prefeituras para fazer a logística, já que as eleições serão no dia 4. A gente entendeu, a gente fez uma readequação. O jogo das duas equipes será na terça-feira, no estádio Tonicão. Nós teríamos dois jogos na arena à tarde, no dia 3, sábado à tarde. E aí a gente fez uma readequação para que os jogos fossem no Florestão. E aí os jogos na terça-feira serão no Florestão também.
14: Nesse caso, os jogos só serão na arena pelo período da manhã do sábado, e os jogos que seriam no período da tarde, eles passam para a terça-feira no Tonicão, no período da tarde.
15: Só teremos dois jogos na arena pela manhã, e os jogos que seriam à tarde serão realizados na terça-feira aqui no Florestão.
14: Te agradeço pelas informações e sucesso nessas competições que estão próximas de iniciar na federação.
15: Eu que agradeço. Estou sempre à disposição para que a gente possamos falar do nosso futebol.
14: O Leandro Rodrigues, diretor de competições da Federação, dando detalhes do curso de capacitação para profissionais da área de educação física, que será promovido e organizado pela Federação em parceria com a Conmebol e a Confederação Brasileira de Futebol. Paulo Roberto, Sistema Público de Comunicação.
13: E não deixa de ser uma boa, né, Zezinho? Boa reciclagem também para os profissionais.
16: Claro, e aqueles que nunca trabalharam no futebol, né, vão ter oportunidade, né, de pegar algumas aulas e sabe lá se não vai gostar e trabalhar em alguma equipe aí.
13: Exatamente, porque a maioria dos professores de educação física que estão sendo formados estão todo mundo correndo para as academias, né, para ser personal trainer.
16: Sim, e tem deles que não tem, né, vaga, procuram ir para outra profissão.
13: Exatamente.
16: É uma grande oportunidade que a federação está dando, 40 vagas, né, não só para aqueles que trabalham com equipes de futebol, mas também aqueles que querem, né, fazer o curso. E não vai pagar nada. Você vê que não vai pagar nada. É a federação. nova roupagem e dando oportunidade.
12: Exatamente, às 12 horas mais 36 minutos da capital acreana, aqui o Lance Esportivo trazendo as novidades do esporte local. Vamos falar desse galo principal, esse galo que fez a campanha na Série B, começando, o galo começou lá no dia 11, no mês... No dia 11 de agosto, vencendo o Nauas por 6-0. Depois, no dia 18, ele empatou com o Andirá em 0-0 e venceu o Plá de Castro por 3-0 no dia 25. Isso é, naquele jogo, a decisão do primeiro turno, que foi simultâneo. Um na Arena, outro lá no Tonicão. Aí, no segundo turno, o Atlético venceu o Nauas por 10-0. Depois perdeu de virada para o Andirá 3-2, quando estava vencendo, né? Por 2-1. Aí perdeu por 3-2 de virada. E, logicamente, no último jogo empatou com o Plácio Castro 3-3. Com isso, o Plácio foi campeão do segundo turno, o Galo do primeiro. No jogo da decisão entre Atlético Acreano e Plácio Castro, terminou 3 para o Atlético, 0 para o Plácio de Castro.
16: E quem vem com a matéria sobre o Galo é Alberto Casas.
12: Eu chego no Lance Esportivo para falar do Galo Carijó, que conseguiu o acesso aí, sendo campeão da segunda divisão. Agora, 2027, o Galo vai figurar na primeira divisão do futebol acreano. Marcelo Avelino, presidente do Galo, é quem chega dando seu boa tarde, falando a respeito dessa ascensão. Marcelo, boa tarde.
17: Boa tarde, Alberto. Boa tarde, ouvintes do Grande Lance Esportivo Difusor. Um prazer falar aqui, me sinto da casa. É verdade, Alberto, a gente está feliz com a volta do Atlético, né? Da primeira divisão, a gente conquistou o título da segunda divisão. Apesar de ter sido apenas 6 jogos, né? 3 no primeiro turno, 3... segundo turno, a gente teve sim desgaste emocional, né? Jogadores contundidos, questão de cartões, né? Uma derrota inesperada, mas no final, tudo, graças a Deus, correu tudo bem e a gente volta, Alberto, para a primeira divisão e já com a cabeça em 2027, porque seguindo sempre o que os conselheiros do Atlético falam, para não ter aquele risco do ping-pong, né? De bater e voltar de novo, né? Porque agora está mais competitivo o campeonato, o sarrafo subiu um pouco, né, Alberto, como se diz na gíria futebolística, e o Atlético tem que ter calma, porque a gente vai ter esse mês de outubro para descansar, novembro a gente começa a planejar, Alberto Casas.
12: Ô Marcelo, segunda-feira tem aclamação do presidente da federação, Adem Araújo, porque não apareceu chapa oficial, somente uma, e o Galo está junto com o atual presidente?
17: Sempre esteve, Alberto, e não vai ser diferente dessa vez não, né? A gente está com o Adem Araújo desde o dia do ano de 2023, lá atrás, quando a gente assumiu o comando do Atlético, nosso grupo, né? E a gente vem com ele, ele tem sido um parceiraço, o Grupo Araújo, com a gente, na ajuda dos pagamentos, dos proventos, né? Ele é uma pessoa, fora isso, ele tá com a gente, ele declarou apoio ao Atlético Acreano. Então, não tem por que a gente mudar. Eu já falei para ele pessoalmente, né, que o Atlético tá com ele, fala aqui no Grande Lance Esportivo Difusora, que o voto do Atlético Acreano é do Adem Araújo, Alberto.
12: Exatamente, Marcelo. E quanto você falou de proventos aí, o Galo, como é que está com suas dívidas? Estão saneadas, estão parceladas, como é que estão?
17: Graças a Deus, Alberto, a gente está com as contas em dias, né? Claro que a gente tem os gastos do futebol, mas graças a Deus, os jogadores todos receberam. A premiação a gente já passou para os jogadores, né? O Ricardo coordenou muito bem esse trabalho. E as dívidas que o Atlético tinha de penhora de sede junto à Receita Federal, parceladas, honrando caprichosamente todo dia 3 de cada mês, quando vence os boletos acordados com a Receita Federal, a gente está rigorosamente fazendo os pagamentos direitinho, né? É muito desgastante, porque você não pode atrasar um. E nisso, Alberto, a gente tem esse cuidado todinho para não ter esse problema Receita Federal. No Estado, graças a Deus, também a gente está tranquilo quanto a isso, porém temos um problema na Prefeitura, que são os IPTUs dos locatários lá da, daquela área todinha que você conhece, daquelas lojas, né? Então até tem um débito com a prefeitura, inclusive a gente está na guarda aqui nesse mês de outubro, que a gente já teve uma reunião, você ficou sabendo que os clubes teve uma reunião com o prefeito Alisson Bistem, intermediário do presidente Aden Araújo, nós tivemos nessa reunião, o Atlético teve presente juntamente com presidente do Rio Branco, presidente da Independência, Afonso, presidente do Andirá, Lubinho do Vasco, o Kleber do Juventus, nós tivemos lá para ver isso, né, como é que a gente vai fazer. Então o Atlético hoje só tem esse problema na prefeitura de Rio Branco, que é os IPTU dos locatários lá, que infelizmente, Alberto, não estão honrando esse compromisso com o clube.
12: Tá certo. E pensando no time principal, como você disse, o sarrafo aumentou. A partir de novembro começa esse planejamento e é logicamente que você vai em busca de jogadores com qualidade, né, Marcelo?
17: Exatamente, Alberto. Aí é onde a gente vai ter que ter, primeiramente, contratar um treinador, né? Sentar com ele, ele vai montar uma comissão técnica e aí sim a gente vai ver os jogadores, né? A gente já tem algumas ligações, estão ligando. Mas aí a questão de avaliação não compete ao presidente do clube, né? Compete ao departamento técnico de futebol. Como a gente está usando, aproveita a oportunidade aqui no Grande Lance Esportivo Difusora, que tem uma audiência muito grande aqui no nosso estado do Acre, principalmente dos famosos boleiros, né? Os futebolistas, os torcedores de vários clubes aqui da nossa capital e até do eixo Rio-São Paulo. A gente vai planejar em novembro sim sobre isso, né? A gente tem já contato de alguns jogadores conhecidos, jogadores que já vergaram a camisa do Atlético, a gente já tem contato, né? A gente também está de olho em alguns jogadores que a gente, na opinião da gente, eles podem nos ajudar. Isso tudo será uma somatória, mas isso quem vai fazer, Alberto, diga aqui, que vai ser o treinador. A gente apenas, como presidente, a gente vai estar ali observando, coordenando, porque é um campeonato, Alberto, que o que passou da primeira divisão, acompanhei esse campeonato, você trabalhou nesse campeonato, Paulo Roberto também, é um campeonato que foi muito disputado, você viu que a final foi ali disputada mesmo, entre Santa Cruz e Rio Branco, então esses clubes, eu creio eu, que já vão vir mais fortes, juntamente com o Galvez, que tem vaga de competições nacionais, e aí os que não tem, que vai correr dentro, tem que ter um time competitivo e de qualidade. E aí eu entendo a questão dos apoios financeiros, patrocínios, enfim, e principalmente os parceiros, Alberto.
12: Só pra gente fechar, esse treinador pode ser o Quinho Brito?
17: Olha, pode ser o Quinho, né? Pode ser, por exemplo, o Álvaro, que tem uma identidade muito grande com o Atlético, né? A gente tem um carinho muito grande pelo Ulisses, né? A gente tem também uma indicação de fora, né? Não sei se você já ouviu falar dele, o Bebeto, trabalhou aqui, né? Então, a gente ele já teve contato com a gente, mas a gente vai sentar com a diretoria para decidir, né? Uma coisa que senta a diretoria executiva do Atlético, mas o Conselho Deliberativo a gente vai definir esse nome certinho e eu tenho certeza que você vai estar lá para dar essa força e cobertura pra gente, Alberto.
12: Tá certo, Marcelo, agradeço a tua participação aqui no Lance Esportivo, trazendo as novidades do Galo.
17: Eu que agradeço a oportunidade, feliz da vida de falar com você, Alberto, meu amigo Quinari, Paulo Roberto, meu amigo também, meu parceiro, vocês todos têm um carinho muito grande por vocês, aprendi muito com vocês na crônica e aprendo a cada dia. Um abraço aos ouvintes do Grande Lance Esportivo Difusor e principalmente a toda a torcida do Atlético Acreano. Boa tarde.
12: Aí, portanto, esse é Marcelo Avelino, presidente do Atlético, trazendo as novidades do Galo. Logicamente, como ele disse, esse mês de outubro é para descansar, mês de novembro começa o planejamento visando a formação da equipe, porque o Galo quer figurar novamente no cenário nacional. Alberto Casas, para a Rede Pública de Comunicação. Zezinho Melo ouviu atentamente aí as palavras do presidente do Atlético, né? Mês de outubro para descanso, mês de novembro já para planejar e anunciar o nome da comissão técnica, né?
16: É, e ele tem razão em dizer assim, a comissão técnica é que vai ver o jogador, não tem nada com o presidente. O presidente tem que optar em nada. Se contrata treinador, uma equipe, né, para comandar o departamento técnico do seu time, é ele que tem que, eles é que tem que contratar, dizer os nomes, com quem vão trabalhar. E outra coisa, tem que correr atrás de apoio. Correr atrás de apoio para poder pagar. que eles vão contratar. Não ficar novamente aí no Ministério do Trabalho, na Justiça do Trabalho.
13: Como ele bem frisou aí, a única dívida que está pegando é quanto ao IPTU dos locatários daquelas... Mas ali é o seguinte, da benfeitoria que foi feita ali ao lado do muro, né, aquelas lojas, cada um é responsável pelo seu IPTU, não é o clube.
16: Pois é. Então
13: os clubes, assim, eles são isentos. São isentos. Agora, a benfeitoria que foi feita, aí sim, eles têm que pagar o IPTU dali.
16: Então, por que não pagam?
13: Tem que pagar da academia, tem que pagar daquelas lojas, aquele negócio, tudo ali. Tudo. É,
16: tem que...
13: Aí são os locatários que têm que pagar. Né? A mesma coisa quando você é inquilino.
16: Claro.
13: Se você é inquilino do Galo, se você mora de aluguel, você tem que bancar lá o IPTU.
16: Claro.
13: Né? E o Galo não é diferente. Os clubes tiveram, sim, essa reunião lá na prefeitura, né, e ficou certo que eles vão pagar a taxa do lixo, mas não do IPTU. Eles são isentos de IPTU, mas a taxa do lixo eles têm que pagar.
16: E sobre o nome de treinador, ele citou alguns nomes aí.
13: Perguntei se era o Quinho, ele disse que talvez pode ser. O Álvaro Miguel está na lista também. E o Ulisses Torres.
16: Ulisses Torres, né? É isso aí, ó. São bons treinadores, já tiveram bons trabalhos nas equipes que passaram, e vamos aguardar quem será o treinador do Galo Carijó.
13: E esse Galo Carijó, naquela onda azul, né, chegou na Série C, subiu da D para C, e tinha lá o Álvaro Miguel como treinador, né?
16: Treinador.
13: E pode pintar novamente lá no Galo. Isso nós vamos saber lá no mês de novembro, quem será o comandante do Atlético.
16: No final de outubro já deve ter alguma fumaça.
13: Exatamente, exatamente, né? Estamos aí hoje somente dia 1º de outubro, outubro rosa, muita tranquilidade, né?
16: Tranquilos.
13: Vamos continuar então nesse Galo, porque às 12h48, o Galo, que nós falamos agora do futebol profissional, vem aí agora com uma novidade no feminino. E o Paulo Roberto volta no programa.
14: O destaque vai para o Estadual Feminino Sub-20, competição que vai garantir ao campeão a participação na Copa do Brasil da faixa etária. Competição está programada para iniciar dia 8, às 16 horas, no Tanicão, com duas partidas. Mas vamos falar do Galo? A grande novidade do Sub-20 no feminino é a participação do Atlético. Mas isso foi possível graças à presença do professor Marcelo Fontinelli. Ele está conosco, fala da montagem desse time, da preparação. Boa tarde, Marcelo.
18: Boa tarde a todos os ouvintes da rádio, né? Agradeço estar novamente aqui falando de esporte, principalmente de esporte feminino, né? Que é onde a gente vem galgando há muito tempo nesse esporte.
14: Como surgiu a ideia, Marcelo, de colocar esse time feminino sub-20 do Atlético na competição?
18: Assim, Paulo, surgiu a ideia porque a gente já vem há muito tempo com todas as categorias, né, 15, 17, e aí o 20 também a gente não poderia deixar de fora. Uma pena é porque nossas atletas sub-15 não vão poder participar da competição, já que o regulamento não permite, que a gente ia dar uma base para elas, continuar a base que a gente fez no 17, ia continuar no 20. E aí a gente teve uma ideia, porque os clubes são filiados, a gente já tem uma grande amizade já com o Ricardo e com o nosso presidente Marcelo Avelino, né? E aí surgiu a ideia do Galo e fomos de pronto aceito lá dentro. E agora é começar, né, a formação do time. A gente está também a professora Neila com a gente, que também a gente já conhece, que é uma grande conhecida do nosso futebol feminino, para a gente engrenar nesse sub-20 e quem sabe trazer o título aí para o Galo.
14: Marcelo, pelo que você observa, você jogou o campeonato sub-15, jogou o 17, são competições próximas de idade uma da outra, você utilizou muitas meninas do 15 no 17. Agora é uma competição maior, nível mais elevado, é 20. Você pretende formar uma equipe com jogadoras na faixa etária ou aproveitar meninas do sub-17?
18: A ideia nossa era ter as atletas, né, todas na faixa etária, né, porque é uma competição muito rápida e muito forte. Mas como a gente também tem esse desenvolvimento de aproveitar atletas, e atletas boas que podem entrar nesse contexto do sub-20, a gente também vai aproveitar algumas atletas do sub-17. Né? Temos também as atletas da professora Neila, que também trabalhou aí no sub-17, o ano passado trabalhou no sub-20, né, no Campeonato Brasileiro. Então a gente está com alguns atletas aí que vão fazer bonito nessa competição sub-20 também.
14: O Atlético vai ser um time totalmente caseiro ou a direção vai ao mercado buscar fortalecer, trazendo jogadoras?
18: É assim, Paulo, de primeiro momento a gente vai usar um time caseiro, porque não adianta a gente sair prometendo o que a gente não tem, para depois as atletas de fora sair falando do nosso futebol acreano, que é o que já vem acontecendo, né, nos outros anos. Vamos usar um time caseiro, como eu já disse, a competição é tiro rápido, né, em menos de um mês a competição ela termina, mas em cima dessas atletas caseiras a gente quer fazer uma boa participação, como a gente já vem fazendo em outras competições. Se tiver que trazer algumas atletas de fora, é aquelas atletas, né, que venham realmente para somar, porque não adianta a gente ter um plantel de 20, 30 atletas se a gente não vai aproveitar todos. Então a gente vai usar principalmente a nossa base aqui do futebol acreano.
14: Marcelo, a preparação das equipes, tanto 15 quanto 17, não aconteceu no estádio do Atlético, no Frotão. Principalmente o 15, você trabalhou muito aqui no estádio José de Melo. O treinamento dessa equipe 20 vai ocorrer aonde?
18: É, a gente fez sábado já lá no Frotão a abertura com essas meninas. E ontem nós estivemos lá no José de Melo novamente, né, que vem se tornando um parceiro nosso.

0: 2020, a grande novidade do campeonato estadual.
1: É, a gente só tem a agradecer e vamos dar trabalho. Como a gente deu no Sub-15, demos no Sub-17 também com a equipe caseira e vamos dar também dificuldade no Sub-20 para quem quiser ser campeão na nossa frente. Mas a gente vai almejar o título e a gente só tem a agradecer mais uma vez a vocês da nossa rádio aí, que sempre está nos ajudando na divulgação do futebol feminino.
0: O Estadual Feminino Sub-20 vai começar no dia 8, uma quinta-feira, às 16 horas, Galvez e Acermurbi, e às 18, Andirá e Atlético, partidas no Tonicão. A competição será jogada em turno único. Ao final da fase classificatória, as duas equipes melhores colocadas definem o título em um jogo único. Paulo Roberto, Sistema Público de Comunicação.
2: Tá aí, então, o Galo, Marcelo Fontenelle, não é o Avelino, mas é o Marcelo Fontenelle que está fazendo sucesso aí no futebol feminino. Tem duas ou três garotas que já foram lá para a Ferroviária de Araraquara, são duas, na verdade, né? E trouxe aqui a olheira da Ferroviária, teve aqui em Rio Branco, teve lá na sua terra natal brasileira. As bolivianas também foram analisadas, né? E foram observadas. E agora o Marcelo vem aí com o Galo Carijó.
3: Baluarte, viu? Baluarte, está levantando o futebol feminino do nosso estado. Agora eu quero fazer um parênteses aqui, né, Alberto, para recebemos uma notícia não muito boa, porque a dona Alzenira Rodrigues Casas, funcionária da Secretaria da Fazenda, né, sua irmã, né, nós enviamos nossos sentimentos, nossas condolências a você, a toda a família, né, e que Deus o conforte cada um neste momento tão difícil que vem em todas as nossas vidas. Nossas condolências, nossos sentimentos a você e a família Rodrigues Casas.
2: É, agradeço, Zezinho. É a Zenira, que é nossa irmã por parte de pai, né, daquela família lá do Aviário, onde esses dias atrás faleceu o irmão, que é o Albemir Rodrigues Casas. E hoje foi a vez da Alzenira, né, ela que estava internada lá no NACOM. Né,
3: estão nos braços do nosso Senhor Jesus Cristo.
2: Tá certo. Então, às 12:56 da capital acreana, chegando 12:55, chegando a 12:56, vou só para fechar o programa aqui.
3: A CBF, Alberto, alterou o horário do jogo do Santa Cruz com o Amazonas pela segunda fase da Copa do Brasil Sub-20, a pedido do Amazonas, né, que alterou. Vai ser esse jogo no próximo dia 7 de outubro, né, previsto agora, marcado para as 20 horas, horário de Brasília, no mesmo local, no estádio Carlos Zamit, em Manaus, o Amazonas e o Santa Cruz. 20 horas, horário de Brasília, corresponde às 18 horas, horário do Acre.
2: Então tá aí, é melhor ainda porque o calor tá forte nessa
3: Amazônia. Tava previsto para as 16 horas.
2: Pois é, aí tu imagina.
3: É garoto,
2: são garotos, né? Mas correr aí no sol causticante, que é o sol da região amazônica, a gente já conhece.
3: É verdade. Né?
2: Quando não é chuva forte, é muito sol.
3: Muito sol.
2: E estamos no período de verão. É. Apesar de estar aí
3: algumas
2: tudo descontrolado,
3: chuvas,
2: né? Todo descontrolado aí o clima, mas nós estamos no período de verão ainda, né? Estamos agora entrando em outubro, né?
3: Verdade.
2: Aqui para frente queria começar a chuva, mas já que choveu foi demais aí nesse mês de setembro, né? Tá certo? Então vamos embora, Zé, com essa notícia não muito boa. Vamos fechando aqui o lance esportivo desta quinta-feira. Amanhã tem mais aqui para você. Boa tarde, Jota.
3: Boa tarde a todos. Até daqui a pouco, às 3 da tarde.
2: E eu estava lhe ouvindo ontem, viu? No Tarde de Emoções.
3: Tarde de Emoções.
2: Exato, né? O homem, rapaz, ele tem ouvinte de todo canto. Bora no WhatsApp, hein?
3: Como é que é? WhatsApp.
2: Um abraço, galera. Até amanhã, hein? Tchau.
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1: Hora certa!
2: 12 horas e 57 minutos.
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4: Quinta-feira, 1º de outubro de 2026. Começa agora o nosso encontro diário com as notícias, informações e serviços do Poder Judiciário acreano. Eu sou a Jacira Bidon e o Boletim TJ Acre de hoje está no ar.
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4: Entre a emissão de documentos para crianças, orientação sobre violência doméstica e o atendimento que ajudou uma mãe a agilizar a perícia da filha, a ação social do TJ Acre levou mais de 100 serviços gratuitos à população de Cruzeiro do Sul e reforçou a importância de estar perto de quem precisa. A matéria é de Samuel Bryan.
6: Mais de 100 serviços gratuitos reunidos em um só lugar para facilitar a vida da população do Acre. A cidade de Cruzeiro do Sul recebeu esta semana mais uma edição do Projeto Cidadão, iniciativa do Tribunal de Justiça do Estado que há 3 décadas leva atendimento público direto às comunidades. Na estrutura montada na Escola Alfa, no bairro João Alves, os moradores puderam emitir a nova carteira de identidade nacional, regularizar o CPF, realizar consultas médicas e odontológicas e obter atendimento jurídico. O presidente do Tribunal de Justiça, desembargador Lodivon Nogueira, destaca o compromisso de levar o atendimento para perto de quem mais precisa.
7: O Projeto Cidadão, há 30 anos, vem realizando uma grande ação de atender o cidadão. São as pessoas em primeiro lugar. E nós estamos muito felizes de estar aqui em Cruzeiro do Sul, entregando mais de 100 serviços à população que tanto precisa daquele serviço que o Estado tem a oferecer. Então, é um trabalho que dignifica todos nós e nós agradecemos a receptividade das instituições e também parceiras que têm nos apoiado nesta ação.
8: Além disso, na sua gestão, o Projeto Cidadão chega a todos os municípios do Acre. Alguns estavam há mais de 10 anos sem receber serviços. Um fortalecimento do tribunal junto à sociedade.
7: Isso é um fato inédito. Nós, pela primeira vez, estamos realmente chegando em todos os locais do estado do Acre. São todas as comunidades sendo atendidas onde elas estão. Locais de difícil acesso, aldeias indígenas, ribeirinhos, populações nos municípios, ou seja, é a presença das instituições públicas no local onde o cidadão está.
6: Além dos serviços rotineiros, o mutirão garantiu agilidade e esperança para famílias que enfrentavam longas filas de espera. Foi o caso de Kate Maiani. Ela buscava a remarcação de perícia médica e social para o benefício de prestação continuada da filha e, com o suporte da Justiça Federal no evento, conseguiu o agendamento para o início de outubro.
9: Aí eu vim informar porque, por conta de que o INSS deu negado o auxílio da minha filha, né, bebê celoso, aí eu soube que aqui eu também poderia me informar. A minha advogada pediu para eu vir aqui, né, porque ela disse que por aqui poderia ser mais rápido, né, porque como tudo acontece mais rápido por aqui, aí ela pediu para eu vir aqui para ver se conseguiam agilizar para marcar a nova perícia dela, médica, né, a médica social. Daí o juiz conseguiu agilizar para mim já agora no próximo dia 9.
6: A ação contou ainda com o acolhimento psicológico do Ministério Público para pessoas em situação de vulnerabilidade e a emissão integrada de certidões de outros estados. O Projeto Cidadão em Cruzeiro do Sul encerra suas atividades nesta quarta-feira, com a celebração do casamento coletivo de mais de 120 casais. Samuel Bryan, para o Boletim TJ Acre.
4: Aplicativo de transporte deve indenizar proprietário de brechó por extravio na entrega de vestidos. A decisão da Segunda Câmara Civil firmou o entendimento de que a plataforma responde pela conduta de motoristas cadastrados. Miriane Teles fez a matéria.
10: A Segunda Câmara Civil manteve a obrigação imposta a um aplicativo de serviço de transporte e indenizar uma cliente de Rio Branco pelo extravio de mercadorias. A empresa foi condenada a pagamento de R$5.000 pelos danos morais. A dona de um brechó online solicitou a entrega de 2 vestidos pelo aplicativo. Um motociclista cadastrado buscou a encomenda e a corrida foi finalizada 11 minutos depois. Contudo, o produto nunca chegou ao destino. A vendedora entrou em contato com a plataforma e essa respondeu que não se responsabilizava pela entrega do bem. Sem solução, ela entrou com um processo na justiça para denunciar o ocorrido. No recurso, o demandado repetiu seu argumento de que, como se trata de uma plataforma de tecnologia que conecta usuários e motoristas parceiros, não pode ser responsabilizado por atos de terceiros. Contudo, afirmou que suspendeu o entregador temporariamente. Em seu voto, o relator do processo assinalou que a empresa integra a cadeia de fornecimento e que, perante a consumidora, apresenta-se como responsável pela prestação de serviço. Desse modo, o motorista atua apenas como um representante e a conduta deste é responsabilidade da plataforma que o disponibilizou para atendimento. Miriane Teles, para o Boletim TJ Acre.
4: Mulher que sofreu queimaduras durante bronzeamento artificial será indenizada em R$8.000. A Segunda Câmara Civil reconheceu a responsabilidade da clínica pelas lesões à cliente e aumentou a indenização por danos morais, além de determinar o pagamento de danos materiais. A matéria de William Azevedo.
11: Uma mulher que sofreu queimaduras de segundo grau durante um procedimento de bronzeamento artificial será indenizada em R$8.000 por danos morais e R$150 por danos materiais. A decisão é da Segunda Câmara Civil do Tribunal de Justiça do Acre. O caso ocorreu em abril de 2025, em Rio Branco. Segundo o processo, a mulher realizou sessões de bronzeamento artificial e banho de lua. Depois do procedimento, surgiram queimaduras de segundo grau pelo corpo. Nos dias seguintes, o quadro se agravou, com a formação de bolhas e infecção. A cliente afirmou que procurou o estabelecimento em busca de assistência, mas recebeu apenas orientações. Na justiça, ela alegou falha na prestação do serviço e pediu indenização pelos danos sofridos. A empresa, por outro lado, afirmou que a cliente teria permanecido no equipamento por tempo superior ao recomendado, mesmo após orientação para interromper o procedimento. Ao analisar o recurso, o relator, desembargador

0: Área e juros. O acórdão foi publicado na edição de terça-feira, 29 de setembro, do Diário da Justiça. William Azevedo para o Boletim TJ Acre.
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3: E a edição do Boletim TJ Acre desta quinta-feira, 1º de outubro de 2026, fica por aqui. Esse programa é uma realização do Tribunal de Justiça do Acre em parceria com o Governo do Estado do Acre. 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Produção, edição e apresentação, Jacira Abidon. Reportagens, William Azevedo, Miriane Telles e Samuel Bryan. Jornalista responsável, Andréa Zílio. Obrigada por sua audiência e até amanhã.
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0: ou a gente para de gritar, senta, se escuta e cura este país. Não tem cura sem escuta. 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

0: 11:03.
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0: 11:42.
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0: 11:59.
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vocês com a gente.

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0: 15 horas e 53 minutos.
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1: Boa tarde.
2: Boa tarde.
1: 16 horas e 19 minutos.
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1: Boa tarde.
2: Boa tarde.
1: Boa tarde. 16 horas e 34 minutos.
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4: Olá, estamos chegando, 17 horas em todo o Acre. Muito boa tarde, eu sou Jonathan Costa e a partir de agora compartilhamos com você as notícias do Sistema Público de Comunicação do Acre no seu fim de tarde. Comigo na bancada, jornalista Larissa Costa. Boa tarde, Larissa.
5: Boa tarde, Jonathan. Boa tarde, ouvintes. Durante uma hora vamos deixar você muito bem informado com as principais notícias do nosso Acre, do Brasil e do mundo. Nós estamos ao vivo para todo o estado pelas rádios Aldeia FM e Difusora Acreana. E também ao vivo para o planeta pelos sites aldeiafm.ac.gov.br e difusora.ac.gov.br. Temos ainda o nosso WhatsApp, que é 99203-2962. Repetindo, 99203-2962. Aguardamos sua mensagem.
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4: Informar com excelência aqui no Conexão Acre. Hoje é quinta-feira, 1º de outubro de 2026. E você confere nesta edição.
5: Eleições 2026. A Justiça Eleitoral iniciou o transporte das urnas eletrônicas que serão utilizadas nas eleições do próximo domingo.
4: Prazo para comícios, debates na TV e no rádio termina nesta quinta-feira.
5: Eleitor deve confirmar o local de votação antes de sair de casa.
4: Tribunal Superior Eleitoral incentiva o uso de colinha de papel para a votação deste domingo.
5: Procuradoria Regional Eleitoral reforça a fiscalização contra derrame de santinhos durante as eleições no Acre.
4: Polícia Militar mobiliza mais de 1,2 mil policiais e 194 viaturas para as eleições no Acre.
5: E na saúde, novas regras para doação de sangue entram em vigor no Brasil.
4: Mudanças na emissão e no controle de receitas médicas também entram em vigor.
5: E Pix por aproximação deixa de ter teto de R$ 500 a partir de hoje.
4: Depois de 20 anos, Rio Branco começa a receber novos ônibus para reforçar a frota do transporte coletivo da capital.
5: Essas e outras informações você acompanha agora no Conexão Acre.
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4: E a gente fala de trânsito às 17 horas e 3 minutos. Olha, você que está na Avenida Ceará, nas imediações do terminal urbano, vamos ter muita atenção e prudência no trânsito. Afinal, o trânsito naquela região está bastante intenso, como também na Avenida Getúlio Vargas, tá bom? próximo ali o pronto-socorro da capital. E falando em pronto-socorro, temos também a Avenida Nações Unidas. Posso observar também que neste momento o trânsito está bastante intenso por esta região. Até pode-se dizer também as proximidades do sétimo BEC. Outro ponto também da nossa capital que podemos estar destacando é, como sempre, esse horário, a Rua Rio de Janeiro. Rua Rio de Janeiro, desde o cruzamento da Avenida Ceará até a altura do bairro Floresta, e próximo dali temos a Rua Minas Gerais, nas imediações da Escola Heloísa Mourão Marques, precisamente na ladeira do Bola Preta. Olha, você que está no trânsito, evite o uso de aparelho eletrônico. Da mesma forma que celulares e outros aparelhos devem ser evitados nos automóveis em movimento, os pedestres também precisam estar atentos ao seu redor e não à tela de um telefone, principalmente ao atravessar uma rua, um sinal ou andar em calçadas, em vias muito movimentadas, tá bom? Essa é a dica de trânsito, 17 horas e 4 minutos.
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5: Seguimos o Conexão Acre para conferir a previsão do tempo para sexta-feira. Em todo o estado, a previsão para sexta-feira é de céu parcialmente nublado a nublado, com pancadas de chuva e trovoadas isoladas. Vamos conferir as temperaturas para amanhã. Nos municípios do Alto e Baixo Acre e em Sena Madureira, Manuel Urbano e Santa Rosa do Purus, a temperatura mínima deve ficar em torno de 22 graus, com máxima de 32 graus. Já no Vale do Juruá, as temperaturas variam entre mínima de 24 graus e máxima de 31 graus.
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4: Às 17 horas e 5 minutos, e nós iniciamos o Conexão Acre desta quinta-feira com notícias direto de Brasília. Olha, o ministro Flávio Dino encerra caso sobre Nossa Senhora no STF. A corte liberou o post do humorista Antônio Tabet, que falava sobre a santa. Vamos conferir mais detalhes na reportagem de Priscila Mazenotti, da Rádio Nacional.
8: O ministro do Supremo Tribunal Federal, Flávio Dino, encerrou o caso Nossa Senhora Aparecida no STF. Isso após o Tribunal Superior Eleitoral ter decidido liberar o post do humorista Antônio Tabet, que falava da santa, de mulheres negras e de família miliciana. Dino aproveitou para mandar recados aos colegas da Corte Eleitoral. Criticou a suposta equiparação do TSE ao STF ao dar a última palavra numa matéria que, segundo ele, na perspectiva da Constituição e dos precedentes vinculantes ao Supremo, ameaçava a liberdade religiosa e poderia gerar censura prévia e massiva contra milhares de postagens em redes sociais. O TSE agiu com condição de Corte Suprema, completou. Dino então declarou a perda do objeto da ação no STF e lembrou que o TSE acolheu as determinações dele ao liberar o post do humorista. A liberação veio com a mudança de voto do ministro André Mendonça e se refere apenas ao post de Tabet. Da Rádio Nacional em Brasília, Priscila Mazenotti.
5: Microempreendedores podem negociar dívidas no Desenrola MEI. Adesão ao Desenrola MEI Pequeno Valor começa nesta quinta-feira. As informações com Sayonara Moreno.
9: A partir desta quinta-feira, microempreendedores individuais podem aderir ao Desenrola MEI Pequeno Valor para negociar dívidas de até R$ 8.105. Já os que têm dívidas de até R$ 20.000 inscritas na dívida ativa da União tiveram o prazo prorrogado e poderão aderir ao Desenrola MEI até 29 de janeiro do ano que vem. As medidas atendem a mais de 3 milhões de microempreendedores individuais endividados no Brasil. Para os que vão aderir ao Desenrola MEI Pequeno Valor, o prazo vai até 31 de janeiro de 2027. O acordo prevê o pagamento de 5% do valor da dívida como entrada. O valor restante tem desconto de 50% e pode ser pago em até 55 parcelas mensais. De acordo com o governo, essa modalidade para dívidas mais baixas atende a maior parte dos microempreendedores valores endividados. Já para o Desenrola MEI, podem ser abatidos todos os valores de juros, multas e encargos. Com isso, o valor pode ser reduzido em até 70%. Até a semana passada, o programa Desenrola MEI já havia registrado mais de 400 mil acordos, segundo o Ministério do Empreendedorismo, da Microempresa e da Empresa de Pequeno Porte. As dívidas desses MEI que procuraram o programa passavam de 1 bilhão e 200 milhões de reais. Com o programa, a soma caiu para quase 760 milhões de reais. Para aderir ao Desenrola MEI, é preciso acessar o portal Regularize da Procuradoria-Geral Federal com a conta gov.br na internet. Da Rádio Nacional em Brasília, Sayonara Moreno.
4: E começa a valer o acordo comercial entre Mercosul e o EFTA. A gente acompanha na reportagem de Sayonara Moreno.
9: A partir desta quinta-feira, passa a valer o acordo comercial entre os países do Mercosul e os da EFTA, Associação Europeia de Livre Comércio. Com isso, os países do Mercosul, Brasil, Argentina, Paraguai, Uruguai e Bolívia, passam a fortalecer o fluxo de bens, investimentos e serviços em uma área de livre comércio com os da EFTA, Islândia, Liechtenstein, Noruega e Suíça. Para esta quinta, começa a valer o acordo entre Brasil e Islândia. Para Brasil e Noruega passa a valer apenas em 1º de novembro. Já para as regras valerem nas relações do Brasil com a Suíça ou Liechtenstein, o início da aplicação de tarifas preferenciais ainda depende de cada um dos países. Para o Brasil, o acordo facilita a entrada de produtos nacionais nos mercados dos países da EFTA. Com isso, o governo prevê a ampliação da balança comercial, a facilitação de procedimentos aduaneiros, maior transparência e a redução de barreiras técnicas, sanitárias e fitossanitárias. Com o acordo, os países da EFTA deixam de cobrar imediatamente as tarifas de importação quando comprarem produtos industriais e pesqueiros brasileiros. Quanto aos produtos agropecuários, a abertura do comércio vai variar, a depender do país. O tratado também prevê que os países membros reconhecem as dimensões econômica, social e ambiental do desenvolvimento, e o acordo reforça o compromisso das partes com a proteção do meio ambiente, da biodiversidade e dos direitos humanos. As negociações do acordo entre os dois grupos de países começaram em 2017 e se encerraram no ano passado. Aqui no Brasil, o texto foi analisado pelo Congresso Nacional e aprovado em junho deste ano. Da Rádio Nacional em Brasília, Sayonara Moreno.
5: WhatsApp amplia ferramentas de controle parental no Brasil. Novos recursos permitem gerenciar a privacidade de menores. As informações com Gabriel Correia.
10: O relatório mais recente do Comitê Gestor da Internet indica que o WhatsApp é a

sai de um grupo ou se algum grupo tiver crescimento significativo de membros. Também é possível definir quem pode ver as publicações do adolescente e o nível de interação com a inteligência artificial da plataforma. No caso de crianças,

0: compartilhado com o jovem. De acordo com o Comitê Gestor da Internet no Brasil, quase metade das crianças entre 9 e 10 anos usam o WhatsApp de forma diária ou frequente no país. Esse índice chega a quase 90% entre os jovens de 15 a 17 anos. O lançamento das ferramentas do WhatsApp vem logo após o Estatuto Digital da Criança e do Adolescente estabelecer normas para a proteção de menores em ambiente digital, incluindo o controle parental obrigatório. Da Rádio Nacional em São Luís, Gabriel Correa.
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3: Falamos às 17h.

0: 7 horas e 13 minutos. Falamos às 17 horas e 13 minutos
1: pelo TSE para observação oficial do pleito. A União Europeia, a Liga dos Estados Árabes, a Rede dos Países de Língua Portuguesa. A União Interamericana de Organismos Eleitorais e a Rede Mundial de Justiça Eleitoral também foram convidadas. O objetivo principal é avaliar a integridade, a eficácia operacional e o cumprimento das normas eleitorais no país. O Centro Carter, que fica nos Estados Unidos, já realizou 128 missões de observação eleitoral, também foi convidado. Segundo Jenny Lincoln, chefe da missão, dada a importância dessas eleições não apenas para o Brasil, mas para o hemisfério, ela espera o fortalecimento da transparência do processo eleitoral. Todos os observadores acompanham desde o desenvolvimento e a especificação dos sistemas até o dia da votação e a diplomação dos eleitos. A lei assegura que as missões têm acesso total aos locais de votação, às sessões eleitorais, às juntas de transmissão, apuração e a totalização de dados. O TSE também realiza entre os dias 2 e 4 de outubro o programa de convidados internacionais. Cerca de 80 autoridades, entre juízes e especialistas,

0: artistas de diversos países participam de atividades que incluem exposições e visitas às sessões eleitorais. Da Rádio Nacional em São Luís, Gabriel Corrêa.
1: E prazo para comícios na TV e no rádio termina hoje, dia 1º de outubro. As informações com Priscila Terezo.
2: Boletins e instruções ao eleitorado em até 10 minutos diários.

requisitados às emissoras de rádio e de televisão. Parte desse tempo pode ser cedido aos tribunais regionais eleitorais. No domingo,

0: Domingo, 4 de outubro, os brasileiros deverão ir às urnas das 8 da manhã. Às 5 horas da tarde, para colocar na cédula sua vontade democrática de eleger ou deputado federal, estadual ou para a primeira, outro senador ou senadora para a segunda vaga, governador.
1: O Tribunal Superior Eleitoral incentiva o uso deste domingo. João Barbosa.
2: Escolherão seis representantes nas vão recorrer à cola eleitoral durante a votação. É definida pelo glossário do Tribunal Superior Eleitoral como uma anotação em papel com os números dos candidatos que o eleitor pretende votar. Não só é permitido levar a colinha para a votação, como também é uma prática incentivada pela Justiça Eleitoral, pois é uma forma. O TSE orienta em papel diante da proibição do uso de equipamentos que permitam registros dentro da cabine de votação. Isso inclui celulares, máquinas fotográficas, óculos inteligentes, entre outros. Segundo a Constituição Federal, o voto é direto e secreto. Neste domingo, a ordem de votação nas urnas será primeiro para o cargo de deputado federal, deputado ou distrital,

0: Em seguida, serão escolhidos o cargo de governador e, por último, o voto para presidente da República. A colinha é necessário apresentar aos mesários o documento de identificação oficial com foto e o título de eleitor devidamente regularizado. Ambos podem ser no FIFA. E o que é permitido a votação TSE pelo e dos candidatos Elizabeth, Rio de Janeiro, João.
1: E eleitor pelo aplicativo. A reportagem 6 acontece neste domingo em todo o Brasil. No local de votação, antes de sair de casa, seguindo as orientações da Justiça Eleitoral, para evitar deslocamentos desnecessários. O eleitor pode realizar a consulta presencialmente em uma unidade da Justiça Eleitoral. O atendimento está disponível em cartórios eleitorais, centrais de atendimento e postos do Tribunal Regional Eleitoral de cada estado. Verificado no site do TSE. As informações podem ser encontradas ainda no aplicativo e-título disponível nos aparelhos de celular e tablets que utilizam os sistemas. Quem já tem o e-título, a Justiça Eleitoral orienta que seja feita a atualização.

Utilização da ferramenta para o Eleitoral orienta que seja feita a atualização da ferramenta para o

0: Ativação com antecedência. Da Rádio Nacional no Rio de Janeiro, Tatiana Alves.
1: A Procuradoria Regional Eleitoral reforça a fiscalização contra derrame de santinhos durante as eleições no Acre. Ronaldo Duarte.
2: A Procuradoria Regional Eleitoral do Acre orientou promotores e promotoras eleitorais reforçarem a fiscalização do chamado voo da madrugada, prática que consiste no espalhamento de santinhos, panfletos e outros materiais de campanha próximo aos locais de votação. A orientação estabelece procedimento para registrar as ocorrências, como fotos, localização, horário, identificação do candidato e estimativa da quantidade de material encontrado. A medida busca garantir que as provas sejam documentadas corretamente e encaminhadas para as providências previstas na legislação. O derramamento de propaganda é considerado irregular e pode resultar em multa, dependendo das circunstâncias e do momento em que ocorrer. A conduta também pode se configurar crime eleitoral. A orientação foi assinada pelo procurador eleitoral Vitor Hugo Caldeira Teodoro em 29 de setembro de 2026, encaminhada aos órgãos responsáveis pela fiscalização eleitoral no Acre. Ronaldo Duarte, para o Sistema Público de Comunicação.
3: Polícia Militar mobiliza mais de 1,2 mil policiais e 194 viaturas para as eleições no Acre. As informações com Thaís Caroline.
4: A Polícia Militar do Acre vai mobilizar 1.263 policiais e 194 viaturas para reforçar a segurança durante o primeiro turno das eleições gerais neste domingo. Na capital, serão 583 policiais. O restante do efetivo será distribuído pelos municípios do interior, incluindo áreas rurais e localidades de difícil acesso. Além das viaturas, a operação contará com motocicletas e equipes de policiamento a pé, conforme as características de cada região e dos locais de votação. A mobilização é exclusiva para o período eleitoral e não vai alterar o policiamento que já funciona diariamente nas cidades. Serviços como a rádio patrulha e o policiamento no centro seguem normalmente. Para ampliar o efetivo, policiais que estariam de folga também foram escalados para trabalhar durante a eleição. O planejamento começou há meses e envolve a Polícia Militar, Polícia Civil, Polícia Federal e Justiça Eleitoral. As equipes definiram procedimentos para situações de emergência e pontos que exigem atenção especial. A prioridade é garantir que os eleitores possam chegar aos locais de votação e exercer o direito ao voto com segurança. No Acre, a votação começa às 6 da manhã pelo horário local. Se houver segundo turno previsto para 25 de outubro, o planejamento de segurança deverá ser mantido. Thaís Caroline, para o Sistema Público de Comunicação do Acre.
1: A Justiça Eleitoral iniciou o transporte das urnas eletrônicas que serão utilizadas nas eleições do próximo domingo, dia 4, em comunidades de difícil acesso no Vale do Juruá. A gente vai acompanhar essas comunidades na reportagem de Gladys Albano.
5: A operação parte de Cruzeiro do Sul e atende municípios da 4ª Zona Eleitoral, como Porto Walter, Marechal Taumaturgo, Rodrigues Alves e Mâncio Lima. Em Marechal Taumaturgo, uma das equipes segue para a comunidade Foz do Breu. O acesso será feito de avião até o município e depois de barco pelo Rio Juruá. A viagem até a comunidade deve durar cerca de 6 horas.
6: A gente está indo para Foz do Breu, né? A comunidade, a última comunidade do município de Marechal Taumaturgo. É a segunda vez que a gente acompanha a eleição lá como presidente de sessão. Então a gente está saindo hoje para Marechal Taumaturgo, vai de avião. Chegando em Marechal Taumaturgo, a gente fica hospedado em hotel, né? Justiça Eleitoral já providenciou, inclusive, as diárias para a gente, né? Para poder se manter nesse período lá. E na sexta-feira, então, a gente pega o barco, sobe o Rio Juruá e vai até a comunidade Foz do Breu, né?
5: Outra equipe segue para uma comunidade indígena Arara, em Porto Walter. Depois do deslocamento de avião, os servidores ainda enfrentam cerca de 6 horas de barco.
7: E nós estamos a caminho agora para Porto Walter, para a comunidade indígena Arara, para a gente estar levando as urnas para os indígenas exercerem, né, a sua cidadania. A nossa equipe preparou uma feira, né, para a gente poder se manter lá durante o período, né, a estadia. E os itens necessários, né? Dormida, roupa e demais coisas.
5: Na quarta zona eleitoral, são 449 sessões. Segundo a equipe técnica, os deslocamentos estão sendo feitos com antecedência, incluem avião, barco, helicóptero e veículos apropriados para áreas de difícil acesso. Além das urnas, as equipes levam equipamentos para garantir o funcionamento das sessões. Entre os itens estão computador, antena Starlink, baterias, powerbanks e cabos.
8: Nesse local de difícil acesso vai o presidente, vai dois policiais, vai um mesário que é treinado para qualquer problema que a urna dê, né? Fazer inclusive a substituição de urna, se for o caso, e também para transmitir o resultado.
5: Ao todo, a quarta zona eleitoral possui 75 locais de votação rurais ou de difícil acesso. A operação conta com 195 mesários, além de equipes de segurança e apoio. O transporte das urnas e dos mesários segue até sábado, dia 3, véspera da votação.
8: Tem gente que vai pegando avião, de lá segue de barco. Tem gente que vai de helicóptero, e o helicóptero está previsto dia 2. Tem gente que vai de carro traçado, depois pega um barco também. Todas as logísticas tem aqui na quarta zona.
5: De Cruzeiro do Sul, Gladson Albano, para o Sistema Público de Comunicação do Acre.
3: O Ministério Público do Acre prepara atuação integrada em todo o estado para o dia de votação. As informações com Jean Oliveira.
9: O Ministério Público do Estado do Acre está mobilizado em todo o estado para acompanhar as eleições 2026, com atuação integrada entre os promotores eleitorais e o Centro de Apoio Operacional Eleitoral. O Procurador-Geral de Justiça, Oswaldo D'Albuquerque, reuniu-se com o coordenador do CAOP, promotor de justiça Teutônio Rodrigues, para tratar das ações em andamento e da organização para o dia da votação. O CAOP Eleitoral tem prestado suporte aos promotores eleitorais por meio de orientações, reuniões técnicas e articulação com as instituições envolvidas no processo eleitoral. O trabalho busca apoiar a atuação nas diferentes zonas eleitorais e contribuir para uma resposta integrada diante de eventuais irregularidades. Entre as frentes de atuação estão a fiscalização da propaganda eleitoral, o combate à desinformação e o enfrentamento ao assédio eleitoral e à violência política de gênero. No dia da eleição, os promotores eleitorais estarão mobilizados em todo o estado do Acre para acompanhar a votação, fiscalizar o cumprimento da legislação eleitoral e adotar as providências cabíveis diante de possíveis irregularidades. Segundo o Procurador-Geral de Justiça, Oswaldo D'Albuquerque, o papel do Ministério Público é estar presente, acompanhar e agir sempre que necessário para garantir o respeito à legislação e à vontade do eleitor, e que a instituição está mobilizada em todo o estado para que esse trabalho seja realizado com responsabilidade, equilíbrio e atenção que este momento tão importante para a democracia exige. Jean Oliveira, para o Sistema Público de Comunicação do Acre.
1: E vamos para um rápido intervalo e você confere a seguir. Novas regras para a doação de sangue entram em vigor no Brasil.
3: E mudanças na emissão e no controle de receitas médicas também entram em vigor. Voltamos já.
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17: 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Saúde.
18: Novas regras para doação de sangue entram em vigor no Brasil. Tempo de espera para quem fez tatuagem será menor. As informações com Samuel Gauri.
19: A partir desta quinta-feira, 1º de outubro, entram em vigor novas regras para doação de sangue no Brasil. Entre as principais mudanças está a redução do tempo de espera para quem fez tatuagem, maquiagem definitiva ou procedimentos estéticos. A doação pode ser feita após 7 dias, desde que o local onde foi realizado o procedimento tenha alvará sanitário regularizado. Quando essa avaliação não for possível, o prazo será de 4 meses. Antes, a espera variava de 6 meses a 1 ano. Para pessoas com piercing na boca ou na região genital, a doação fica liberada 4 meses após a retirada do enfeite. O mesmo prazo vale para quem fez endoscopia ou usou anabolizantes sem prescrição médica. A regra anterior era de 6 meses. Segundo o Ministério da Saúde, os novos critérios reforçam a segurança das transfusões e a rastreabilidade do sangue, de acordo com os avanços laboratoriais. A mudança protege quem doa e quem recebe o material sanguíneo. Com uma nova triagem, pessoas que estiveram em áreas de malária ou regiões de mata passam a aguardar apenas 30 dias para doar, em vez de 1 ano. Outra novidade é que idosos com 70 anos ou mais poderão doar sangue desde que estejam saudáveis e respeitem a frequência e intervalos da faixa etária. Nas regras antigas, os maiores de 70 anos não podiam fazer a doação. Para doar, os critérios gerais continuam exigindo idade mínima de 18 anos ou 16 com autorização formal dos responsáveis e peso mínimo de 50 quilos. É preciso ainda apresentar documento oficial com foto, ter dormido pelo menos 6 horas nas últimas 24 horas e estar bem alimentado. Da Rádio Nacional em Brasília, Osama El Gauri.
1: As mudanças na emissão e no controle de receitas médicas entram em vigor. Vamos conferir com Dejanayn Oliveira.
20: A partir da última quarta-feira, dia 30 de setembro, o Sistema Nacional de Controle de Receituários, o SNCR, da Agência Nacional de Vigilância Sanitária, a Anvisa, passa a disponibilizar funcionalidades específicas para a emissão e o controle eletrônico de receitas médicas. Em nota, a Anvisa destacou que a mudança não significa o fim das receitas em papel, nem a obrigatoriedade de emissão eletrônica. A nova etapa, segundo a agência, apenas amplia as possibilidades disponíveis para prescritores, sistemas de prescrição, farmácias e drogarias. Ainda de acordo com a Anvisa, a adoção das funcionalidades eletrônicas será gradual, conforme a preparação de cada setor e os prazos previstos para cada tipo de receita. Entre as principais novidades está a possibilidade de emissão eletrônica das notificações de receita, como as de cor azul e amarela, que até então era emitido somente em papel. A nova etapa também amplia o controle eletrônico de outros tipos de receitas, como as receitas de controle especial e as receitas sujeitas à retenção, incluindo as de antimicrobianos e agonistas de GLP-1, popularmente conhecidos como canetas emagrecedoras. A Anvisa reforçou que as receitas em papel continuam válidas e seguem sendo utilizadas de acordo com as regras aplicáveis a cada tipo de receita. Dejanayn Oliveira, Sistema Público de Comunicação.
21: Gomas de creatina e vitaminas exigem atenção no consumo. Especialistas reforçam necessidade de orientação profissional. A reportagem é de Josi Braga.
22: Com formato, textura e sabor semelhantes aos de balas, os suplementos alimentares em goma viraram uma forte tendência de consumo, especialmente impulsionados por influenciadores digitais. Opções como creatina, vitaminas, melatonina e proteínas atraem diferentes públicos. Esse crescimento expressivo é impulsionado pelo desejo de suavizar a rotina de cuidados com a saúde. Mas a química industrial Andrea Pilusky lembra que as gomas são apenas uma estratégia de consumo que trazem a falsa sensação de que não são remédios.
23: É um processo um pouco mais cuidadoso que tem que ter esse olhar profissional da química em todas as etapas de produção para garantir que aquela quantidade da creatina que vai ser adicionada nesse produto esteja correta.
22: Por trás da estética descolada e do apelo comercial, especialistas alertam que a apresentação não garante eficácia superior às pessoas tradicionais em comprimidos, cápsulas ou pós. A farmacêutica e coordenadora do curso de farmácia e biomedicina da Unifax, Cristiane Metler, destaca que essa prática exige atenção redobrada.
24: É preciso saber que produto, qual é a substância que vai ser manipulada nessa forma de goma. O consumo discriminado, ela pode levar ao excesso de nutrientes ou uso inadequado de substâncias que a pessoa não precisa. Um outro fator em relação à absorção e eficácia. Não é porque o suplemento está na forma de goma que ele vai ter uma absorção melhor do que outra forma farmacêutica.
22: Independente de sua forma, a suplementação deve responder a uma necessidade individualizada, identificada por meio de exames e acompanhamento médico ou nutricional. Da Rádio Educadora FM, diretamente de Salvador, Josi Braga, para a Rádio Nacional.
25: Educação.
1: Olha, o Ministério da Educação divulgou o cronograma de oferta e ocupação de vagas remanescentes do Fundo de Financiamento Estudantil, FIES. Vamos saber sobre o prazo para a inscrição, a reportagem de Solimar Luz.
26: O Ministério da Educação divulgou o novo cronograma de oferta e ocupação de vagas remanescentes do Fundo de Financiamento Estudantil, referente ao segundo semestre de 2026. Estudantes interessados em obter financiamento para o ensino superior têm de 26 de outubro a 3 de novembro para participar do processo seletivo. As inscrições são gratuitas e devem ser feitas exclusivamente pela internet, na página oficial do programa. O resultado será divulgado no dia 16 de novembro. Podem se inscrever candidatos que tenham participado do Enem a partir de 2010, com média igual ou superior a 450 pontos nas 5 provas e nota acima de 0 na redação. Além disso, é necessário comprovar renda familiar mensal bruta de até 3 salários mínimos por pessoa e ter condições de atingir a frequência mínima exigida pela instituição de ensino para o segundo semestre de 2026. O edital prevê que 50% das vagas sejam destinadas ao FIES social, voltado a estudantes com renda familiar por pessoa de até 0,5 salário mínimo e inscrição atualizada no CadÚnico. As instituições de ensino superior interessadas em participar da oferta de vagas remanescentes devem formalizar a adesão ao programa de 1º a 7 de outubro. O processo inclui o preenchimento de dados sobre cursos, turnos, quantidade de vagas e valores das semestralidades escolares de cada um dos períodos que compõem o curso, considerando a grade cheia, além do reajuste estabelecido pela instituição de ensino, do valor total do curso financiado pelo FIES. Da Rádio Nacional, no Rio de Janeiro, Solimar Luz.
0: Segurança.
2: Delegado do Acre representa o Brasil em Congresso da ONU sobre Justiça Criminal nos Emirados Árabes. A reportagem de Ronaldo Duarte.
4: O delegado da Polícia Civil do Acre, Alcino Souza, representou o Brasil de forma online no 15º Encontro do Congresso da Organização

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1: Hora certa!
2: 18 horas e 7 minutos.
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